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5: Bem-vindos à segunda parte do programa com o Dr. Miguel Paiva, economista e presidente do Conselho de Administração da ULS de São José.
6: Boa tarde, Sr. Presidente. Sabem que estão a ser aplicados os fundos do CRR, saúde mental?
7: Sim, sei alguns. Nós aqui estamos a fazer um grande investimento aqui ao lado num edifício para a psiquiatria forense e, portanto, é um investimento grande. Estamos também a fazer uma unidade no âmbito da psiquiatria da infância e da adolescência na unidade de Dona Estefânia, também construir um edifício novo. Estamos a fazer valorização de outro espaço e, portanto, nós aqui estamos a fazer investimentos muito significativos. Na unidade local de saúde, onde eu vinha, por exemplo, no Entor e Voga, estamos a construir neste momento uma unidade de internamento com 30 camas para internamento de saúde mental, que era uma coisa que não existia naquela região. E, portanto, isto para dizer que, com este pequeno exemplo, dizer-lhe que nós estamos aqui a fazer um investimento na área da saúde mental que penso que andará na ordem dos 7 milhões de euros. No Entre Douro e Voga, onde eu vinha, estavam a fazer também um investimento na mesma magnitude e, portanto, em conclusão, a saúde mental foi um dos eixos prioritários de aproveitamento de verbas PRR e os investimentos estão a concretizar-se.
5: Pensa que pode haver um lobby dos utentes para a saúde mental? Quais seriam os benefícios?
7: Bom, sabe que não me cabe a mim constituir o lobby dos utentes. A mim, quando mim, pode constituir o lobby dos administradores hospitalares. Mas o lobby dos utentes, eu acho, eu se fosse utente faria, não é? Acho que era importante, porque se conseguirem constituir um lobby no sentido positivo, que é trazer para cima da mesa da discussão e dos centros de decisão os problemas que afetam os doentes e as famílias dos doentes com patologia mental, eu, no vosso lugar, não perdia tempo.
5: O problema é que há muito poucas associações, grupos de interesse, digamos assim, suficientemente organizados para se poderem mobilizar no sentido de favorecer esta medida, não é? De criar um lobby, até porque, dada a sua complexidade de exercício, não é?
7: Sim. Repare, há algumas organizações, nomeadamente familiares de doentes com patologia mental, que têm tido trabalho muito notável, muito apreciável. Há algumas instituições, algumas também com colaboração até de próprios profissionais do setor, que também têm vindo a desenvolver um trabalho muito interessante. Mesmo há bocadinho estávamos a falar de PRR, o PRR também tem apoiado algumas instituições privadas e associações em alguns investimentos e, portanto, existem essas oportunidades. Eu acredito que não seja fácil. Acho que não seja fácil, mas parece-me que o importante é olhar para as experiências que já vão tendo sucesso e procurar replicá-las.
8: As barreiras sociais, que são obstáculos, são verdadeiros obstáculos à inserção dos enfermos mentais na sociedade, têm feito ou não progressos ao longo do tempo recente da humanidade?
7: Eu penso que tem havido progressos. Penso que tem havido progressos, desde logo porque hoje fala-se mais de saúde mental. Repara, hoje existe uma rádio com pessoas de patologia de saúde mental, há 20 anos não existia. E, portanto, o caminho tem seguido num sentido positivo. Se me pergunta se o ritmo é suficiente, ou se me pergunta se já atingimos um nível de capacidade de integração, de compreensão pela parte da sociedade, ou até de eliminação dessas barreiras sociais que me está a dizer, provavelmente ainda não, e portanto ainda há trabalho a fazer. Eu acho que a existência destas rádios, de uma rádio como esta, e a oportunidade de termos uma entrevista, que eu devo dizer, das várias entrevistas que vou dando, esta até está a ser das mais difíceis, ou seja, vocês fazem perguntas que obrigam verdadeiramente a pensar e demonstram que prepararam com competência esta entrevista, e por isso dou-vos parabéns, são exatamente a demonstração de que é não só possível, como há espaço na sociedade, entre aspas, normal, para acolher e integrar pessoas com esta circunstância particular que, é, que vocês neste momento vivem.
2: Sr. Dr. Miguel Paiva, conhece algum modelo de gestão hospitalar que favoreça a saúde mental? Qual? Estaria na disposição de implementá-lo?
7: Nós temos que integrar, repare, a linha da saúde, a linha do programa de saúde mental é de tirar isto, tirar o foco dos hospitais para os integrar na comunidade. Isto para dizer também que nós, em termos da gestão da saúde, uma organização de saúde, nós devemos integrar a área da saúde mental como uma outra área qualquer, ou seja, não vamos, digamos assim, ter um administrador para a saúde mental. Não é isso que faz sentido, está a ver? No Conselho de Administração. O que faz sentido é que nós encontremos no desenho global das nossas respostas também a saúde mental, ao mesmo nível que nos preocupamos com a gastroenterologia ou com a cardiologia. É isso que nós precisamos de fazer, com as especificidades e particularidades que a saúde mental tem. Isso é que é muito importante. Aquilo que nós estamos a fazer é exatamente procurar seguir esse caminho, ou seja, integrar na nossa resposta assistencial global esta questão da saúde mental em todas as suas dimensões, procurando que os nossos doentes sintam, por um lado, que encontram respostas e que sintam que melhoram, não é? Que é muito importante, assim, eu sinto melhor, eu sinto que valeu a pena ter passado por este processo de tratamento, mas por outro lado sintam que depois as portas se abrem, e esse é o nosso desígnio. É para isso que estamos a trabalhar, e penso que inclusivamente esta instituição é uma instituição que tem um exemplo de resultados a nível nacional muito, muito interessante. De resto, somos visitados por muitas e o nosso exemplo assistencial é seguido por muitas instituições, às vezes nacionais e até internacionais, e portanto o nosso foco vai ser continuar nesse caminho.
5: Eu não queria insistir demasiado neste ponto, mas que acabou de referir, aliás, mas também por ser tão importante para nós, penso que vale aqui a pena dar um forcingzinho e tentar perceber melhor, porque é assim, se os hospitais têm de facto um foco na recuperação, no tratamento e na recuperação do doente mental, e se a sociedade civil vai ser chamada a intervir e a participar neste processo de recuperação, de que lado é que fica a responsabilidade? Ou seja, quem é que vão ser os agentes responsáveis por realmente efetivar não só os condicionalismos, ou seja, aquilo que a pessoa necessita para a sua recuperação, como também a eficácia de todo o processo, como é que depois será avaliada? Questões muito importantes que não têm só a ver com medicação e com a toma da medicação e com internamentos e problemas diretamente relacionados com a saúde do indivíduo. Nós lutamos com muitas clivagens, nomeadamente em termos de trabalho, que já foi falado aqui, em termos de habitação, por exemplo, do custo de vida, da autonomia, não é? Da nossa própria autonomia. São questões que muitas vezes podem parecer um pouco transparentes e invisíveis, mas que são muito importantes.
7: E você acaba de tocar num ponto verdadeiramente importante, que é, nós enquanto instituição, nós somos um hospital, somos uma ULS, neste caso com um hospital, Júlio de Matos, temos uma missão de tratar, mas na verdade o doente só se pode considerar reabilitado quando se consegue integrar na sociedade, e hoje há um conjunto de desafios que não são apenas da saúde mental, mas que porventura na saúde mental se sentem com mais acuidade, que é o desafio da habitação, que hoje é um desafio difícil para todos, e para quem em cima de tudo ainda tem este problema é mais difícil, e para aí tem que haver responsabilidades, e ainda aí há responsabilidade, quem é a responsabilidade tem que ser uma responsabilidade partilhada. Nós no setor da saúde que cá estamos para assumir a nossa, mas temos que o assumir em conjunto com a comunidade, com as autarquias locais, com a segurança social, e portanto tem que em conjunto gizarmos planos e temos projetos para isso. Nós, por exemplo, temos aqui uma área, temos algumas residências que são disponibilizadas para adaptação à vida dos doentes já numa fase de reabilitação, que nós disponibilizamos para os doentes começarem a caminhar pelos seus próprios pés. Porventura, é uma solução de sucesso que, porventura, nós, se em vez de termos 7 ou 8 casas, tivéssemos 20 ou 30, provavelmente seríamos a dar resposta a mais pessoas. Mas é um caminho que temos que ir fazendo, e a responsabilidade, como lhe digo, para nós atingirmos, para estarmos mais próximos de responder a todas as necessidades existentes, tem que ser em conjunto com setor da saúde, setor da segurança social, autarquias locais, IPSS, as instituições particulares de solidariedade social, todos em conjunto. Acho que terão que estar envolvidas nisto, porque senão não conseguimos atingir a plenitude das necessidades.
5: Obrigada.

0: mais uma vez, boa tarde, Dr. Miguel Paiva. Uma pergunta que eu lhe gostaria de fazer era, estudos recentes indicam que Portugal é o segundo país da Europa com maior incidência de doenças mentais. Como é que podemos, enfim, reunir uma resposta coletiva que mova a sociedade, enfim, não digo a deixar uma certa resignação, mas tendo em conta que nós, enquanto portugueses, enfim, temos muita ideia da melancolia, da saudade, da tristeza, com, pronto, um certo modo de vida que tem sido vivido durante séculos como parte da nossa identidade enquanto portugueses. Como é que podemos, enfim, mobilizar consciências de modo a tentarmos, enfim, sabendo que a vida humana, a vida quotidiana é feita de altos e baixos, mas de modo a, enfim, não temos tanta incidência de, enfim, de situações limite.
1: Sim, não é? Eu sou daqueles que acredito que todos os problemas de saúde que nós temos, muitas vezes, devem-se à falta, à deficiente treino que nós temos, não é? Ou seja, eu sou um atleta, gosto de correr maratonas, mas eu sei que quando vou correr uma maratona tenho que treinar. Se eu não treinar, vou sofrer na maratona. A patologia mental, muitas vezes, naturalmente, há muita dela que é adquirida, mas muita dela também deriva hoje da forma como está organizada a nossa sociedade, o desenraizamento das famílias, a falta de convívio que muita gente está exposta, à solidão, há um conjunto de fatores, a pobreza, há um conjunto de fatores que em conjunto contribuem para acentuar os problemas de saúde mental. E o que me parece que é muito importante é nós procurarmos, a primeira coisa é evitar que as pessoas caiam nesse problema da saúde mental, e isso passa por criarmos ambientes que as pessoas sejam mais felizes, que as famílias sejam mais felizes, que as famílias acompanhem os seus filhos desde a idade, que lhes proporcionem condições de realização, de desenvolvimento pessoal, de desenvolvimento emocional. Isso falha muito na nossa sociedade e nós temos que intervir na melhoria da sociedade. Isso é muito, muito, muito, muito importante que o façamos. Todas estas mudanças abruptas que temos sentido nos últimos anos, nomeadamente com a emergência das redes sociais, o facto das pessoas cada vez mais comunicarem, quantas vezes nós vemos pessoas que estão sentadas a uma mesa, a jantar uma com a outra e a mandar mensagens uma à outra, não estão a falar diretamente, não estão a olhar nos olhos uns dos outros. E essa desumanização é ela própria indutora, muitas vezes, de patologia mental. Nós temos que humanizar mais a sociedade, temos que contrariar estas tendências de afastamento das famílias, a tendência das pessoas viverem num prédio e não saberem quem mora em nenhuma das outras portas ao lado, e isso faz muita diferença, e essa é algo que todos temos que trabalhar em conjunto como sociedade. Não somos nós, não sou eu, não é você, não é, somos todos em conjunto como sociedade. Depois temos que procurar criar verdadeiramente estes projetos assistenciais robustos, que quando as pessoas caem nestes problemas, nós lhes estendamos a mão, que haja resposta em tempo, que haja respostas de qualidade, no fundo não procurando não apenas tratar no momento, mas fazer uma verdadeira reinserção. Isso é o fundamental. E o que diz dessa estatística que penaliza Portugal é uma estatística que realmente não nos agrada, mas que temos que procurar melhorar. Eu acredito que a implementação da política nacional, neste momento na área da saúde mental, e estas políticas demoram o seu tempo a produzir resultados, mas eu acredito que daqui a algum tempo, se nós formos persistentes em segui-la, em pô-la em prática, nós iremos melhorar esse resultado que referiu.
0: Nós estamos a entrevistar o Dr. Miguel Paiva e somos a Rádio Aurora Outra Voz. Estamos aqui a um projeto há 17 anos e digo isto porque, no seguimento da seguinte pergunta que eu gostaria de fazer, que é a última pergunta que eu gostaria de fazer ao Dr. Miguel Paiva, que é a seguinte: no Hospital Júlio de Matos desenvolvem-se atividades que promovem a autonomia das pessoas com uma doença mental, tal como esta atividade, a Rádio Aurora Outra Voz. Não deveriam ser mais apoiadas para assegurar a sua continuidade e desenvolvimento de modo, enfim, é que o espírito humano saia mais reforçado e queira integrar-se melhor na sociedade, em vez de, lá está, existirem aquelas dificuldades de integração que todos conhecemos quando existe falta de saúde mental?
1: Bom, eu vou-lhe responder ao contrário, vou-lhe dizer assim, o que é que você hoje, aproveitando de estar aqui o Presidente, que ajuda é que quer pedir ao Presidente para melhorar a capacidade da rádio, a não ser, desde logo, ter um estudo insonorizado para fazer as entrevistas, que já vi que é importante, mas tenho alguma sugestão que gostasse de aproveitar ter aqui o Presidente para lhe...
0: Já agora, eu, em termos de sugestões, de facto, um estúdio, enfim, mais insonorizado, lá está, também tenho que ter em conta, enfim, as limitações financeiras, não é que existem, não é? Mas, pronto, um estúdio insonorizado, eu penso que seria ótimo, se for possível efetuá-lo. Depois também, enfim, alguma, digamos assim, alguma remodelação ao nível dos equipamentos, que já temos, enfim, são bons na nossa gestão, digamos assim, das tarefas, mas, enfim, de vez em quando, lá está, os equipamentos de rádio também precisam de ser remodelados e também seria ótimo que, de tempos a tempos, fosse feito esse upgrade, essa melhoria. E, por fim, também outra coisa que eu gostaria de pensar também nesta questão, se calhar alguma melhoria dos espaços físicos onde funciona, não é que não sejam bons, mas lá está, como estava a dizer, não é, em relação a outros espaços do hospital, que é importante também não termos tanta degradação arquitetónica, tanta degradação urbana, que no fundo acaba por desmotivar e acaba por segregar certas zonas ao convívio das outras pessoas.
1: Muito bem. Bom, então vamos dizer assim, como vê, eu pus-me a jeito, não é? Pus-me a jeito. Sim. Pus-me a jeito e, portanto, mas não vou fugir aqui à pergunta, porque não quero mesmo, e, portanto, o facto de eu estar aqui convosco é porque realmente gostei muito da ideia, gosto muito deste projeto. Aquilo que nos está a pedir, que é uma sala insonorizada, eu não consigo garantir que a vamos ter, mas vou trabalhar para que possamos ter uma sala insonorizada. E se vocês acharem que pode ser interessante, fica aqui o desafio. Então, daqui a um ano, vamos voltar a estar aqui e eu espero que vocês já tenham equipamento novo e vamos ver se conseguimos ter a sala insonorizada. Quanto aos espaços à volta, quanto aos espaços físicos, como disse no início, quando me fizeram a pergunta sobre isso, é algo que estamos a trabalhar, na valorização e na melhoria dos espaços, quer dos edifícios, quer de toda a envolvente aqui do Parque da Saúde, não só do Júlio de Matos, mas como sabem, coexistem aqui um conjunto de outras organizações. Estamos a trabalhar em conjunto para a valorização do Parque de Saúde, dos espaços exteriores, das ruas, dos jardins à volta e, portanto, se vocês aceitarem o desafio, eu da minha parte estou disponível, daqui a um ano volto cá e vamos fazer o balanço dessas melhorias.
0: Muito obrigado.
2: Agradecemos a sua presença, senhor, excelentíssimo senhor Presidente do Conselho de Gestão Hospitalar e Administração, Miguel Paiva. Foi um prazer enorme termos estado consigo, de facto, e sinta-se sempre bem-vindo de voltar quando lhe é prazer. Agradecemos aos nossos ouvintes o terem estado connosco. Desejamos a todos uma boa saúde mental e até à próxima.
1: Muito obrigado. Muito obrigado.

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2: O Comando Territorial de Setúbal, através do Núcleo de Fiscalização da Unidade, no passado dia 16 de junho, deteve dois homens de 22 e 26 anos por tráfico de estupefacientes no concelho de Almada. No âmbito de uma ação de patrulhamento na localidade de Monte da Caparica, os militares da Guarda abordaram dois indivíduos que evidenciaram um comportamento suspeito ao perceberem-se da presença policial. No seguimento da ação, foi realizada uma revista de segurança aos suspeitos, tendo sido possível apurar que se encontravam na posse de produtos estupefacientes, motivo que levou à sua detenção em flagrante delito. A ação resultou da apreensão de 19,9 doses de heroína, 65,3 doses de cocaína, 90€ a numerário. Os detidos foram constituídos e os factos foram comunicados ao Tribunal Judicial de Almada. Luís Montenegro recebeu o fracasso das negociações por uma linha vermelha intransponível em nome da estabilidade financeira do país. Em vez de fazer uma autocrítica, o Primeiro-Ministro responsabilizou diretamente o Chega pelo desfecho, acusando o partido de André Ventura de irresponsabilidade.
3: Na grande maioria das matérias se vislumbrava um entendimento relativamente fácil de alcançar. Sucede que uma condição que foi imposta por esse partido para viabilizar o global das alterações que eram propostas era mexermos na sustentabilidade da segurança social e na possibilidade não fundamentada de alterar a idade da reforma. Do ponto de vista político é legítimo, do ponto de vista político é admissível, mas do nosso ponto de vista político é inaceitável. Quer da UGT e do Partido Socialista primeiro, quer do Chega agora, o que não significa que quer uma quer outra não sejam como são alvo de uma crítica veemente da parte do Governo e do partido que eu lidero, porque objetivamente aquilo que eu concluo é que nenhum nem outro foram capazes de pôr os seus interesses pessoais, políticos e circunscritos à frente do interesse, aliás, puseram esses interesses à frente do interesse nacional e do interesse global.
2: Luís Montenegro segurou formalmente Maria do Rosário Palma Ramalho, garantindo que a Ministra do Trabalho mantém a sua total confiança política e não sairá do Executivo. A confirmação foi feita pelo próprio Primeiro-Ministro em Bruxelas, poucas horas após o chumbo parlamentar do pacote laboral.
3: Confiança absoluta. A Ministra do Trabalho, Solidariedade e Segurança Social mais não fez do que apresentar a posição do Governo.
2: O Executivo recusa dar o dossiê por encerrado e já desenha a estratégia para contornar o chumbo na Generalidade.
3: As nossas convicções e as nossas propostas para Portugal se mantêm intactas. Saberemos fazer a leitura política para recolocar este tema no tempo e no modo que forem convenientes. Isso será uma análise que farei no futuro.
2: O plano imediato passa por fechar um acordo de concertação social ainda mais robusto com as confederações patronais e a UGT, pressionando o Parlamento a aprovar mais tarde um texto que venha carimbado pelos parceiros sociais. André Ventura afirmou convictamente que o Chega não se vende nem verga perante o PSD e o governo de Luís Montenegro. O líder do Chega utilizou esta expressão para justificar o voto contra o pacote laboral, rejeitando a narrativa do Executivo de que o seu partido agiu por mero calculismo político.
4: Não aceitamos que a reforma fique como está, porque as pessoas já estão a trabalhar demais e a pagar demasiados descontos. Isto significa o quê? Que havia um processo negocial em curso. O Governo entendeu, na sua legitimidade, que não podia ir ao encontro destas reivindicações. Há partidos que estão habituados a vender. Há os que não fazem isso e que têm as suas causas e levam-nos até ao fim.
2: Para Ventura, manter o voto contra foi um ato de fidelidade ao programa eleitoral do partido. O dirigente partidário vincou que ceder à pressão pública da AD seria uma traição a quem votou no Chega para desafiar o sistema político tradicional e o bipartidarismo. O Primeiro-Ministro Luís Montenegro era um dos alvos principais do movimento de Armilar Lusitano, um grupo terrorista de matriz neonazi e supremacista branca, recentemente acusado pelo Ministério Público. A investigação do Departamento Central de Investigação e Ação Penal revelou planos de ataques violentos dirigidos a governantes e ativistas. Luís Montenegro reagiu publicamente com forte descontentamento, não pelo perigo em si, mas pela falha de comunicação das forças de segurança.
3: Lamento profundamente que uma questão que coloca em causa a segurança de um cidadão, no caso o Primeiro-Ministro e a sua família, mas podia ser aplicável a qualquer português, não tivesse sido partilhado com os próprios. Vou, com esta intervenção que aqui estou a fazer, creio eu, alertar os respectivos responsáveis para aquilo que devem fazer em situações iguais a esta, independentemente da pessoa em causa ser primeiro-ministro ou ser um cidadão qualquer em qualquer parte do país.
2: Montenegro deixa um recado sobre as informações que deve partilhar.
3: Uma coisa são as informações que eu muito tranquilamente e responsavelmente devo oferecer a quem tem delas de tomar conhecimento. Outra coisa é algumas dessas informações serem disponibilizadas de forma generalizada, o que colocam em causa, como sempre aduzi, nomeadamente a segurança, a minha e a de terceiros.
2: O diretor nacional da PSP, Luís Carrilho, classificou o caso como grave e excepcional numa reação oficial às acusações do Ministério Público sobre o envolvimento de um chefe da polícia no grupo terrorista neonazi, Movimento Armilar Lusitano. Luís Carrilho sublinhou o impacto ético da situação, frisando que só uma alegação já é grave e que são casos excepcionais.
5: São casos excepcionais e, como disse, neste momento devemos deixar funcionar o sistema de justiça. Num Estado de Direito Democrático há o princípio da presunção da inocência. Portanto, devemos colaborar com as entidades. Só um caso, só uma alegação já é grave. Uma alegação de má conduta é sempre de evitar. Mas o nosso controle interno e externo é muito, muito forte.
2: O diretor nacional pediu que se deixasse funcionar o sistema de justiça, remetendo os desenvolvimentos punitivos para as instituições judiciais competentes. Garantiu também a total cooperação da PSP com a investigação que decorre no TCIAP, com o apoio da Unidade Nacional contra o Terrorismo da Polícia Judiciária. No futebol, Ruben Neves garantiu que todos os jogadores da seleção portuguesa estão mais do que habituados a lidar com a pressão de grandes palcos e competições.
6: Eu acho que cada um de nós, incluindo obviamente o Cristiano, está habituado a lidar com a pressão mediática que normalmente já lida no clube, na seleção, em contextos de mundial, europeus. E, ou seja, eu acho que nada novo está a acontecer e, como tal, mesmo dentro da dificuldade e do momento um bocadinho mais frustrante, todos estão ainda assim na sua zona de conforto em relação a saber lidar com a situação que estão a encarar. E, como tal, eu só vejo isso como uma boa oportunidade. Eu nunca vi um momento mau, um momento difícil na vida de cada um de nós como uma muralha que nós não podemos ultrapassar, mas vi sim como uma pedra pela qual nós podemos subir em cima. Portanto, acho que é simplesmente uma oportunidade de nos tornarmos melhores e mais fortes. Para mim o que interessa é melhorar a cada jogo, melhorar a cada treino, sentirmos e construirmos esse feeling dentro de nós. E no momento em que nós conseguimos construir esse feeling, aí sim, erguer bem alta essa confiança e remar contra seja o que for.
2: O médio internacional português explicou que o grupo encara as elevadas expectativas como uma responsabilidade extra para alcançar o sucesso do Mundial 2026, desvalorizando qualquer impacto negativo.

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2: O Comando Territorial de Setúbal, através do Posto Territorial da Quinta do Conde, deteve um homem de 56 anos por violência doméstica no concelho de Sesimbra, na sequência de uma denúncia que dava conta de uma situação de violência doméstica na localidade de Quinta do Conde. Os militares da Guarda deslocaram-se de imediato ao local, onde apuraram que o suspeito havia agredido a vítima, uma mulher de 59 anos, tendo procedido à sua detenção. A ação contou ainda com o empenhamento do Núcleo de Investigação e Apoio a Vítimas Específicas, que assegurou o acompanhamento da vítima e a recolha de provas complementar. O detido foi constituído arguído e permaneceu nas instalações da Guarda, tendo sido presente à autoridade judiciária competente, onde lhe foi aplicada as medidas de coação de termo de identidade e residência e afastamento da vítima. A Polícia de Segurança Pública identificou um homem de 34 anos pelo crime de roubo que ocorreu no passado dia 11 de junho em Alvarca do Rabatejo. Num comunicado agora enviado, a PSP explica que no dia 11 de junho agentes foram acionados para responder a uma ocorrência inicialmente reportada como danos num telemóvel. No local, a vítima informou tratar-se de um crime de roubo de danos, refere o comunicado, acrescentando que, segundo o lesado, o suspeito exigiu uma trotinete elétrica de forma intimidatória e agressiva. De seguida, agrediu a vítima com o telemóvel dela, que ficou completamente destruído e desferiu de vários socos, momento em que uma testemunha interveio para cessar as agressões. Continua, o suspeito apoderou-se da trotinete e colocou-se em fuga para a parte incerta. No dia seguinte, a PSP conseguiu localizar o homem, que, perante os indícios que já tinham sido recolhidos, acabou por confessar ter na sua residência a trotinete roubada, permitindo assim a sua recuperação e entrega ao legítimo proprietário. Perante um ilícito que se revestiu de violência para o lesado diretamente, mas também pela perigosidade que se traduz para a comunidade no geral, foi assim possível não só recuperar o equipamento subtraído, mas também proceder à constituição de arguído do suspeito, sem prejuízo de se dar continuidade ao inquérito que agora corre. Lê-se. Esta semana prevê-se uma temperatura acima de valores normais para a época, com os termómetros a poderem atingir mais de 40 graus em algumas regiões de Portugal continental. Mas, de acordo com a habitual previsão semanal do Instituto Português do Mar e da Atmosfera, a temperatura poderá chegar acima dos valores normais para a época, com uma anomalia de 1 a 3 graus nas regiões costeiras e de 3 a 6 no restante território, assim como a ocorrência de aguaceiros e a trovoada mais prováveis no interior durante a tarde. Explica ainda que, no entanto, existe uma elevada incerteza em relação às previsões específicas para cada local, devido ao posicionamento dos centros de ação em plenitude, em particular da crista anticiclónica sobre a Península Ibérica e de uma depressão em altitude a oeste do continente. Saliente-se ainda que, nos dias 23 a 24 de junho, a temperatura máxima deverá ser superior a 35 graus Celsius, com exceção da faixa costeira, e que, na noite de 23 para 24, noite de São João, a temperatura mínima deverá ser superior a 20 graus em quase todo o território continental. O PSD acusa formalmente o Chega de irresponsabilidade demagógica ao tentar impor a redução da idade da reforma para os 65 anos, uma medida que os sociais-democratas garantem que destruiria a sustentabilidade financeira da segurança social.
3: As pensões dos portugueses não são uma brincadeira, são um direito garantido. Eu queria por isso dizer que aquilo que assistimos foi uma manobra de última hora do Chega para tentar pôr em causa a sustentabilidade da segurança social.
4: Esta é uma derrota dos portugueses e do futuro do país. E aquilo que assistimos aqui hoje é que, de facto, o Chega não é nada mais do que uma força de bloqueio.
5: A extrema-direita bateu em retirada, foi derrotada pela força dos argumentos, depois da mobilização não só das centrais sindicais, mas de outras forças sociais, e depois de um debate muito duro ontem no Parlamento.
6: As greves tiveram aí um papel essencial, porque as greves são momentos pedagógicos, que permitiram a muita gente inteirar-se do que estava nestas propostas. E por isso, alguns políticos, à última da hora, deram a sua revienga, a sua cambalhota.
7: E foi sempre possível derrotar, como nós sempre afirmámos, que era a força dos trabalhadores que ia determinar o desfecho deste processo. Aí está, a força dos trabalhadores a determinar o desfecho deste processo.
8: O processo começou com uma maioria de direita de 2/3 disponível para aprovar o pacote laboral e acabou com uma ministra do Trabalho reduzida à sua arrogância e que deve perguntar a si próprio se ainda tem lugar no governo.
9: O Chega não é um parceiro confiável, que termos, por exemplo, uma negociação do Orçamento do Estado que não seja feita com as demais forças políticas deste hemiciclo do espectro democrático será claramente um erro para o país.
10: O Chega, a partir desta votação, é um partido que está do lado dos comunistas, está do lado dos bloquistas, está do lado dos socialistas e está do lado do livre. Da direita é que não está.
2: Também as reações dos partidos na Assembleia da República. O momento de celebração do chumbo do pacote ficou marcado por uma forte carga emocional nas galerias da Assembleia da República por declarações contundentes da liderança sindical. A CGTP festejou efusivamente o chumbo deste pacote, classificando o desfecho parlamentar como uma grande vitória da classe trabalhadora. Tiago Oliveira.
0: Que não tenhamos a mínima dúvida. Se foram os trabalhadores que foram determinantes, até no sentido de condicionar a votação hoje de alguns partidos aqui na Assembleia da República. Esta é uma vitória dos trabalhadores. Mesmo aqueles que até a última hora tentaram encontrar argumentos para ter um posicionamento diferente hoje, foram conduzidos pela força dos trabalhadores.
2: Já os patrões ficaram desiludidos, Álvaro Mendonça.
11: Vimos com desapontamento e com preocupação, porque, a nosso ver, perdeu-se uma oportunidade de contribuir para a modernização do país e para o aumento da competitividade. Eu até diria de alguma incompreensão como é que alguns partidos não estiveram sequer disponíveis para discutir esta matéria na especialidade.
2: Os patrões ficaram profundamente desiludidos e frustrados com o chumbo do pacote laboral, classificando o desfecho parlamentar como uma enorme oportunidade perdida para a modernização da economia e para a competitividade das empresas portuguesas. As confederações patronais reagiram em bloco com duras críticas ao Parlamento. No futebol, a seleção de Marrocos venceu a Escócia por 1-0 em partida da segunda jornada do Grupo C do Mundial de 2026. O único gol da partida foi apontado por Ismaël Sabari logo aos 2 minutos. O mesmo Sabiari, que fez o golo ao Brasil. A seleção africana foi superior, até podia ter feito mais golos, mas a verdade é que os escoceses, nos finais de cada parte, apertaram em busca do empate. No Gillette Stadium, perante mais de 64 mil espectadores, Marrocos confirmou o favoritismo e tem agora 4 pontos e a Escócia 3.

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2: O corpo de um homem que desapareceu no sábado à tarde nas águas da barragem do Pego do Altar, na freguesia de Santa Susana, no concelho de Alcácer do Sal, já foi encontrado pelos bombeiros dessa Proteção Civil. Fonte do Comando Subregional de Emergência e Proteção Civil do Alentejo Litoral indicou à Lusa que a vítima foi encontrada sem vida e resgatada para a margem da Albufeira. O alerta para o desaparecimento do homem, um brasileiro de 40 anos, foi dado às autoridades por um popular que se encontrava naquela Albufeira do concelho de Alcácer do Sal, pouco depois das 15 horas. A vítima, de acordo com o relato, foi a banhos, numa perna da barragem do Pego do Altar, no sítio de Santa Susana, no rio Mourinho, e deu um mergulho e já não foi mais avistado, relatou a fonte do Comando Subregional. As autoridades iniciaram de imediato uma operação de busca e resgate aquático, tendo o corpo do homem sido encontrado na água às 16h46, segundo o Comando Subregional de Emergência e Proteção Civil do Alentejo Litoral. Dizem que a vítima foi encontrada por operacionais, bombeiros de Grândola, que se encontravam numa embarcação, visualizaram o corpo na água e foram retirá-lo e levá-lo para a margem, disse a fonte. No local aconteceu os habituais parâmetros legais aplicáveis nestes casos, como a certificação do óbito pelo delegado de saúde e, posterior, então, a ordem do Ministério Público para a remoção do cadáver. As buscas mobilizaram um total de 20 operacionais, apoiados por 9 veículos terrestres e 2 embarcações, incluindo meios das corporações de bombeiros de Grândola, Torrão e Alcácer do Sal, GNR, Instituto Nacional de Emergência Médica e o Serviço Municipal de Proteção Civil de Alcácer do Sal. Um homem de 37 anos foi detido pela GNR por suspeitas de violência doméstica no concelho de Sines contra a sua companheira de 27 anos, divulgou agora aquela força de segurança. Em comunicado, o Comando Territorial de Setúbal da GNR indicou que o suspeito foi detido na passada quinta-feira por militares do posto territorial de Sines. A detenção ocorreu na sequência de uma denúncia relacionada com uma situação de violência doméstica, explicou. Após este alerta, os militares deslocaram-se ao local onde apuraram que o suspeito havia ameaçado e agredido a vítima, motivo pelo qual foi detido. Segundo a GNR, no decorrer da intervenção, foi acionado o Núcleo de Investigação e Apoio a Vítimas Específicas do Departamento Territorial de Santiago do Cacém, que acompanhou a companheira do suspeito e efetuou as diligências processuais necessárias. O detido foi constituído arguído e presente a primeiro relatório no Tribunal de Setúbal, saindo em liberdade, mas sujeito a termo de identidade e residência. O pacote laboral não passou na Assembleia da República. A proposta de revisão da legislação laboral do Governo foi chumbada na generalidade na Assembleia da República. O diploma caiu no Parlamento após o Partido Chega protagonizar um voto de face de última hora, juntando-se aos votos contra de toda a esquerda parlamentar, PS, LIVRE, PCP, Bloco de Esquerda, PAN e JPP. A favor da reforma votaram apenas os partidos que apoiam o Executivo, PSD e CDS-PP, e ainda a Iniciativa Liberal.
3: Do Governo, página 2... que altera o Código de Trabalho. Quem vota contra? Chega, PS, JPP, PAN, LIVRE, Bloco de Esquerda e PCP. Passou de sentar. Quem se abstém, quem vota a favor, CDS, Iniciativa Liberal e PSD. O projeto de lei é rejeitado com os votos.
2: Cidadãos e sindicalistas, incluindo elementos da CGTP, presentes nas galerias, aplaudiram de pé e prolongadamente a rejeição do documento. O presidente da Assembleia da República, José Pedro Aguiar Branco, interrompeu os protestos e censurou o comportamento do público, classificando como não aceitável e feito em desrespeito daquilo que é a Assembleia da República. As reações de Luís Montenegro e André Ventura ao chumbo do pacote laboral expuseram o colapso definitivo das negociações com o Primeiro-Ministro, a acusar o Chega da irresponsabilidade financeira e o líder da oposição de rejeitar o papel de muleta do Executivo.
4: Havia um processo negocial em curso. O Governo entendeu, na sua legitimidade, que não podia ir ao encontro destas reivindicações. Há partidos que são habituados a vender. Há os que não fazem isso e que têm as suas causas e levam-nos até ao fim.
5: O motivo pelo qual não houve um entendimento final foi ter-me sido pedido que tomasse uma posição que poderia colocar em causa a sustentabilidade das pensões e o pagamento futuro de pensões. E eu isso é uma questão intransponível.
2: Já o Soares fala de uma manobra do Chega e o PS diz que a força dos argumentos ganhou.
0: Aquilo que assistimos foi uma manobra de última hora do Chega para tentar pôr em causa a sustentabilidade da segurança social e que demonstrou, quem assim age, demonstra que não tem estofo para ser governante.
6: A extrema-direita bateu em retirada, foi derrotada pela força dos argumentos, depois da mobilização não só das centrais sindicais, mas de outras forças sociais e depois de um debate muito duro ontem no Parlamento.
2: O chefe do Executivo lamentou a convergência no voto entre Chega e os partidos de esquerda, denunciando uma união de conveniência política. Futebol. A Alemanha foi surpreendida com uma super Costa do Marfim que fez tremer os alemães. O jogo começou com a Alemanha a impor-se e a mostrar que estava disposta a tomar conta da posse de bola, mas tinha do outro lado um adversário à altura. Isto porque a Costa do Marfim colocou um ritmo rápido na partida e começou a investir em momentos de ataque bem construídos. Ainda assim, as primeiras oportunidades de maior perigo surgiram do lado dos alemães, com Havertz a ser uma dor de cabeça. O jogador ficou perto do gol aos 7 minutos, depois de um passe de grande qualidade de Kimmich. Contudo, o cabeceamento foi travado por Fofana, com uma grande defesa nos minutos que seguiram. A Costa do Marfim acabou por caracterizar o seu jogo com várias incursões nos corredores laterais. Por sua vez, os alemães foram procurando romper a linha defensiva do adversário. Pouco depois dos 22 minutos, os alemães chegaram a gritar gol depois do encabeceamento de Pavlovic ter terminado no fundo das redes. Só que o árbitro decidiu que houve falta do jogador germânico sobre o guarda-redes adversário no duelo aéreo. Seguiu-se a primeira pausa para a hidratação. A Alemanha saiu prejudicada porque acabou por perder o ritmo que tinha conquistado. Por isso, para a surpresa de todos, foi a Costa do Marfim que rapidamente se colocou em vantagem. À passagem da meia hora de jogo, o Diomandé voltou a ser um problema do lado esquerdo e acabou por cruzar para Daiglo. Contudo, o remate prometeu a defesa, mas Cassier estava bem posicionado e rematou forte na recarga para o 0-1. Antes do intervalo, a Alemanha acabou por voltar a ter o golo anulado, desta vez por Musiala, cometeu falta sobre Kosunu, o golo de Havertz foi invalidado. Apesar dos esforços alemães, a primeira parte acabou por ser mais bem conseguida para a Costa do Marfim, que nunca se acanhou e procurou sempre surpreender. No segundo tempo, a tendência do jogo manteve-se com os costa-marfinenses a apostar em mais intensidade e velocidade. A partir dos 65 minutos, foi notória a descida de rendimento por parte da Costa do Marfim, principalmente por questões físicas. Por isso, a Alemanha aproveitou e começou a investir em sucessivos ataques, tendo criado muitas oportunidades na reta final do encontro. Após ter ficado várias vezes perto da reviravolta, a mesma consumou-se aos 90+4. Com um novo gol de Dennis Undav, o avançado voltou a ser servido no centro da área, desta vez por Nemecha, que estava solto de marcação, pelo que só precisou de rematar forte para o 2-1. O resultado não mais se alterou e a Alemanha está assim apurada para os 16avos de final do Mundial 2026. Com esse resultado, a somar a goleada 7-1 diante do Curaçao, na ronda passada, a Alemanha é mais uma das seleções apuradas, então para a fase seguinte do Mundial.

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2: Dois adolescentes, um rapaz e uma rapariga, ambos com 17 anos, foram detidos pela Polícia Judiciária por serem suspeitos de atear um incêndio no pavilhão da Praia do Dragão Vermelho, na Costa da Caparica, no Conselho de Almada. Em comunicado enviado no sábado às redações, a PJ explicou que os jovens estão fortemente indiciados da prática de um crime de incêndio e que o crime ocorreu pelas 17 horas de passada terça-feira, 16 de junho. Os adolescentes acederam ao interior do pavilhão, localizado no areal da Praia do Dragão Vermelho, na Costa da Caparica, e recorrendo à utilização de um isqueiro, atearam fogo, em conjunto, a uma série de objetos que se encontravam no pavilhão onde, em tempos, funcionou um bar de praia, indicou a PJ. Segundo a autoridade, o fogo ateado transformou-se rapidamente num incêndio de grandes proporções. O incêndio, além de ter causado um grande alarme social, destruiu grande parte do pavilhão, provocando prejuízos avaliados em várias centenas de milhares de euros. Após serem presentes a probatório, os dois adolescentes ficaram sujeitos à medida de coação mais gravosa, a de prisão preventiva. No combate às chamas estiveram envolvidos um total de 23 operacionais, incluindo os elementos das corporações de bombeiros de Cacilhas e da Trafaria, apoiados por 10 viaturas. Um homem de 52 anos foi resgatado na noite de quinta-feira, dia 18 de junho, na praia da Fonte Seca, no concelho de Zimbro. O homem foi salvo depois de ter entrado em dificuldades numa zona de difícil acesso. O alerta foi dado pelas 21h50, através do Centro de Coordenação de Busca e Salvamento Marítimo de Lisboa. À chegada ao local, os elementos da Polícia Marítima, em colaboração com os nadadores salvadores de serviço, auxiliaram a vítima, que foi transportada por uma viatura de todo o terreno para a praia da Fonte da Telha, por se encontrar numa zona de difícil acesso. A vítima acabou por ser reencaminhada para o hospital. O Comando Local da Polícia Marítima de Lisboa tomou conta da ocorrência no local. Estiveram envolvidos elementos do Comando Local da Polícia Marítima de Lisboa, da Associação Humanitária dos Bombeiros Voluntários da Almada e também do INEM. As reações ao chumbo do pacote laboral do governo dividem radicalmente a esquerda e a direita, com os partidos de esquerda a celebrarem a defesa dos direitos dos trabalhadores e a direita parlamentar, PSD, CDS-PP e Iniciativa Liberal, a lamentar a perda de uma oportunidade de modernização económica e a acusar o Chega de irresponsabilidade.
3: O único gesto, efetivamente, hoje que não será da retina de todos os portugueses é o deputado André Ventura, de braço no ar e pulso fechado, virado para a CGTP. Esse é que ninguém mais esquece. O que aconteceu de ontem para hoje foi que eles cederam ao ruído e às pressões nas redes sociais. Aqui não se governa, nem se legisla pela pressão das redes sociais.
4: Isto não é uma vitória vossa, não é uma vitória das centrais sindicais, não é uma vitória dos trabalhadores, é uma derrota dos portugueses e do futuro do país.
5: Daqueles que se dizem de direita, mas quando chegam os momentos definidores, escolhem a esquerda.
2: Para a oposição de esquerda, o chumbo representou travão a um projeto que consideravam penalizador para quem trabalha.
6: Esta proposta desvalorizava quem trabalha. O PS está orgulhoso. Hoje estivemos do lado certo.
7: Toda a gente conhece a história do escorpião que promete dar boleia a alguém e que acaba a dar a ferroada no final porque está na sua natureza. O que as pessoas não sabem é que, tal como os caranguejos andam de lado, os escorpiões andam aos zigue-zagues.
8: Aí está a força dos trabalhadores a determinar o desfecho deste processo. E esta é uma grande vitória dos trabalhadores.
2: Já o PCP e a CGTP saudaram os protestos nas galerias, afirmando que a rejeição do documento reflete a luta sindical contra o aumento da exploração laboral. O Primeiro-Ministro Luís Montenegro reagiu com dureza a partir de Bruxelas, garantindo que o Executivo não vai desistir da reforma, justificando o colapso das negociações com a recusa em ceder a exigências financeiramente irresponsáveis do Chega.
9: Na grande maioria das matérias se vislumbrava um entendimento relativamente fácil de alcançar. Sucede que uma condição que foi imposta por esse partido para viabilizar o global das alterações que eram propostas, era mexermos na sustentabilidade da segurança social e na possibilidade não fundamentada de alterar a idade da reforma. Do ponto de vista político, é legítimo, do ponto de vista político, é admissível, mas do nosso ponto de vista político, é inaceitável.
2: O Primeiro-Ministro diz que a culpa é das oposições que se viram para dentro.
9: Tenho que respeitar a decisão, quer da UGT e do Partido Socialista primeiro, quer do Chega agora, o que não significa que, quer uma quer outra, não sejam, como são, alvo de uma crítica veemente da parte do Governo e do partido que eu lidero, porque objetivamente aquilo que eu concluo é que nenhum nem outro foram capazes de pôr os seus interesses pessoais, políticos, e circunscritos à frente do interesse, aliás, puseram esses interesses à frente do interesse nacional e do interesse global.
2: Montenegro ressegura a Ministra do Trabalho, com quem diz estar em sintonia.
9: Confiança absoluta. A Ministra do Trabalho, Solidariedade e Segurança Social mais não fez do que apresentar a posição do Governo.
2: Mas deixa um aviso, que a reforma laboral não vai ficar para sempre na gaveta.
9: As nossas convicções e as nossas propostas para Portugal se mantêm intactas. Saberemos fazer a leitura política para recolocar este tema no tempo e no modo que forem convenientes. Isso será uma análise que farei no futuro.
2: Apesar do revés, Montenegro assegurou que as metas de competitividade, produtividade e melhoria de salários se mantêm intocáveis. Prometeu que o Executivo vai recolocar o tema no tempo conveniente e continuar a trabalhar para dotar o mercado laboral de regras modernas. No futebol, Campeonato do Mundo. Diogo Dalot foi o porta-voz da Seleção Nacional no sábado, numa altura em que Portugal se prepara para defrontar o Uzbequistão na próxima terça-feira, naquele que será o segundo jogo da fase final, depois do empate contra o Congo a uma bola.
0: Eu acredito que sim. Eu acho que tentamos sempre, principalmente nós jogadores e obviamente o staff, tentamos sempre encontrar uma forma positiva de sair também em momentos de dificuldade. Eu acho que isso pode ser um ponto também para nós de não fugir à responsabilidade, mas ao mesmo tempo de ter os pés bem assentes na terra. Eu acho que é importante para nós perceber de que para ganhar uma competição destas é impossível não passar por dificuldades. Não me lembro de nenhuma seleção ganhar um Mundial sem passar por dificuldades e sem passar por momentos onde tem que automaticamente também reinventar-se um pouco durante a competição. E nós, tendo um resultado menos positivo, é exatamente isso que procuramos, é tentar olhar para esse resultado e para a exibição como uma oportunidade para melhorar agora no jogo de terça-feira e, obviamente, não tendo o resultado que queríamos, obviamente fazendo uma autocrítica, somos os primeiros a perceber de que tínhamos, obviamente, coisas que poderíamos melhorar. Agora, é importante para nós também continuar a sentir esse apoio, sentir que os portugueses estão connosco, sentir que temos qualidade para ir longe nesta competição, mas obviamente, como disse e volto a repetir, é impossível ganhar um Mundial sem passar por dificuldades.
2: Diogo Dalot fala como Ronaldo tem lidado com as críticas, diz que se estas forem construtivas vão ser acatadas, afirma que há milhões de pessoas que querem que Portugal ganhe, mas também há quem não o queira.
0: Como é lógico, há imensas pessoas que não querem ganhar, ou que não querem que Portugal ganhe. Se eu tiver que nomear muitas pessoas, senão nunca mais saímos daqui. Mas como é lógico que isso faz parte, nem é minha função estar aqui a nomear pessoas de tanto que querem bem como querem mal. A minha função é ir ali, treinar bem, passar também essa mensagem, e por isso é que estou aqui também, para vocês perceberem de que o grupo está forte, está unido. Eu acho que é importante também para vocês sentirem isso, de que apesar das críticas, apesar de não termos tido o resultado que queríamos, o grupo ainda assim procura soluções e quer muito que as coisas mudem. E é esse o nosso foco. Eu não posso estar aqui a tentar nomear ou dizer quem é que disse isto ou aquilo, porque não sou comentador.
2: Recordo-se que o próximo jogo da seleção portuguesa no Mundial 2026 será contra o Uzbequistão, no dia 23 de junho, terça-feira, às 18 horas, horário de Lisboa.

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2: O Comando Territorial de Setúbal, através do Núcleo de Fiscalização da Unidade, no passado dia 16 de junho, deteve dois homens de 22 e 26 anos por tráfico de estupefacientes no concelho de Almada. No âmbito de uma ação de patrulhamento na localidade de Monte da Caparica, os militares da Guarda abordaram dois indivíduos que evidenciaram um comportamento suspeito ao perceberem-se da presença policial. No seguimento da ação, foi realizada uma revista de segurança aos suspeitos, tendo sido possível apurar que se encontravam na posse de produtos estupefacientes, motivo que levou à sua detenção em flagrante delito. A ação resultou da apreensão de 19,9 doses de heroína, 65,3 doses de cocaína, 90 euros a numerário. Os detidos foram constituídos arguidos e os factos foram comunicados ao Tribunal Judicial de Almada. Luís Montenegro recebeu o fracasso das negociações por uma linha vermelha intransponível em nome da estabilidade financeira do país. Em vez de fazer uma autocrítica, o Primeiro-Ministro responsabilizou diretamente o Chega pelo desfecho, acusando o partido de André Ventura de irresponsabilidade.
3: Na grande maioria das matérias se vislumbrava um entendimento relativamente fácil de alcançar. Sucede que uma condição que foi imposta por esse partido para viabilizar o global das alterações que eram propostas era mexermos na sustentabilidade da segurança social e na possibilidade não fundamentada de alterar a idade da reforma. Do ponto de vista político é legítimo, do ponto de vista político é admissível, mas do nosso ponto de vista político é inaceitável. Quer da UGT do Partido Socialista primeiro, quer do Chega agora, o que não significa que quer uma quer outra não sejam como são alvo de uma crítica veemente da parte do Governo e do partido que eu lidero, porque objetivamente aquilo que eu concluo é que nenhum nem outro foram capazes de pôr os seus interesses pessoais, políticos e circunscritos à frente do interesse, aliás, puseram esses interesses à frente do interesse nacional e do interesse global.
2: Luís Montenegro segurou formalmente marido Rosário Palma Ramalho, garantindo que a Ministra do Trabalho mantém a sua total confiança política e não sairá do Executivo. A confirmação foi feita pelo próprio Primeiro-Ministro em Bruxelas, poucas horas após o chumbo parlamentar do pacote laboral.
3: Confiança absoluta. A Ministra do Trabalho, Solidariedade e Segurança Social mais não fez do que apresentar a posição do Governo.
2: O Executivo recusa dar o dossiê por encerrado e já desenha a estratégia para contornar o chumbo na Generalidade.
3: As nossas convicções e as nossas propostas para Portugal se mantêm intactas. Saberemos fazer a leitura política para recolocar este tema no tempo e no modo que forem convenientes. Isso será uma análise que farei no futuro.
2: O plano imediato passa por fechar um acordo de concertação social ainda mais robusto com as confederações patronais e a UGT, pressionando o Parlamento a aprovar mais tarde um texto que venha carimbado pelos parceiros sociais. André Ventura afirmou convictamente que o Chega não se vende nem verga perante o PSD e o governo de Luís Montenegro. O líder do Chega utilizou esta expressão para justificar o voto contra o pacote laboral, rejeitando a narrativa do Executivo de que o seu partido agiu por mero calculismo político.
4: Não aceitamos que a reforma fique como está, porque as pessoas já estão a trabalhar demais e a pagar demasiados descontos. Isto significa o quê? Que havia um processo negocial em curso. O Governo entendeu, na sua legitimidade, que não podia ir ao encontro destas reivindicações. Há partidos que estão habituados a vender, há os que não fazem isso e que têm as suas causas e levam-nos até ao fim.
2: Para Ventura, manter o voto contra foi um ato de fidelidade ao programa eleitoral do partido. O dirigente partidário vincou que ceder à pressão pública da AD seria uma traição a quem votou no Chega para desafiar o sistema político tradicional e o bipartidarismo. O Primeiro-Ministro Luís Montenegro era um dos alvos principais do movimento de Armilar Lusitano, um grupo terrorista de matriz neonazi e supremacista branca, recentemente acusado pelo Ministério Público. A investigação do Departamento Central de Investigação e Ação Penal revelou planos de ataques violentos dirigidos a governantes e ativistas. Luís Montenegro reagiu publicamente com forte descontentamento, não pelo perigo em si, mas pela falha de comunicação das forças de segurança.
3: Lamento profundamente que uma questão que coloca em causa a segurança de um cidadão, no caso o Primeiro-Ministro e a sua família, mas podia ser aplicável a qualquer português, não tivesse sido partilhado com os próprios. Vou, com esta intervenção que aqui estou a fazer, creio eu, alertar os respectivos responsáveis para aquilo que devem fazer em situações iguais a esta, independentemente da pessoa em causa ser primeiro-ministro ou ser um cidadão qualquer em qualquer parte do país.
2: Montenegro deixa um recado sobre as informações que deve partilhar.
3: Uma coisa são as informações que eu muito tranquilamente e responsavelmente devo oferecer a quem tem delas de tomar conhecimento. Outra coisa é algumas dessas informações serem disponibilizadas de forma generalizada, o que colocam em causa, como sempre, aduzi, nomeadamente a segurança, a minha e a de terceiros.
2: O diretor nacional da PSP, Luís Carrilho, classificou o caso como grave e excepcional numa reação oficial às acusações do Ministério Público sobre o envolvimento de um chefe da polícia no grupo terrorista neonazi, Movimento Armilar Lusitano. Luís Carrilho sublinhou o impacto ético da situação, frisando que só uma alegação já é grave e que são casos excepcionais.
0: São casos excepcionais e, como disse, neste momento devemos deixar funcionar o sistema de justiça. Num Estado de Direito Democrático há o princípio da presunção da inocência. Portanto, devemos colaborar com as entidades. Só um caso, só uma alegação já é grave. Uma alegação de má conduta é sempre de evitar. Mas o nosso controle interno e externo é muito, muito forte.
2: O diretor nacional pediu que se deixasse funcionar o sistema de justiça, remetendo os desenvolvimentos punitivos para as instituições judiciais competentes. Garantiu também a total cooperação da PSP com a investigação que decorre no TCIAP, com o apoio da Unidade Nacional contra o Terrorismo da Polícia Judiciária. No futebol, Ruben Neves garantiu que todos os jogadores da seleção portuguesa estão mais do que habituados a lidar com a pressão de grandes palcos e competições.
5: Eu acho que cada um de nós, incluindo obviamente o Cristiano, está habituado a lidar com a pressão mediática que normalmente já lida no clube, na seleção, em contextos mundial, europeus. E, ou seja, eu acho que nada novo está a acontecer e, como tal, mesmo dentro da dificuldade e do momento um bocadinho mais frustrante, todos estão ainda assim na sua zona de conforto em relação a saber lidar com a situação que estão a encarar. E, como tal, eu só vejo isso como uma boa oportunidade. Eu nunca vi um momento mau, um momento difícil na vida de cada um de nós como uma muralha que nós não podemos ultrapassar, mas vi sim como uma pedra pela qual nós podemos subir em cima. Portanto, acho que é simplesmente uma oportunidade de nos tornarmos melhores e mais fortes. Para mim o que interessa é melhorar a cada jogo, melhorar a cada treino, sentirmos e construirmos esse feeling dentro de nós. E no momento em que nós conseguimos construir esse feeling, aí sim, erguer bem alta essa confiança e remar contra seja o que for.
2: O médio tradicional português explicou que o grupo encara as elevadas expectativas como uma responsabilidade extra para alcançar o sucesso do Mundial 2026, desvalorizando qualquer impacto negativo.

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2: O Comando Territorial de Setúbal, através do Posto Territorial da Quinta do Conde, deteve um homem de 56 anos por violência doméstica no concelho de Sesimbra, na sequência de uma denúncia que dava conta de uma situação de violência doméstica na localidade de Quinta do Conde. Os militares da Guarda deslocaram-se de imediato ao local, onde apuraram que o suspeito havia agredido a vítima, uma mulher de 59 anos, tendo procedido à sua detenção. A ação contou ainda com o empenhamento da Núcleo de Investigação e Apoio a Vítimas Específicas, que assegurou o acompanhamento da vítima e a recolha de prova complementar. O detido foi constituído arguido e permaneceu nas instalações da Guarda, tendo sido presente à autoridade judiciária competente, onde lhe foi aplicada as medidas de coação de termo de identidade e residência e afastamento da vítima. A Polícia de Segurança Pública identificou um homem de 34 anos pelo crime de roubo que ocorreu no passado dia 11 de junho em Alvarca do Rebatejo. Num comunicado agora enviado, a PSP explica que no dia 11 de junho agentes foram acionados para responder a uma ocorrência inicialmente reportada como danos num telemóvel. No local, a vítima informou tratar-se de um crime de roubo de danos, refere o comunicado, acrescentando que, segundo o lesado, o suspeito exigiu uma trotinete elétrica de forma intimidatória e agressiva. De seguida, agrediu a vítima com o telemóvel dela, que ficou completamente destruído e desferiu de vários socos, momento em que uma testemunha interveio para cessar as agressões. Continua, o suspeito apoderou-se da trotinete e colocou-se em fuga para a parte incerta. No dia seguinte, a PSP conseguiu localizar o homem, que, perante os indícios que já tinham sido recolhidos, acabou por confessar ter na sua residência a trotinete roubada, permitindo assim a sua recuperação e entrega ao legítimo proprietário. Perante um ilícito que se revestiu de violência para o lesado diretamente, mas também pela perigosidade que se traduz para a comunidade no geral, foi assim possível não só recuperar o equipamento detrido, mas também proceder à constituição de arguido do suspeito, sem prejuízo de se dar continuidade ao inquérito que agora corre. Lê-se. Esta semana prevê-se uma temperatura acima de valores normais para a época, com os termómetros a poderem atingir mais de 40 graus em algumas regiões de Portugal continental. Mas, de acordo com a habitual previsão semanal do Instituto Português do Mar e da Atmosfera, a temperatura poderá chegar acima dos valores normais para a época, com uma anomalia de 1 a 3 graus nas regiões costeiras e de 3 a 6 no restante território, assim como a ocorrência de aguaceiros e a trovoada mais prováveis no interior durante a tarde. Explica ainda que, no entanto, existe uma elevada incerteza em relação às previsões específicas para cada local, devido ao posicionamento dos centros de ação em plenitude, em particular da crista anticiclónica sobre a Península Ibérica, e de uma depressão em altitude a oeste do continente. Saliente-se ainda que nos dias 23 a 24 de junho a temperatura máxima deverá ser superior a 35 graus Celsius, com exceção da faixa costeira, e que na noite de 23 para 24, noite de São João, a temperatura mínima deverá ser superior a 20 graus em quase todo o território continental. O PSD acusa formalmente o Chega de irresponsabilidade demagógica ao tentar impor a redução da idade da reforma para os 65 anos, uma medida que os sociais-democratas garantem que destruiria a sustentabilidade financeira da Segurança Social.
3: As pensões dos portugueses não são uma brincadeira, são um direito garantido. Eu queria por isso dizer que aquilo que assistimos foi uma manobra de última hora do Chega para tentar pôr em causa a sustentabilidade da Segurança Social.
4: Esta é uma derrota dos portugueses e do futuro do país. E aquilo que assistimos aqui hoje é que, de facto, o Chega não é nada mais do que uma força de bloqueio.
5: A extrema-direita bateu em retirada, foi derrotada pela força dos argumentos, depois da mobilização não só das centrais sindicais, mas de outras forças sociais, e depois de um debate muito duro ontem no Parlamento.
6: As greves tiveram aí um papel essencial, porque as greves são momentos pedagógicos, que permitiram a muita gente inteirar-se do que estava nestas propostas. E por isso, alguns políticos, à última da hora, deram a sua revienga, a sua cambalhota.
7: E foi sempre possível derrotar, como nós sempre afirmámos, que era a força dos trabalhadores que ia determinar o desfecho deste processo, aí está, a força dos trabalhadores a determinar o desfecho deste processo.
8: O processo começou com uma maioria de direita de 2/3 disponível para aprovar o pacote laboral e acabou com uma ministra do Trabalho reduzida à sua arrogância e que deve perguntar a si próprio se ainda tem lugar no governo.
9: O Chega não é um parceiro confiável, que termos, por exemplo, uma negociação do Orçamento do Estado que não seja feita com as demais forças políticas deste hemiciclo do espectro democrático será claramente um erro para o país.
10: O Chega, a partir desta votação, é um partido que está do lado dos comunistas, está do lado dos bloquistas, está do lado dos socialistas e está do lado do livre. Da direita é que não está.
2: Também as reações dos partidos na Assembleia da República. O momento de celebração do chumbo do pacote ficou marcado por uma forte carga emocional nas galerias da Assembleia da República por declarações contundentes da liderança sindical. A CGTP festejou efusivamente o chumbo deste pacote, classificando o desfecho parlamentar como uma grande vitória da classe trabalhadora. Tiago Oliveira.
0: Que não tenhamos a mínima dúvida. Se foram os trabalhadores que foram determinantes, até no sentido de condicionar a votação hoje de alguns partidos aqui na Assembleia da República. Esta é uma vitória dos trabalhadores. Mesmo aqueles que até à última hora tentaram encontrar argumentos para ter um posicionamento diferente hoje, foram conduzidos pela força dos trabalhadores.
2: Já os patrões ficaram desiludidos, Álvaro Mendonça.
11: Vimos com desapontamento e com preocupação, porque, a nosso ver, perdeu-se uma oportunidade de contribuir para a modernização do país e para o aumento da competitividade. Eu até diria de alguma incompreensão como é que alguns partidos não estiveram sequer disponíveis para discutir esta matéria na especialidade.
2: Os patrões ficaram profundamente desiludidos e frustrados com o chumbo do pacote laboral, classificando o desfecho parlamentar como uma enorme oportunidade perdida para a modernização da economia e para a competitividade das empresas portuguesas. As confederações patronais reagiram em bloco com duras críticas ao Parlamento. No futebol, a seleção de Marrocos venceu a Escócia por 1-0 em partida da segunda jornada do Grupo C do Mundial de 2026. O único gol da partida foi apontado por Ismaël Sabari logo aos 2 minutos. O mesmo Sabiari, que fez o golo ao Brasil. A seleção africana foi superior, até podia ter feito mais golos, mas a verdade é que os escoceses, nos finais de cada parte, apertaram em busca do empate. No Gillette Stadium, perante mais de 64 mil espectadores, Marrocos confirmou o favoritismo e tem agora 4 pontos e a Escócia 3. O Instituto Português do Mar e da Atmosfera prevê para este domingo céu pouco nublado ou limpo, apresentando-se temporariamente muito nublado na faixa costeira, nas regiões do interior durante a tarde, aumento temporário de nebulosidade, com possibilidade de ocorrência de aguaceiros acompanhados de trovoada, vento fraco a moderado, quadrante oeste, saindo do norte a noroeste, no litoral oeste durante a tarde, superando por vezes forte do quadrante leste nas terras altas até ao meio da manhã. Ainda há possibilidade de formação de neblina ou nevoeiro matinal no litoral norte e centro, bem como uma pequena subida de temperatura, em especial de mínima nas regiões norte e centro.
1: 21 graus.

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2: O corpo de um homem que desapareceu no sábado à tarde nas águas da barragem do Pego do Altar, na freguesia de Santa Susana, no concelho de Alcácer do Sal, já foi encontrado pelos bombeiros dessa Proteção Civil. Fonte do Comando Subregional de Emergência e Proteção Civil do Alentejo Litoral indicou à Lusa que a vítima foi encontrada sem vida e resgatada para a margem da Albufeira. O alerta para o desaparecimento do homem, um brasileiro de 40 anos, foi dado às autoridades por um popular que se encontrava naquela albufeira do concelho de Alcácer do Sal, pouco depois das 15 horas. A vítima, de acordo com o relato, foi a banhos, numa perna da barragem do Pego do Altar, no sítio de Santa Susana, no rio Mourinho, e deu um mergulho e já não foi mais avistado, relatou a fonte do Comando Subregional. As autoridades iniciaram de imediato uma operação de busca e resgate aquático, tendo o corpo do homem sido encontrado na água às 16h46 do Comando Subregional de Emergência e Proteção Civil do Alentejo Litoral. Dizem que a vítima foi encontrada por operacionais, bombeiros de Grândola, que se encontravam numa embarcação, visualizaram o corpo na água e foram retirá-lo e levá-lo para a margem, disse a fonte. No local aconteceu os habituais parâmetros legais aplicáveis nestes casos, como a certificação do óbito pelo delegado de saúde e, posterior, então, a ordem do Ministério Público para a remoção do cadáver. As buscas mobilizaram um total de 20 operacionais, apoiados por 9 veículos terrestres e 2 embarcações, incluindo meios das corporações de bombeiros de Grândola, Torrão e Alcácer do Sal, GNR, Instituto Nacional de Emergência Médica e o Serviço Municipal de Proteção Civil de Alcácer do Sal. Um homem de 37 anos foi detido pela GNR por suspeitas de violência doméstica no concelho de Sines contra a sua companheira de 27 anos, divulgou agora aquela força de segurança. Em comunicado, o Comando Territorial de Setúbal da GNR indicou que o suspeito foi detido, na passada quinta-feira, por militares do posto territorial de Sines. A detenção ocorreu na sequência de uma denúncia relacionada com uma situação de violência doméstica, explicou. Após este alerta, os militares deslocaram-se ao local, onde apuraram que o suspeito havia ameaçado e agredido a vítima, motivo pelo qual foi detido. Segundo a GNR, no decorrer da intervenção, foi acionado o Núcleo de Investigação e Apoio a Vítimas Específicas do Departamento Territorial de Santiago do Cacém, que acompanhou a companheira do suspeito e efetuou as diligências processuais necessárias. O detido foi constituído arguído e presente a primeiro relatório no Tribunal de Setúbal, saindo em liberdade, mas sujeito a termo de identidade e residência. O pacote laboral não passou na Assembleia da República. A proposta de revisão da legislação laboral do Governo foi chumbada na generalidade na Assembleia da República. O diploma caiu no Parlamento após o Partido Chega protagonizar um voto de face de última hora, juntando-se aos votos contra de toda a esquerda parlamentar, PS, Livre, PCP, Bloco de Esquerda, PAN e JPP. A favor da reforma votaram apenas os partidos que apoiam o Executivo, PSD e CDS-PP, e ainda a Iniciativa Liberal.
3: Do Governo, página 2... que altera o Código de Trabalho. Quem vota contra? Chega, PS, JPP, PAN, Livre, Bloco de Esquerda e PCP. Passou de sentar. Quem se abstém? Quem se abstém? Quem vota a favor? CDS, Iniciativa Liberal e PSD. O projeto de lei é rejeitado com os votos.
2: Cidadãos e sindicalistas, incluindo elementos da CGTP, presentes nas galerias, aplaudiram de pé e prolongadamente a rejeição do documento. O presidente da Assembleia da República, José Pedro Aguiar Branco, interrompeu os protestos e censurou o comportamento do público, classificando-o como não aceitável e feito em desrespeito daquilo que é a Assembleia da República. As reações de Luís Montenegro e André Ventura ao chumbo do pacote laboral expuseram o colapso definitivo das negociações com o Primeiro-Ministro, a acusar o Chega da irresponsabilidade financeira e o líder da oposição de rejeitar o papel de muleta do Executivo.
4: Havia um processo negocial em curso. O Governo entendeu, na sua legitimidade, que não podia ir ao encontro destas reivindicações. Há partidos que são habituados a vender. Há os que não fazem isso e que têm as suas causas e levam-nos até ao fim.
5: O motivo pelo qual não houve um entendimento final foi ter-me sido pedido que tomasse uma posição que poderia colocar em causa a sustentabilidade das pensões e o pagamento futuro de pensões. E eu isso é uma questão intransponível.
2: João Soares fala de uma manobra do Chega e o PS diz que a força dos argumentos ganhou.
6: Aquilo que assistimos foi uma manobra de última hora do Chega para tentar pôr em causa a sustentabilidade da segurança social e que demonstrou, quem assim age, demonstra que não tem estofo para ser governante.
7: A extrema-direita bateu em retirada, foi derrotada pela força dos argumentos, depois da mobilização não só das centrais sindicais, mas de outras forças sociais e depois de um debate muito duro ontem no Parlamento.
2: O chefe do Executivo lamentou a convergência no voto entre Chega e os partidos de esquerda, denunciando uma união de conveniência política. Futebol. A Alemanha foi surpreendida com uma super Costa do Marfim que fez tremer os alemães. O jogo começou com a Alemanha a impor-se e a mostrar que estava disposta a tomar conta da posse de bola, mas tinha do outro lado um adversário à altura, isto porque a Costa do Marfim colocou um ritmo rápido na partida e começou a investir em momentos de ataque bem construídos. Ainda assim, as primeiras oportunidades de maior perigo surgiram do lado dos alemães, com Havertz a ser uma dor de cabeça. O jogador ficou perto do gol aos 7 minutos, depois de um passe de grande qualidade de Kimmich. Contudo, o cabeceamento foi travado por Fofana, com uma grande defesa nos minutos que seguiram. A Costa do Marfim acabou por caracterizar o seu jogo com várias incursões nos corredores laterais. Por sua vez, os alemães foram procurando romper a linha defensiva do adversário. Pouco depois dos 22 minutos, os alemães chegaram a gritar gol depois de um cabeceamento de Pavlovic ter terminado no fundo das redes. Só que o árbitro decidiu que houve falta do jogador germânico sobre o guarda-redes adversário no duelo aéreo. Seguiu-se a primeira pausa para a hidratação. A Alemanha saiu prejudicada porque acabou por perder o ritmo que tinha conquistado. Por isso, para a surpresa de todos, foi a Costa do Marfim que rapidamente se colocou em vantagem. À passagem da meia hora de jogo, o Diomandé voltou a ser um problema do lado esquerdo e acabou por cruzar para Daidlo. Contudo, o remate prometeu a defesa, mas Cassier estava bem posicionado e rematou forte na recarga para o 0-1. Antes do intervalo, a Alemanha acabou por voltar a ter o golo anulado, desta vez por Musiala, cometeu falta sobre Kosunu, o golo de Havertz foi invalidado. Apesar dos esforços alemães, a primeira parte acabou por ser mais bem conseguida para a Costa do Marfim, que nunca se acanhou e procurou sempre surpreender. No segundo tempo, a tendência do jogo manteve-se com os costa-marfinenses a apostar em mais intensidade e velocidade. A partir dos 65 minutos, foi notória a descida de rendimento por parte da Costa do Marfim, principalmente por questões físicas. Por isso, a Alemanha aproveitou e começou a investir em sucessivos ataques, tendo criado muitas oportunidades na reta final do encontro. Após ter verificado várias vezes perto da reviravolta, a mesma consumou-se aos 90 mais 4. Com um novo gol de Dennis Undav, o avançado voltou a ser servido no centro da área, desta vez por Nemecha, que estava solto de marcação, pelo que só precisou de rematar forte para o 2-1. O resultado não mais se alterou e a Alemanha está assim apurada para os 16 avos de final do Mundial 2026. Com esse resultado, a somar a goleada 7-1 diante do Curaçao, na ronda passada, a Alemanha é mais uma das seleções apuradas, então para a fase seguinte do Mundial. O Instituto Português do Mar e da Atmosfera prevê para este domingo céu pouco nublado ou limpo, apresentando-se temporariamente muito nublado na faixa costeira. Nas regiões do interior durante a tarde, aumento temporário de nebulosidade, com possibilidade de ocorrência de aguaceiros acompanhados de estrovoada. Vento fraco a moderado, quadrante a oeste, sendo do norte a noroeste, no litoral a oeste durante a tarde, superando por vezes forte do quadrante leste nas terras altas até ao meio da manhã. Ainda há possibilidade de formação de neblina ou nevoeiro matinal no litoral norte e centro, bem como uma pequena subida de temperatura, em especial de mínima nas regiões norte e centro.
1: 22 graus.

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2: Dois adolescentes, um rapaz e uma rapariga, ambos com 17 anos, foram detidos pela Polícia Judiciária por serem suspeitos de atear um incêndio no pavilhão da Praia do Dragão Vermelho, na Costa da Caparica, no concelho de Almada. Em comunicado enviado no sábado às redações, a PJ explicou que os jovens estão fortemente indiciados da prática de um crime de incêndio e que o crime ocorreu pelas 17 horas de passada terça-feira, 16 de junho. Os adolescentes acederam ao interior do pavilhão, localizado no areal da Praia do Dragão Vermelho, na Costa da Caparica, e recorrendo à utilização de um isqueiro, atearam fogo em conjunto a uma série de objetos que se encontravam no pavilhão onde em tempos funcionou um bar de praia, indicou a PJ. Segundo a autoridade, o fogo ateado transformou-se rapidamente num incêndio de grandes proporções. O incêndio, além de ter causado um grande alarme social, destruiu grande parte do pavilhão, provocando prejuízos avaliados em várias centenas de milhares de euros. Após serem presentes a apresentar relatórios, os dois adolescentes ficaram sujeitos à medida de coação mais gravosa, a de prisão preventiva. No combate às chamas estiveram envolvidos um total de 23 operacionais, incluindo os elementos das corporações de bombeiros de Cacilhas e da Trafaria, apoiados por 10 viaturas. Um homem de 52 anos foi resgatado na noite de quinta-feira, dia 18 de junho, na praia da Fonte Seca, no concelho de Sesimbra. O homem foi salvo depois de ter entrado em dificuldades numa zona de difícil acesso. O alerta foi dado pelas 21h50, através do Centro de Coordenação de Busca e Salvamento Marítimo de Lisboa. À chegada ao local, os elementos da Polícia Marítima, em colaboração com os nadadores salvadores de serviço, auxiliaram a vítima, que foi transportada por uma viatura todo o terreno para a praia da Fonte da Telha, por se encontrar numa zona de difícil acesso. A vítima acabou por ser reencaminhada para o hospital. O comando local da Polícia Marítima de Lisboa tomou conta da ocorrência no local. Estiveram envolvidos elementos do comando local da Polícia Marítima de Lisboa, da Associação Humanitária dos Bombeiros Voluntários da Almada e também do INEM. As reações ao chumbo do pacote laboral do governo dividem radicalmente a esquerda e a direita, com os partidos de esquerda a celebrarem a defesa dos direitos dos trabalhadores e a direita parlamentar, PSD, CDS-PP e Iniciativa Liberal, a lamentar a perda de uma oportunidade de modernização económica e a acusar o Chega de irresponsabilidade.
3: O único gesto, efetivamente, hoje que não será da retina de todos os portugueses é o deputado André Ventura, de braço no ar e pulso fechado, virado para a CGTP. Esse é que ninguém mais esquece. O que aconteceu de ontem para hoje foi que eles cederam ao ruído e às pressões nas redes sociais. Aqui não se governa, nem se legisla pela pressão das redes sociais.
4: Isto não é uma vitória vossa, não é uma vitória das centrais sindicais, não é uma vitória dos trabalhadores, é uma derrota dos portugueses e do futuro do país!
5: Daqueles que se dizem de direita, mas quando chegam os momentos definidores, escolhem a esquerda!
2: Para a oposição de esquerda, o chumbo representou travão a um projeto que consideravam penalizador para quem trabalha.
6: Esta proposta desvalorizava quem trabalha. O PS está orgulhoso. Hoje estivemos do lado certo.
7: Toda a gente conhece a história do escorpião que promete dar boleia a alguém e que acaba a dar a ferroada no final porque está na sua natureza. O que as pessoas não sabem é que, tal como os caranguejos andam de lado, os escorpiões andam aos zigue-zagues.
8: Aí está a força dos trabalhadores a determinar o desfecho deste processo. E esta é uma grande vitória dos trabalhadores.
2: Já o PCP e a CGTP saudaram os protestos das galerias, afirmando que a rejeição do documento reflete a luta sindical contra o aumento da exploração laboral. O Primeiro-Ministro Luís Montenegro reagiu com dureza a partir de Bruxelas, garantindo que o Executivo não vai desistir da reforma, justificando o colapso das negociações com a recusa em ceder a exigências financeiramente irresponsáveis do Chega.
9: Na grande maioria das matérias se vislumbrava um entendimento relativamente fácil de alcançar. Sucede que uma condição que foi imposta por esse partido para viabilizar o global das alterações que eram propostas era mexermos na sustentabilidade da segurança social e na possibilidade não fundamentada de alterar a idade da reforma. Do ponto de vista político é legítimo, do ponto de vista político é admissível, mas do nosso ponto de vista político é inaceitável.
2: O Primeiro-Ministro diz que a culpa é das oposições que se viram para dentro.
9: Tenho que respeitar a decisão, quer da UGT e do Partido Socialista primeiro, quer do Chega agora, o que não significa que quer uma quer outra não sejam como são alvo de uma crítica veemente da parte do Governo e do partido que eu lidero, porque objetivamente aquilo que eu concluo é que nenhum nem outro foram capazes de pôr os seus interesses pessoais, políticos, e circunscritos à frente do interesse, aliás, puseram esses interesses à frente do interesse nacional e do interesse global.
2: Montenegro ressegura a Ministra do Trabalho, com quem diz estar em sintonia.
9: Confiança absoluta. A Ministra do Trabalho, Solidariedade e Segurança Social mais não fez do que apresentar a posição do Governo.
2: Mas deixa um aviso, que a reforma laboral não vai ficar para sempre na gaveta.
9: As nossas convicções e as nossas propostas para Portugal se mantêm intactas. Saberemos fazer a leitura política para recolocar este tema no tempo e no modo que forem convenientes. Isso será uma análise que farei no futuro.
2: Apesar do revés, Montenegro assegurou que as metas de competitividade, produtividade e melhoria de salários se mantêm intocáveis. Prometeu que o Executivo vai recolocar o tema no tempo conveniente e continuar a trabalhar para dotar o mercado laboral de regras modernas. No futebol, Campeonato do Mundo. Diogo Dalot foi o porta-voz da Seleção Nacional no sábado, numa altura em que Portugal se prepara para defrontar o Uzbequistão na próxima terça-feira, naquele que será o segundo jogo da fase final, depois do empate contra o Congo a uma bola.
0: Eu acredito que sim, eu acho que tentamos sempre, principalmente nós jogadores e obviamente o staff, tentamos sempre encontrar uma forma positiva de sair também em momentos de dificuldade. Eu acho que isso pode ser um ponto também para nós de não fugir à responsabilidade, mas ao mesmo tempo de ter os pés bem assentes na terra. Eu acho que é importante para nós perceber de que para ganhar uma competição destas é impossível não passar por dificuldades. Não me lembro de nenhuma seleção ganhar um Mundial sem passar por dificuldades e sem passar por momentos onde tem que automaticamente também reinventar-se um pouco durante a competição. E nós, tendo um resultado menos positivo, é exatamente isso que procuramos, é tentar olhar para esse resultado e para a exibição como uma oportunidade para melhorar agora no jogo de terça-feira e, obviamente, não tendo o resultado que queríamos, obviamente fazendo uma autocrítica, somos os primeiros a perceber de que tínhamos, obviamente, coisas que poderíamos melhorar. Agora, é importante para nós também continuar a sentir esse apoio, sentir que os portugueses estão connosco, sentir que temos qualidade para ir longe nesta competição, mas obviamente, como disse e volto a repetir, é impossível ganhar um Mundial sem passar por dificuldades.
2: Diogo Dalot fala como Ronaldo tem lidado com as críticas, diz que se estas forem construtivas vão ser acatadas, afirma que há milhões de pessoas que querem que Portugal ganhe, mas também há quem não o queira.
0: Como é lógico, há imensas pessoas que não querem ganhar, ou que não querem que Portugal ganhe. Se eu tiver que nomear muitas pessoas, senão nunca mais saímos daqui. Mas como é lógico que isso faz parte, nem é minha função estar aqui a nomear pessoas de tanto que querem bem como querem mal. A minha função é ir ali, treinar bem, passar também essa mensagem, por isso é que estou aqui também, para vocês perceberem de que o grupo está forte, está unido. Eu acho que é importante também para vocês sentirem isso, de que apesar das críticas, apesar de não termos tido o resultado que queríamos, o grupo ainda assim procura soluções e quer muito que as coisas mudem. E é esse o nosso foco. Eu não posso estar aqui a tentar nomear ou dizer quem é que disse isto ou aquilo, porque não sou comentador.
2: Recorde-se que o próximo jogo da seleção portuguesa no Mundial 2026 será contra o Uzbequistão, no dia 23 de junho, terça-feira, às 18 horas, horário de Lisboa.
1: 24 graus.

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2: O Comando Territorial de Setúbal, através do Núcleo de Fiscalização da Unidade, no passado dia 16 de junho, deteve dois homens de 22 e 26 anos por tráfico de estupefacientes no concelho de Almada. No âmbito de uma ação de patrulhamento na localidade de Monte da Caparica, os militares da Guarda abordaram dois indivíduos que evidenciaram um comportamento suspeito ao perceberem-se da presença policial. No seguimento da ação, foi realizada uma revista de segurança aos suspeitos, tendo sido possível apurar que se encontravam na posse de produtos estupefacientes, motivo que levou à sua detenção em flagrante delito. A ação resultou da apreensão de 19,9 doses de heroína, 65,3 doses de cocaína, 90 euros em numerário. Os detidos foram constituídos arguidos e os factos foram comunicados ao Tribunal Judicial de Almada. Luís Montenegro assumiu o fracasso das negociações por uma linha vermelha intransponível em nome da estabilidade financeira do país. Em vez de fazer uma autocrítica, o Primeiro-Ministro responsabilizou diretamente o Chega pelo desfecho, acusando o partido de André Ventura de irresponsabilidade.
3: Na grande maioria das matérias se vislumbrava um entendimento relativamente fácil de alcançar. Sucede que uma condição que foi imposta por esse partido para viabilizar o global das alterações que eram propostas era mexermos na sustentabilidade da segurança social e na possibilidade não fundamentada de alterar a idade da reforma. Do ponto de vista político é legítimo, do ponto de vista político é admissível, mas do nosso ponto de vista político é inaceitável. Quer da UGT e do Partido Socialista primeiro, quer do Chega agora, o que não significa que quer uma quer outra não sejam como são alvo de uma crítica veemente da parte do Governo e do partido que eu lidero, porque objetivamente aquilo que eu concluo é que nenhum nem outro foram capazes de pôr os seus interesses pessoais, políticos e circunscritos à frente do interesse, aliás, puseram esses interesses à frente do interesse nacional e do interesse global.
2: Luís Montenegro segurou formalmente de Maria do Rosário Palma Ramalho, garantindo que a Ministra do Trabalho mantém a sua total confiança política e não sairá do Executivo. A confirmação foi feita pelo próprio Primeiro-Ministro em Bruxelas, poucas horas após o chumbo parlamentar do pacote laboral.
3: Confiança absoluta. A Ministra do Trabalho, Solidariedade e Segurança Social mais não fez do que apresentar a posição do Governo.
2: O Executivo recusa dar o dossiê por encerrado e já desenha a estratégia para contornar o chumbo na Generalidade.
3: As nossas convicções e as nossas propostas para Portugal se mantêm intactas. Saberemos fazer a leitura política para recolocar este tema no tempo e no modo que forem convenientes. Isso será uma análise que farei no futuro.
2: O plano imediato passa por fechar um acordo de concertação social ainda mais robusto com as confederações patronais e a UGT, pressionando o Parlamento a aprovar mais tarde um texto que venha carimbado pelos parceiros sociais. André Ventura afirmou convictamente que o Chega não se vende nem verga perante o PSD e o governo de Luís Montenegro. O líder do Chega utilizou esta expressão para justificar o voto contra o pacote laboral, rejeitando a narrativa do Executivo de que o seu partido agiu por mero calculismo político.
4: Não aceitamos que a reforma fique como está, porque as pessoas já estão a trabalhar demais e a pagar demasiados descontos. Isto significa o quê? Que havia um processo negocial em curso. O Governo entendeu, na sua legitimidade, que não podia ir ao encontro destas reivindicações. Há partidos que estão habituados a vender. Há os que não fazem isso e que têm as suas causas e levam-nos até ao fim.
2: Para Ventura, manter o voto contra foi um ato de fidelidade ao programa eleitoral do partido. O dirigente partidário vincou que ceder à pressão pública da AD seria uma traição a quem votou no Chega para desafiar o sistema político tradicional e o bipartidarismo. O Primeiro-Ministro Luís Montenegro era um dos alvos principais do movimento de Armilar Lusitano, um grupo terrorista de matriz neonazi e supremacista branca, recentemente acusado pelo Ministério Público. A investigação do Departamento Central de Investigação e Ação Penal revelou planos de ataques violentos dirigidos a governantes e ativistas. Luís Montenegro reagiu publicamente com forte descontentamento, não pelo perigo em si, mas pela falha de comunicação das forças de segurança.
3: Lamento profundamente que uma questão que coloca em causa a segurança de um cidadão, no caso o Primeiro-Ministro e a sua família, mas podia ser aplicável a qualquer português, não tivesse sido partilhado com os próprios. Vou, com esta intervenção que aqui estou a fazer, creio eu, alertar os respectivos responsáveis para aquilo que devem fazer em situações iguais a esta, independentemente da pessoa em causa ser primeiro-ministro ou ser um cidadão qualquer em qualquer parte do país.
2: Montenegro deixa um recado sobre as informações que deve partilhar.
3: Uma coisa são as informações que eu muito tranquilamente e responsavelmente devo oferecer a quem tem delas de tomar conhecimento. Outra coisa é algumas dessas informações serem disponibilizadas de forma generalizada, o que colocam em causa, como sempre aduzi, nomeadamente a segurança, a minha e a terceiros.
2: O diretor nacional da PSP, Luís Carrilho, classificou o caso como grave e excepcional numa reação oficial às acusações do Ministério Público sobre o envolvimento de um chefe de polícia no grupo terrorista neonazi, Movimento Armilar Lusitano. Luís Carrilho sublinhou o impacto ético da situação, frisando que só uma alegação já é grave e que são casos excepcionais.
5: São casos excepcionais e, como disse, neste momento devemos deixar funcionar o sistema de justiça. Num Estado de Direito Democrático há o princípio da presunção da inocência. Portanto, devemos colaborar com as entidades. Só um caso, só uma alegação já é grave. Uma alegação de má conduta é sempre de evitar. Mas o nosso controle interno e externo é muito, muito forte.
2: O diretor nacional pediu que se deixasse funcionar o sistema de justiça, remetendo os desenvolvimentos punitivos para as instituições judiciais competentes. Garantiu também a total cooperação da PSP com a investigação que decorre no TCIAP, com o apoio da Unidade Nacional contra o Terrorismo da Polícia Judiciária. No futebol, Ruben Neves garantiu que todos os jogadores da seleção portuguesa estão mais do que habituados a lidar com a pressão de grandes palcos e competições.
6: Eu acho que cada um de nós, incluindo obviamente o Cristiano, está habituado a lidar com a pressão mediática que normalmente já lida no clube, na seleção, em contextos mundial, europeus. E, ou seja, eu acho que nada novo está a acontecer e, como tal, mesmo dentro da dificuldade e do momento um bocadinho mais frustrante, todos estão ainda assim na sua zona de conforto em relação a saber lidar com a situação que estão a encarar. E, como tal, eu só vejo isso como uma boa oportunidade. Eu nunca vi um momento mau, um momento difícil na vida de cada um de nós como uma muralha que nós não podemos ultrapassar, mas vi sim como uma pedra pela qual nós podemos subir em cima. Portanto, acho que é simplesmente uma oportunidade de nos tornarmos melhores e mais fortes. Para mim o que interessa é melhorar a cada jogo, melhorar a cada treino, sentirmos e construirmos esse feeling dentro de nós. E no momento em que nós conseguimos construir esse feeling, aí sim, erguer bem alto essa confiança e remar contra seja o que for.
2: O médio internacional português explicou que o grupo encara as elevadas expectativas como uma responsabilidade extra para alcançar o sucesso do Mundial 2026, desvalorizando qualquer impacto negativo.

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2: O Comando Territorial de Setúbal, através do Posto Territorial da Quinta do Conde, deteve um homem de 56 anos por violência doméstica no concelho de Sesimbra, na sequência de uma denúncia que dava conta de uma situação de violência doméstica na localidade de Quinta do Conde. Os militares da Guarda deslocaram-se de imediato ao local, onde apuraram que o suspeito havia agredido a vítima, uma mulher de 59 anos, tendo procedido à sua detenção. A ação contou ainda com o empenhamento do Núcleo de Investigação e Apoio a Vítimas Específicas, que assegurou o acompanhamento da vítima e a recolha de provas complementar. O detido foi constituído arguído e permaneceu nas instalações da Guarda, tendo sido presente à autoridade judiciária competente, onde lhe foi aplicada as medidas de coação de termo de identidade e residência e afastamento da vítima. A Polícia de Segurança Pública identificou um homem de 34 anos pelo crime de roubo que ocorreu no passado dia 11 de junho em Alvarca do Rebatejo. Num comunicado agora enviado, a PSP explica que no dia 11 de junho agentes foram acionados para responder a uma ocorrência inicialmente reportada como danos num telemóvel. No local, a vítima informou tratar-se de um crime de roubo de danos, refere o comunicado, acrescentando que, segundo o lesado, o suspeito exigiu uma trotinete elétrica de forma intimidatória e agressiva. De seguida, agrediu a vítima com o telemóvel dela, que ficou completamente destruído e desferiu de vários socos, momento em que uma testemunha interveio para cessar as agressões. Continua, o suspeito apoderou-se da trotinete e colocou-se em fuga para a parte incerta. No dia seguinte, a PSP conseguiu localizar o homem, que, perante os indícios que já tinham sido recolhidos, acabou por confessar ter na sua residência a trotinete roubada, permitindo assim a sua recuperação e entrega ao legítimo proprietário. Perante um ilícito que se revestiu de violência para o lesado diretamente, mas também pela perigosidade que se traduz para a comunidade no geral, foi assim possível não só recuperar o equipamento subtraído, mas também proceder à constituição de arguído do suspeito, sem prejuízo de se dar continuidade ao inquérito que agora corre. Lê-se. Esta semana prevê-se uma temperatura acima de valores normais para a época, com os termómetros a poderem atingir mais de 40 graus em algumas regiões de Portugal continental. Mas, de acordo com a habitual previsão semanal do Instituto Português do Mar e da Atmosfera, a temperatura poderá chegar acima dos valores normais para a época, com uma anomalia de 1 a 3 graus nas regiões costeiras e de 3 a 6 no restante território, assim como a ocorrência de aguaceiros e a trovoada mais prováveis no interior durante a tarde. Explica ainda que, no entanto, existe uma elevada incerteza em relação às previsões específicas para cada local, devido ao posicionamento dos centros de ação em plenitude, em particular da crista anticiclónica sobre a Península Ibérica e de uma depressão em altitude a oeste do continente. Saliente-se ainda que, nos dias 23 a 24 de junho, a temperatura máxima deverá ser superior a 35 graus Celsius, com exceção da faixa costeira, e que, na noite de 23 para 24, noite de São João, a temperatura mínima deverá ser superior a 20 graus em quase todo o território continental. O PSD acusa formalmente o Chega de irresponsabilidade demagógica ao tentar impor a redução da idade da reforma para os 65 anos, uma medida que os sociais-democratas garantem que destruiria a sustentabilidade financeira da segurança social.
3: As pensões dos portugueses não são uma brincadeira, são um direito garantido. Eu queria por isso dizer que aquilo que assistimos foi uma manobra de última hora do Chega para tentar pôr em causa a sustentabilidade da segurança social.
4: Esta é uma derrota dos portugueses e do futuro do país. E aquilo que assistimos aqui hoje é que, de facto, o Chega não é nada mais do que uma força de bloqueio.
5: A extrema-direita bateu em retirada, foi derrotada pela força dos argumentos, depois da mobilização não só das centrais sindicais, mas de outras forças sociais, e depois de um debate muito duro ontem no Parlamento.
6: As greves tiveram aí um papel essencial, porque as greves são momentos pedagógicos, que permitiram a muita gente inteirar-se do que estava nestas propostas. E por isso, alguns políticos, à última da hora, deram a sua revienga, a sua cambalhota.
7: E foi sempre possível derrotar, como nós sempre afirmámos, que era a força dos trabalhadores que ia determinar o desfecho deste processo. Aí está, a força dos trabalhadores a determinar o desfecho deste processo.
8: O processo começou com uma maioria de direita de 2/3 disponível para aprovar o pacote laboral e acabou com uma ministra do Trabalho reduzida à sua arrogância e que deve perguntar a si próprio se ainda tem lugar no governo.
9: O Chega não é um parceiro confiável, que termos, por exemplo, uma negociação do orçamento do Estado que não seja feita com as demais forças políticas deste hemiciclo do espectro democrático será claramente um erro para o país.
10: O Chega, a partir desta votação, é um partido que está do lado dos comunistas, está do lado dos bloquistas, está do lado dos socialistas e está do lado do LIVRE. Da direita é que não está.
2: Também as reações dos partidos na Assembleia da República. O momento de celebração do chumbo do pacote ficou marcado por uma forte carga emocional nas galerias da Assembleia da República por declarações contundentes da liderança sindical. A CGTP festejou efusivamente o chumbo deste pacote, classificando o desfecho parlamentar como uma grande vitória da classe trabalhadora. Tiago Oliveira.
0: Que não tenhamos a mínima dúvida. Se foram os trabalhadores que foram determinantes, até no sentido de condicionar a votação hoje de alguns partidos aqui na Assembleia da República. Esta é uma vitória dos trabalhadores. Mesmo aqueles que até à última hora tentaram encontrar argumentos para ter um posicionamento diferente hoje, foram conduzidos pela força dos trabalhadores.
2: Já os patrões ficaram desiludidos, Álvaro Mendonça.
11: Vimos com desapontamento e com preocupação, porque, a nosso ver, perdeu-se uma oportunidade de contribuir para a modernização do país e para o aumento da competitividade. Eu até diria de alguma incompreensão como é que alguns partidos não estiveram sequer disponíveis para discutir esta matéria na especialidade.
2: Os patrões ficaram profundamente desiludidos e frustrados com o chumbo do pacote laboral, classificando o desfecho parlamentar como uma enorme oportunidade perdida para a modernização da economia e para a competitividade das empresas portuguesas. As confederações patronais reagiram em bloco com duras críticas ao Parlamento. No futebol, a seleção de Marrocos venceu a Escócia por 1-0 em partida da segunda jornada do Grupo C do Mundial 2026. O único gol da partida foi apontado por Ismaël Sabari logo aos 2 minutos, o mesmo Sabiari que fez o gol ao Brasil. A seleção africana foi superior, até podia ter feito mais golos, mas a verdade é que os escoceses, nos finais de cada parte, apertaram em busca do empate. No Gillette Stadium, perante mais de 64 mil espectadores, Marrocos confirmou o favoritismo e tem agora 4 pontos. E a Escócia 3.

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2: Dois adolescentes, um rapaz e uma rapariga, ambos com 17 anos, foram detidos pela Polícia Judiciária por serem suspeitos de atear um incêndio no pavilhão da Praia do Dragão Vermelho, na Costa da Caparica, no concelho de Almada. Em comunicado enviado no sábado às redações, a PJ explicou que os jovens estão fortemente indiciados da prática de um crime de incêndio e que o crime ocorreu pelas 17 horas da passada terça-feira, 16 de junho. Os adolescentes acederam ao interior do pavilhão, localizado no areal da Praia do Dragão Vermelho, na Costa da Caparica, e recorrendo à utilização de um isqueiro, atearam fogo em conjunto a uma série de objetos que se encontravam no pavilhão onde, em tempos, funcionou um bar de praia, indicou a PJ. Segundo a autoridade, o fogo ateado transformou-se rapidamente num incêndio de grandes proporções. O incêndio, além de ter causado um grande alarme social, destruiu grande parte do pavilhão, provocando prejuízos avaliados em várias centenas de milhares de euros. Após serem presentes a apresentar relatórios, os dois adolescentes ficaram sujeitos à medida de coação mais gravosa, a de prisão preventiva. No combate às chamas estiveram envolvidos um total de 23 operacionais, incluindo os elementos das corporações de bombeiros de Cacilhas e da Trafaria, apoiados por 10 viaturas. Um homem de 52 anos foi resgatado na noite de quinta-feira, dia 18 de junho, na praia da Fonte Seca, no concelho de Sesimbra. O homem foi salvo depois de ter entrado em dificuldades numa zona de difícil acesso. O alerta foi dado pelas 21h50, através do Centro de Coordenação de Busca e Salvamento Marítimo de Lisboa. À chegada ao local, os elementos da Polícia Marítima, em colaboração com os nadadores salvadores de serviço, auxiliaram a vítima, que foi transportada por uma viatura todo o terreno para a praia da Fonte da Telha, por se encontrar numa zona de difícil acesso. A vítima acabou por ser reencaminhada para o hospital. O Comando Local da Polícia Marítima de Lisboa tomou conta da ocorrência no local. Estiveram envolvidos elementos do Comando Local da Polícia Marítima de Lisboa, da Associação Humanitária dos Bombeiros Voluntários da Almada e também do INEM. As reações ao chumbo do pacote laboral do governo dividem radicalmente a esquerda e a direita, com os partidos de esquerda a celebrarem a defesa dos direitos dos trabalhadores e a direita parlamentar, PSD, CDS-PP e Iniciativa Liberal, a lamentar a perda de uma oportunidade de modernização económica e a acusar o Chega de irresponsabilidade.
3: O único gesto, efetivamente, hoje que não será da retina de todos os portugueses é o deputado André Ventura, de braço no ar e pulso fechado, virado para a CGTP. Esse é que ninguém mais esquece. O que aconteceu de ontem para hoje foi que eles cederam ao ruído e às pressões nas redes sociais. Aqui não se governa, nem se legisla pela pressão das redes sociais.
4: Isto não é uma vitória vossa, não é uma vitória das centrais sindicais, não é uma vitória dos trabalhadores, é uma derrota dos portugueses e do futuro do país.
5: Daqueles que se dizem de direita, mas quando chegam os momentos definidores, escolhem a esquerda.
2: Para a oposição de esquerda, o chumbo representou travão a um projeto que consideravam penalizador para quem trabalha.
6: Esta proposta desvalorizava quem trabalha. O PS está orgulhoso. Hoje estivemos do lado certo.
7: Toda a gente conhece a história do escorpião que promete dar boleia a alguém e que acaba a dar a ferroada no final porque está na sua natureza. O que as pessoas não sabem é que, tal como os caranguejos andam de lado, os escorpiões andam aos zigue-zagues.
8: Aí está a força dos trabalhadores a terminar o desfecho deste processo. E esta é uma grande vitória dos trabalhadores.
2: Já o PCP e a CGTP saudaram os protestos das galerias, afirmando que a rejeição do documento reflete a luta sindical contra o aumento da exploração laboral. O Primeiro-Ministro Luís Montenegro reagiu com dureza a partir de Bruxelas, garantindo que o Executivo não vai desistir da reforma, justificando o colapso das negociações com a recusa em ceder a exigências financeiramente irresponsáveis do Chega.
9: Na grande maioria das matérias se vislumbrava um entendimento relativamente fácil de alcançar. Sucede que uma condição que foi imposta por esse partido para viabilizar o global das alterações que eram propostas era mexermos na sustentabilidade da segurança social e na possibilidade não fundamentada de alterar a idade da reforma. Do ponto de vista político é legítimo, do ponto de vista político é admissível, mas do nosso ponto de vista político é inaceitável.
2: O Primeiro-Ministro diz que a culpa é das oposições que se viram para dentro.
9: Tenho que respeitar a decisão, quer da UGT e do Partido Socialista primeiro, quer do Chega agora, o que não significa que quer uma quer outra não sejam como são alvo de uma crítica veemente da parte do Governo e do partido que eu lidero, porque objetivamente aquilo que eu concluo é que nenhum nem outro foram capazes de pôr os seus interesses pessoais políticos e circunscritos à frente do interesse, aliás, puseram esses interesses à frente do interesse nacional e do interesse global.
2: Montenegro ressegura a Ministra do Trabalho, com quem diz estar em sintonia.
9: Confiança absoluta. A Ministra do Trabalho, Solidariedade e Segurança Social mais não fez do que apresentar a posição do Governo.
2: Mas deixa um aviso, que a reforma laboral não vai ficar para sempre na gaveta.
9: As nossas convicções e as nossas propostas para Portugal se mantêm intactas. Saberemos fazer a leitura política para recolocar este tema no tempo e no modo que forem convenientes. Isso será uma análise que farei no futuro.
2: Apesar do revés, Montenegro assegurou que as metas de competitividade, produtividade e melhoria de salários se mantêm intocáveis. Prometeu que o Executivo vai recolocar o tema no tempo conveniente e continuar a trabalhar para dotar o mercado laboral de regras modernas. No futebol, Campeonato do Mundo. Diogo Dalot foi o porta-voz da Seleção Nacional no sábado, numa altura em que Portugal se prepara para defrontar o Uzbequistão na próxima terça-feira, naquele que será o segundo jogo da fase final, depois do empate contra o Congo a uma bola.
0: Eu acredito que sim, eu acho que tentamos sempre, principalmente nós jogadores e obviamente o staff, tentamos sempre encontrar uma forma positiva de sair também em momentos de dificuldade. Eu acho que isso pode ser um ponto também para nós de não fugir à responsabilidade, mas ao mesmo tempo de ter os pés bem assentes na terra. Eu acho que é importante para nós perceber de que para ganhar uma competição destas é impossível não passar por dificuldades. Não me lembro de nenhuma seleção ganhar um Mundial sem passar por dificuldades e sem passar por momentos onde tem que automaticamente também reinventar-se um pouco durante a competição. E nós, tendo um resultado menos positivo, é exatamente isso que procuramos, é tentar olhar para esse resultado e para a exibição como uma oportunidade para melhorar agora no jogo de terça-feira e, obviamente, não tendo o resultado que queríamos, obviamente, fazendo uma autocrítica, somos os primeiros a perceber de que tínhamos, obviamente, coisas que poderíamos melhorar. Agora, é importante para nós também continuar a sentir esse apoio, sentir que os portugueses estão connosco, sentir que temos qualidade para ir longe nesta competição, mas obviamente, como disse e volto a repetir, é impossível ganhar um Mundial sem passar por dificuldades.
2: Diogo Dalot fala como Ronaldo tem lidado com as críticas, diz que se estas forem construtivas vão ser acatadas, afirma que há milhões de pessoas que querem que Portugal ganhe, mas também há quem não o queira.
0: Como é lógico, há imensas pessoas que não querem ganhar, ou que não querem que Portugal ganhe. Se eu tiver que nomear muitas pessoas, senão nunca mais saímos daqui. Mas como é lógico que isso faz parte, nem é minha função estar aqui a nomear pessoas de tanto que querem bem como querem mal. A minha função é ir ali, treinar bem, passar também essa mensagem, e por isso é que estou aqui também, para vocês perceberem de que o grupo está forte, está unido. Eu acho que é importante também para vocês sentirem isso, de que apesar das críticas, apesar de não termos tido o resultado que queríamos, o grupo ainda assim procura soluções e quer muito que as coisas mudem, e é esse o nosso foco. Eu não posso estar aqui a tentar nomear ou dizer quem é que disse isto ou aquilo, porque não sou comentador.
2: Recorde-se que o próximo jogo da seleção portuguesa no Mundial 2026 será contra o Uzbequistão no dia 23 de junho, terça-feira, às 18 horas, horário de Lisboa.

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0: Hora certa. Hora certa. Ora bem, que estamos nós na hora certa, com o Carlos Cardoso, Pedro Vieitas, Catarino Costa e Vitor Rosa. Trazemos para cima da mesa vários temas, a começar por Porto de Sines, que passará a ter uma alfândega própria já a partir de 1 de janeiro de 2027. Setúbal apresenta trabalho de reabilitação da habitação pública no concelho. Também o PCP, que levantou questões ao Governo sobre a salvaguarda de todos os postos de trabalho relativos na Sete Nave. Mas, antes da ordem do dia, e Vitor Rosa, já que tem aqui o Vitor Rosa comigo, houve também, neste fim de semana, uma conversa aberta ali junto à Beira Rio, exatamente para debater o tema das praias, como é que foi a afluência, o que é que de novo surgiu desse encontro com os tubalenses.
1: Ora, boa tarde em primeiro lugar ao Alberto, ao Carlos Cardoso, Pedro Vietas, o Catarino Costa, colegas aqui de painel hoje, e ao auditório da Rádio Azul. E desejar uma boa semana de trabalho a todos. Àqueles que trabalham, aos outros umas boas férias, porque provavelmente já existirá bastante gente de férias. Relativamente a essa questão, dizer que teve mais de uma centena de pessoas a acompanhar aquela conversa pública, que teve presente o professor Viriato Romano, teve Fábio Figueiredo, que é deputado do Bloco de Esquerda, e teve também Maria Prata, que é uma das membros do movimento que é a reabrir a galé. E, portanto, foi uma conversa extremamente interessante, com diversos pontos de vista, e que parece acolher algum sentimento por parte da população relativamente à questão que está em causa, que é a pretensão por parte da família Merpuri, os donos da herdade da comenda, de vir, através do processo que está em tribunal, a privatizar 5 das praias aqui da Arrábida. Saiu daquele encontro, posso dizê-lo publicamente, porque foi feita essa, entre aspas, auscultação no próprio local, na ideia de que se fizesse, perante estas dificuldades de acesso às praias, relativamente aos acessos do ponto de vista rodoviário e todas aquelas dificuldades que estão acrescidas, umas por segurança, de facto, mas depois existe esta contradição de que, por exemplo, na herdade da comenda foi realizado casamento em que, pelos vistos, não há esse problema da segurança rodoviária. Ou também já não existe problema de segurança rodoviária se houver uma reserva no restaurante da Figueirinha. Portanto, há estas contradições dentro deste processo que era importante esclarecer, e há a ideia de se fazer uma marcha, pelo menos até à Barquel, a partir da Restinguinha, para tentar, ou até ao Parque das Merendas, mais concretamente, para perceber o porquê destas dificuldades que são assoladas a quem quer aceder às praias daqui da Arrábida. E foi isto que se passou de uma forma bastante acolhedora, bastante franca, com participação, para além dos intervenientes que eu citei, de gente que assistiu e que tomou a palavra e que deu voz a si própria relativamente àquilo que sente sobre este processo.
0: Agora, na hora do dia, faz sentido o Porto de Sines ter uma alfândega própria em 2027?
1: Com a expansão que tem vindo a acontecer relativamente ao Porto de Sines e com todo um conjunto de novos investimentos que são programados ou que estão previstos para a área de Sines, a questão dos data center e todo um investimento que está a ser alocado a Sines, eu penso que é uma aposta que a administração do Porto faz, em colui com o Governo, obviamente, e terá que eu ser assim, de fazer esta aposta. Eu espero é que essa preocupação para poder resposta do ponto de vista alfandegário à movimentação do Porto seja apenas e só isso, e não seja, entre aspas, um jobs for the boys para criar aqui uma alfândega para meter mais alguém em determinados postos dentro da administração dos portos da Setúbal, Sesimbra e Sines. E, portanto, esta troca que começa a haver, porque o núcleo de Lisboa, da alfândega de Lisboa, por sua vez, irá parar, com outras obrigações, é um facto, mas vamos ver se de facto, se isto corresponde àquilo que tem sido um cada vez maior capacidade de resposta do Porto de Sines, e se este é o melhor método para dar essa resposta.
0: Carlos Cardoso, é mais uma valência que sai aqui de Setúbal para Sines. A alfândega de Setúbal estava a supervisionar.
2: Setúbal, não vai sair aqui, não é?
0: Não vai sair? Não é isso que estou a perguntar.
1: Lisboa é de Lisboa. Fica limitado.
3: De Lisboa é que vai deixar de ser. Vai ser só a secção.
1: Exatamente.
2: Só a secção, portanto.
1: É reduzida a sua atividade.
2: Se nós virmos. E acho que nesta. Primeiro que tudo, agradecer o convite, cumprimentar o nosso vasto auditório e cumprimentar o Vítor Rosa, o Pedro Vieitas e o Catarino Costa e o nosso vasto auditório. Aquilo que eu acho tudo o que seja para melhorar, e se nós virmos, e como disse o Vítor Rosa, sim, está na... Está no ponto alto, não é? Quer dizer, vem, eu não sei depois se Sines tem condições para.
0: Capacidade
2: para ficar com tanta gente que irá trabalhar para lá, não é? Portanto, é que não é só em relação ao CAIS, não é? Portanto, é ao CAIS e em relação a tudo o que está à volta.
1: A questão da habitação, a questão do transporte.
2: Essa aí é
1: a
2: principal:
1: mais.
2: Habitação, claro. Transportes, tudo isto. Julgo eu que as coisas já estão todas pensadas, não é? Portanto, agora, por isto tudo, depois do que está no papel, no ativo, as coisas ficam diferentes. Agora, que efetivamente, uma alfândega, se bem que nós, tudo o que a gente sabe, por exemplo, aqui em Setúbal, o CAIS 3, a gente não pode entrar no CAIS 3, portanto, aquilo é uma zona franca, não é? Portanto, quando se passa das baias para dentro do Porto, não é? Portanto, aquilo já de si é uma zona franca e tem alfândega, portanto, tem polícia que consegue controlar isso. Portanto, acho que...
0: O CAIS 3 eu não diria. É? Eu penso que o CAIS 3 é já? O CAIS 3?
2: O CAIS 3 onde é o...
0: Eu sei, onde se fazem... Há vezes eventos ali também.
2: Não, isso são os armazéns.
0: Não,
2: estou a dizer mesmo.
0: Onde fazem descargas, entrar no Porto, claro que sim.
2: No Porto, dentro
0: do
2: Porto, que tem umas baias.
0: Sim, claro.
2: Para se entrar lá, não é qualquer pessoa que.
0: Já passei por esta experiência, é como se fôssemos do país, é mesmo?
2: Sim, aquilo é um Porto Franco, não é? Portanto, quando passamos aquelas. Passamos. Estamos fora de Portugal, não é? Portanto. Agora, alfândegas, pelo que eu sei. Tem, e sempre teve, pelo menos que a situação para existir mais controle, não é? Portanto, se nós vamos ter mais navios a chegarem às nossas, à nossa costa, com todos os projetos que estão, eu, por exemplo, tive aqui na quinta-feira o Pedro Caldeirinha, que nos falou, ou Vítor Caldeirinha, portanto eu estou com esta o Pedro Domingues, Vítor Caldeirinha esteve aqui, teve-nos a explicar tudo o que vai ser feito, e efetivamente, quer dizer, se tudo for feito em condições, acho que só temos a ganhar com isso, né? E Portugal ganhará com isso.
0: Pedro Vietas, esta deslocação, sempre esta abertura, melhor dizendo, desta alfândega Sines é uma mais-valia aqui para o nosso distrito, desbloqueia algumas situações, é vantajoso?
3: Bem, Alberto, eu gostaria só primeiro aqui de cumprimentar os meus colegas todos de painel, como também já o fizemos há pouco, o Carlos Cardoso também, aqui o Vítor Rosa e o meu camarada, companheiro Catarino Costa, e cumprimentar também o vasto auditório e, primeiro do que tudo, se me permitem, parabenizar Cabo Verde porque, e os cabo-verdianos que vivem aqui em Setúbal, porque foi um jogo, o primeiro jogo no Mundial desta seleção, e empatar com a Espanha, que é nada mais nada menos do que campeã europeia em título e uma das seleções favoritas a ganhar o Mundial. Quero aqui deixar os meus parabéns a todos os cabo-verdianos por essa diáspora mundial e que também aqui em Setúbal têm são muitos, e eu quero aqui deixar o meu cumprimento primeiro do que tudo e agradeço por ter sido aqui permitido.
0: Hoje todos somos cabo-verdianos.
3: É verdade. Agora, relativamente à questão que me colocaste, eu penso que aqui os meus companheiros que falaram antes de mim têm razão naquilo que estavam a dizer. A relevância estratégica do Porto de Sines demonstra isto claramente. É um porto de águas profundas, é o maior porto de águas profundas da Europa. O que é que esta alteração da alfândega para o distrito de Setúbal pode trazer? Não irá trazer uma grande alteração, talvez mais postos de trabalho, com certeza que sim, mas como há pouco estávamos a dizer, a redução da alfândega então lá em Lisboa para uma secção demonstra claramente que a aposta da administração dos portos de Lisboa e depois também da administração dos portos de Setúbal aqui é trazer, retirar alguns navios de Lisboa, deixar mais para os navios comerciais em termos de passageiros, não é? Os denominados navios de cruzeiro, e fazer-se aqui uma aposta maior de navios porta-contentores, por isso é que foi também feito há alguns anos atrás as dragagens no Rio Sado, que todos nos lembramos. E quero-me parecer que é uma aposta clara do Governo relativamente àquilo que é a centralidade do Porto de Sines. É para o Porto de Sines que nós recebemos a energia em termos de gás liquefeito, vindo da Argélia, da Nigéria e de outros países. É uma grande aposta também da parte dos chineses e de outros navios que porta-contentores. Recebemos aqui grandes navios porta-contentores, acima de 400 metros de comprimento, são super navios. E a alfândega irá com certeza facilitar e agilizar, tornar mais rápido a descarga desses navios através de terem ali um posto alfandegário. Quero-me parecer que será isso.
0: Catarino Costa.
4: Então, para começar também o habitual cumprimento aos ouvintes da Rádio Azul, ao moderador, Alberto Antunes, e aos colegas de painel, Vítor Rosa, Carlos Cardoso e Pedro Vieitas. Não vou fazer considerações sobre a questão
2: do futebol,
4: porque senão corremos o risco de amanhã termos aí os espanhóis todos dar parabéns à República Democrática do Congo e...
3: Amanhã ou noutro dia qualquer.
4: Amanhã ou noutro dia qualquer, pois. Exatamente, não é o amanhã.
1: É quarta-feira.
4: É o amanhã no ponto de vista do programa.
0: Nós percebemos,
4: sim,
0: nós percebemos. Sim,
4: em relação ao... Em relação à questão da alfândega em Sines, estou de acordo com aquilo tudo que foi dito, inclusivamente com a preocupação do Vítor Rosa, que parece-me que vai ter também razão de ser. Portanto, certamente a questão das alfândegas cada vez vai estando mais reduzida, portanto, a participação, digamos assim, da alfândega no processo todo de importação e exportação de mercadorias cada vez é mais reduzida, até porque as nossas fronteiras já não são o que eram, não são fronteiras fechadas, com a Europa são fronteiras abertas, como há muitos acordos. Portanto, sendo Sines o porto que mais se vai desenvolver do ponto de vista comercial, é natural que até se houvesse, digamos, um mistério das alfândegas no país, até era um bom porto para disputar a liderança, talvez com Matosinhos ou com uma coisa desse género.
2: Leixões,
4: sim. Porto Leixões, a cidade é que é Matosinhos. Portanto, vejo com bons olhos que se vá aproveitando para dotar realmente as infraestruturas que estão em franco crescimento, e o Porto de Sines é felizmente, e toda aquela região está em amplo crescimento. Também a questão da habitação que foi aqui referida, se não houver espaço ali para fazer habitação para todos os estratos sociais, não haverá certamente em mais lado nenhum, porque penso que é onde existem condições para haver todos os tipos de habitação disponível, porque há de haver certamente muita gente que só pode pagar casas e rendas baixas, e há de haver também muita gente agora com o desenvolvimento que vai ter capacidade de ter construção de luxo. Essas coisas têm que ser todas integradas e tem que haver espaço, e acho que em Sines vai haver espaço também para a habitação. Quanto à preocupação do ponto de vista político do Vítor Rosa, isso aí eu não tenho dúvidas nenhumas. Quer dizer, se obviamente uma infraestrutura que tem uma forte componente do Estado e de gestão estatal se for instalar e desenvolver, é natural que as pessoas mais afetas ao partido do governo, que está no governo, aos partidos que estão no governo, acabem por ter mais oportunidades. A vida é mesmo assim, não vale a pena estar a equacionar as questões. E da mesma forma, por exemplo, vou dar um exemplo. Os diretores das unidades locais de saúde, No governo, nos governos do PS, assisti a grande contestação pela extrema politização das direções, das unidades locais de saúde, que, no meu entender, o PSD tinha razão quando colocou a questão. Realmente, nomear para as direções das unidades locais de saúde praticamente só pessoas que eram afetas ao partido, aos partidos que estavam no governo, estava a ser um bocadinho excessiva. Mudou. Em 2 anos, dos 36 mudaram logo 29 e todos com ligações ao PSD. Inequívocas e inconfessáveis e ineludíveis, e alguns com alguns problemas também de natureza ética, como havia em alguns que estavam nomeados pelo governo do PS anterior. Então, nesses aspectos nós já sabemos como é, e em Sines acontecerá certamente isso, e no dia em que mudar outra vez o governo, provavelmente...
0: Será feito um ajuste.
4: Será feita uma substituição também, depois, só que eu tenho algum receio depois de qual vai ser essa substituição.
0: Ok. Vitor Rosa, Setúbal vai apresentar, a Câmara de Setúbal vai apresentar um trabalho de reabilitação de habitação pública no concelho. Estamos aqui a falar, segundo a Câmara, de 1.500 habitações. Será que isto vai resolver o problema, ou parte do problema?
1: Resolver o problema todo não resolve, óbvio. Não é este valor, e estamos a falar de reabilitação, não estamos a falar de novas
2: habitações. E perguntavas que problema é?
1: Pronto,
0: é um paliativo.
1: Essa é uma questão. A outra, vamos ver o seguinte: mais bairros podiam ter sido reabilitados dentro deste projeto. Vou-me recordar que, por exemplo, o bairro 20 de Julho, que é um dos bairros sociais que mais está degradado dentro desta cidade, não viu ser contemplado nesta situação. Se nós hoje passarmos junto ao mercado do 2 de Abril e olharmos à volta relativamente àquele bairro e à degradação que existe da maior parte daquele, ainda com algum telhado de amianto, tem andares com 6º, 7º andar que não tem elevador. Portanto, há todo um conjunto de habitação que foi criada no princípio em 70, do qual esse bairro é uma das situações, e que a Câmara não teve o cuidado de. Aquilo que eu tenho conhecimento é que foram pedidos orçamentos, foram feitas reuniões no sentido de apuramento, e o que é facto é que foi um dos bairros que ficou à margem desta reabilitação. E, portanto, eu acho que era muito importante, mais do que vir agora fazer um balanço de um projeto de reabilitação que é extremamente importante, nomeadamente aquilo que está a acontecer na Bela Vista, naquilo que aconteceu nas Manteigadas, como acontece mais os outros bairros que aqui são citados, plenamente de acordo que se faça esse tipo de trabalho.
0: São 7 bairros.
1: Mas o que é certo é que há bairros que ficaram para trás e que a Câmara não teve esse cuidado de procurar acompanhar e tentar dar respostas a essa situação. E isso eu acho que também deve ser posto em causa, ou deve ser falado nesta sessão tão proclamada, porque vir dizer que, quase em termos de campanha eleitoral, que fizemos isto, aquilo e aquilo outro, quando este é um projeto que já tem os seus anos, obviamente, e portanto há aqui o arranque de todo este projeto, a participação do PRR para a reabilitação, e, portanto é uma coisa que está a chegar ao seu fim, exatamente nesta altura deste ano, mas que é importante apresentar o lado positivo daquilo que se conseguiu fazer, mas também meter o dedo na ferida daquilo que não foi feito e que deveria ter sido feito.
0: Carlos Gordoso, é pouquinho.
2: É pouquinho. Eu dou uma sensação que nós andamos sempre atrás do prejuízo, não é? Portanto, eu quando estava a dizer qual é que era o problema, não é? É que o problema não vem resolver nenhum problema de habitação. Porque aquilo que está a acontecer nestes trabalhos são trabalhos de reabilitação de prédios que já existem, em que eles estão a tentar, e está-se a tentar, através do PRR...
0: dar melhores condições de vida às pessoas que lá vivem, não é?
2: Não, mas claro, mas repara, isso não é de menosprezar, como dizia o Vítor, e bem, houve bairros que ficaram, que nem sequer foram tocados, não, nem sequer foram falados para isso. Agora, aquilo que me assusta um bocadinho é que tudo isto tem prazos, e por aquilo que eu me apercebo, em todas as obras que estão a ser feitas em Setúbal, tudo está em atraso. E custa-me um bocadinho, atenção, aquilo que eu vou dizer é pessoal, eu não sei até que ponto as obras de reabilitação irão ser concluídas a tempo de que as verbas do PRR entrem todas. Porque se não entrarem pelo tempo que o PRR nos dá para reabilitação, quem vai suportar depois isso seremos todos nós, porque é a Câmara que fica com esse ónus, porque não terminou a tempo, as coisas ficam complicadas. Eu, por exemplo, na próxima quinta-feira vou trazer aqui, cá está, o Pedro Dominguinhos, tanto que é o homem forte do PRR, e eu vou colocar estas questões, se nós estamos a tempo ou não estamos a tempo, de todos os projetos que estão a ser executados agora, se chegam a ponto de, no dia X, se as coisas estão concluídas. O que eu tenho uma certa dúvida que isso possa acontecer. E isso, embora, como o Alberto diz, é para dar boas condições às pessoas, se as coisas ficarem por meio, nem é uma coisa nem é outra. E isso aí, por aquilo que eu estou habituado a ver...
0: O meio termo serão os contentores com que as pessoas estão neste momento.
2: E alguns, só em alguns bairros, não é? Portanto, temos aqui este bairro aqui ao pé do... do Vitória, não é? Portanto, que as pessoas sim, também contentores, não é?
0: E estão também lá em cima das Mantegadas.
5: Em todos.
2: Todos. Mas é interessante...
3: Afonso Costa, interessante, Vista,
2: mas
3: Forte.
2: É interessante que...
3: Palmeiras não foi...
2: Os contentores são para dar melhores condições às pessoas. Eu continuo nas redes sociais a ver grandes críticas porque as pessoas estão em contentores. Não consigo perceber isto. Não entendo.
5: Não
2: mas consegue
5: pintar uma casa com as pessoas lá dentro.
2: É?
3: Pois bom, não, remodelar pois, completamente.
2: O
3: casas foram totalmente
0: mudadas. O Carlos Cardoso tiver que mudar a casa dele, não vou dar um contentor.
2: Aquilo que eu vejo é que efetivamente o contentor é só para minimizar o.
3: E é temporário.
2: E é temporário. Mas não, mas quer dizer, continua a ver as redes sociais e hoje em dia as redes sociais são. Elementos e ainda por cima tem.
0: São as casas de bem do outrora.
2: Não, tem uma situação agora que é caricata, que é eu posso dizer tudo o que quiser nas claro. Redes sociais com o anonimato, né? Portanto, nem sequer a minha fotografia chega lá, eu ponho anónimo e sim, posso sim. chamar os nomes que quiser a toda a exato. Gente e isso, não, acho que não ganhamos com isto, mas como digo, fico cá para ver se vamos ter tempo para terminar, no fundo, estas reabilitações todas que fazem falta, mas a tempo que o PRR seja uma mais-valia para estas reabilitações.
0: Pedro Vietas, será que podemos ficar assustados, que as coisas não corram bem, que as pessoas tenham que ficar mais tempo do que necessário naquelas instalações provisórias?
3: Não, ficar mais tempo, espero que não. Agora, o Carlos tocou aqui num ponto bastante importante e que deveria estar a preocupar todas as pessoas. Há bocado o Vítor falava de alguns bairros, deu o exemplo, não é? Do bairro ali junto ao Mercado 2 de Abril, na Terroa, que não foi então alvo de recuperação ou de remodelação no âmbito do PRR. Mas, como ele também disse, respondeu à própria questão, o executivo anterior é que assim decidiu. Não é? O executivo CDU decidiu onde é que iria ser realizada as intervenções no âmbito do PRR. Agora, o Carlos Cardoso, volto a dizer, tocou aqui no ponto que é essencial. É que é mais grave do que aquilo que o Carlos estava a dizer. É que não é a Câmara ter que assumir uma parte, é a Câmara ter que assumir o custo total. Porque o PRR só liberta depois todo o dinheiro quando a obra é entregue e está concluído o processo. Se não houver conclusão, vamos ter que devolver o dinheiro que já foi gasto. E isto é um problema, porque estamos a falar de vários milhões de euros. Pois, a somar àquilo que o atual executivo fala de dívidas. Ou seja, isto é muito mais grave do que... Esperemos que não. O atual governo conseguiu aumentar por mais dois meses aquilo que é a conclusão. Conclusão do PRR foi também devido ao comboio de tempestades, que nós não fomos muito afetados aqui em Setúbal. No distrito foi Alcácer, com graves problemas, mas o distrito em si não foi. Mas há, ou seja, seguindo esse pedido que o governo fez por causa de Leiria e de outros distritos muito afetados, foi-nos permitido mais 2 meses. Esperemos que estes 2 meses consigam e que permitam que a totalidade das obras do PRR sejam terminadas, porque senão a Câmara Municipal de Setúbal vai estar com alguns problemas financeiros relativamente a esta questão. Depois, só para terminar, dizer que os contentores, por acaso, aquilo, pelo menos que eu tenho sabido, têm dado problemas, é pessoas que se metem dentro dos contentores, que nem sequer eram os habitantes de algumas casas que estão a ser recuperadas e agora não querem sair e querem casa. Já tivemos problemas destes, que teve que ser chamada a PSP para fazer, reparem bem, para retirar as pessoas dos contentores, porque estavam a ocupar contentores, porque as pessoas já tinham voltado às casas que tinham sido recuperadas e aquelas pessoas colocaram-se lá dentro, evidentemente, possivelmente, pelo desespero de não terem acesso à habitação. Mas isto é, sem dúvida, um problema. Agora, o PRR, neste caso, não foi para construção. A Estratégia Local de Habitação já foi aprovada há cerca de 5 anos, eu penso que foi em 2021, e ainda não se avançou para nada daquilo que eram os projetos que estavam. Até e mesmo para terminar, e a talho de foice, na zona onde estavam previstas algumas habitações a preços e a custo controlado, vão nascer urbanizações, quer me parecer, de preços médio-altos ou altos. Na zona ali onde é o denominado bairro dos professores, a seguir ali antes das Manteigadas, a seguir à Bela Vista, pelo menos é o que tem sido, tenho visto aí anunciado, casas a 600 mil euros, a 700 mil euros, ou seja, com uma vista, é o Parque Verde, com uma vista para o rio, ou seja, por isso, mas pronto, mas esperemos que a habitação é um problema em todo o país, Setúbal também não fica de fora, mas quero acreditar que nesses terrenos do Iru vão então nascer centenas de focos para poder ajudar os tubalenses no acesso à casa.
0: Catarino Costa, estas casas que nós estamos aqui em reabilitação já são casas do tempo do Mata-Caças, não é?
4: Não, algumas não são sequer.
3: Devem ser todas.
4: Algumas não,
3: só foram
4: não
3: feitas pelo algumas... Mata-Caças e pelo governo
4: não.
3: do.
4: Não, não, não. Algumas não serão, por exemplo, do Mata-Caças, porque
3: ainda são antes.
4: Sim, ainda são antes, exatamente.
1: Pois, são projetos de 76.
3: Pois, ainda são antes.
4: São muito anteriores. Portanto, pois. Há uma grande parte daquilo que é a Bela Vista que já está. Portanto, aquilo que o Mata-Caças, que é do tempo do Mata-Caças, foi ao fim e ao cabo.
3: Baixo, o governo do Cavaco Silva.
4: Sim, por aí. Eu diria mais com a presença da República de Mário Soares, foi quem obrigou tanto o Cavaco. Foi quem obrigou com as... Não, mas as coisas têm que ser ditas desta forma.
1: Está a ter aqui um momento da RTP Memória.
4: Mário Soares fez as... Isto é para dizer assim, para os ouvintes perceberem. Mário Soares fez as presidências abertas no sentido de ser, como o próprio Cavaco Silva disse, uma voz contra o governo da altura. Era uma das forças de bloqueio, era o Presidente da República, porque ia passear para o país a fazer presidências abertas, a dizer praticamente que o governo não estava a fazer nada. E uma das respostas que foi possível o governo do professor Cavaco Silva dar imediata foi o programa da erradicação de barracas. O programa da erradicação de barracas, que o PR não era daquela altura, pronto, só foi acolhido praticamente por duas câmaras, Oeiras e Setúbal, que se agarraram como lapas àqueles...
3: Seixal, etc.
4: Nada. Pouca coisa, continuou, não é? Isso não, isso com... não. Foi aqui em Setúbal.
3: Isso é verdade.
4: E o Mata-Caças, a gestão Mata-Caças, digamos assim, que é para não ter que dizer que eu também lá estava metido, mas estava... era Presidente da Assembleia Municipal,
3: é verdade.
4: Também o veio com as críticas na altura e as pessoas que tiveram que mudar de sítio, que foram tiradas de habitações ali assim ao pé da escola dos...
3: Ah, sim, sim, ali na...
4: Como é que se chama aquela a caminho? Do...
3: É, ao pé da Camarinha.
4: Pois, a escola da Camarinha, então, toda aquela zona da Camarinha foram tiradas dali. As pessoas...
3: Não.
4: E foram construídos blocos de habitações em sítios onde estavam casas térreas,
3: isso,
4: etc.
3: Mesmo, isso mesmo.
4: E as pessoas...
3: O Afonso Costa.
4: E as pessoas... Também no Barro.
1: E o bairro Humberto Delgado.
4: E as pessoas... Essas pessoas ficaram, algumas delas, muito chateadas porque foram colocadas depois noutros. Tiveram que sair daquelas que foram demolidas e foram colocadas noutros sítios, nomeadamente aqui o Viso e o Cabral das Figueiras, e 50 e tal. Foi uma confusão também na altura. Mas pronto, o programa de erradicação de barracas foi desse tempo, se é para dizer. E depois há um problema. É que nos 20, e eu digo isto sempre, problemas dizem isso, nos 24 anos da gestão feita pela CDU, e vá lá, e agora mais os 7 meses de gestão ex-CDU, mas estes 7 meses, mas é que é o ex-CDU, não é outra coisa. Pronto.
3: É verdade.
4: Mas são 7 meses e, portanto, nem 7 meses não se pode sacar culpas a executivo nenhum que tenha um mandato para 4 anos. Portanto, aí também temos que ser honestos na análise. Mas nesses 24 anos não se construiu uma única casa de habitação social em Setúbal.
3: É correto.
4: Uma única. E, portanto, o problema que está aqui, eu encado, digamos assim, com estas casas, para mim não é o grande problema. Estou convencido que rapidamente aí o gestor do programa, o Dr. Pedro Dominguinhos, vai até, eventualmente, em primeira mão, dizer ao nosso colega Carlos Cardoso, aqui na entrevista que vai ser feita por ele, e que eu recomendo que todos ouçam também, todos, e os ouvintes da Rádio Jesus.
3: Obrigado.
4: É a forma de... Coisas que interessam, têm interesse para a cidade, eu recomendo, pá, sempre. Vai ser, efetivamente, tirado um bocado o sufoco nesta situação, porque isto não são casas novas que precisam de ser construídas. São casas que estão a ser recuperadas, já estão a ser recuperadas, e que, se for necessário, em qualquer altura se diz acabou a recuperação. Ah, mas falta pintar aqui. Acabou neste dia. Estão todas feitas, recuperadas, não sei o quê, tal, blá, blá, blá, blá, blá. E assim, isto não, é evidente, não se vai dizer em voz alta. Não é? Mas vai ser o que vai acontecer. E assim se evitará que haja penalizações, porque também a Europa também está interessada em penalizar essas coisas. Pronto, o dinheiro já está gasto. Eles querem que se gaste o dinheiro dos programas. Portanto, isto foi uma boa iniciativa. Percebo que não tenham sido pedido meter todos os bairros, porque isto houve que fazer estudos técnicos e para alguns bairros era um sarilho tirar as pessoas das próprias casas. Mesmo para estes foi um sarilho. Muita gente não quis ir para os contentores que lá foram postos e as pessoas o que é que fizeram? Muitas delas foram para casa de pessoas de família que os acolheram com um colchãozinho. Coisa. E o que aconteceu aos contentores que foram postos para elas? A chave foi passada para outras pessoas que não tinham e que foram para lá. E agora as pessoas não querem sair. É que o problema é que aqui está. O problema do conceito de Setúbal na habitação não são estes programas de reabilitação. Isto faz falta, são todos muito bem-vindos, mas o problema não é este o problema da habitação em Setúbal. É não haver um programa para haver uma construção de habitação social, no mínimo, a começarem, no mínimo, 1000 casas. Começarem, podem levar 5 anos cada uma, mas todos os anos começavam 1000 a ser construídas, duram 4 anos, aquelas 1000 estão prontas daqui a 4 anos, as 1000 do outro ano a seguir estão prontas daqui a 5, as outras 1000 daqui a 6, e ao fim de 10 anos tínhamos mais 10.000 casas de habitação social. Ui, tanta casa para quê? Agora eu vou entrar outra vez no Mata Casas e naquilo. É quando foi feito o programa de erradicação de barracas, erradicaram-se mesmo as barracas do Conselho de Setúbal, e houve até alguma penalização por algumas que ainda no relatório final ainda subsistiam. Agora, se os meus amigos tiverem o cuidado ou o interesse de darem uma volta por Setúbal e por algumas áreas, por exemplo, as áreas circundantes ali da Feira de Setúbal, da Feira de Setúbal, do circundantes do Parque Verde da Bela Vista, circundantes de outras zonas aí, têm mais barracas, e em sítios onde nunca houve barraca nenhuma.

0: tinha sido presidente da Assembleia Municipal e depois fiquei como vereador da oposição na 2001-2005. Primeiro mandato do Castro Sousa foi o mandato mais penalizador para Setúbal. O mandato do Castro Sousa foi o mandato mais penalizador para Setúbal, sob todo o ponto de vista, porque parou completamente com tudo aquilo que tinha sido feito em relação a estas estratégias de habitação. E no final do mandato do Castro Sousa, melhor, no final do segundo bocadinho de mandato do Castro Sousa, já havia em Setúbal, uma série de novas barracas que eu tive a capacidade, na altura, de identificar numa volta que fizemos aí de autocarro e entregar um relatório sobre as novas barracas que já estavam construídas e que já eram centenas naqueles primeiros anos só do mandato de Castro.
1: Depois tivemos outro problema no anterior executivo, agora da CDU nos últimos anos. E acabou-se. Depois, com pois aquela indignidade que era o bairro da Parvoíce, da Quinta da Parvoíce, mas não se construiu
0: nada em cima.
1: Há pessoas que ainda estão a viver aí em residenciais e depois arrendou-se, a Câmara Municipal teve que arrendar, fazer o arrendamento aí de alguns apartamentos, etc., e está a pagar ao valor de mercado para que essas pessoas estejam. Evidentemente resolveu-se um problema, não é? Até porque depois, durante o Covid, houve lá mortes e faziam discotecas e não sei o quê. E aquilo teve que se acabar com aquilo, mas acabou sem um planeamento,
0: não,
1: como estava
0: a
1: dizer
0: aí,
1: que o Catarino.
0: Resposta. Há tanta coisa, tanta zona aí. Então, a Babeira Mar fora, há ali tanta zona que parece mais que houve ali guerra, passou por ali a guerra também do Ibad, ainda com coisas em ruínas. Que
2: não,
0: são ruínas,
2: a sensação que não fábricas é que as pessoas fecham os olhos, não é? Portanto, o executivo fecha os olhos.
0: Pronto, é um grande problema, é não haver capacidade financeira nos municípios, penso eu que nos municípios, ou na articulação entre o governo e os municípios, nomeadamente este, para haver permanentemente um PER, que é ir acabando com as habitações que estão tão degradadas que não vale a pena serem recuperadas, e irem sendo construídas novas habitações que vão possibilitando, por um lado, que as pessoas tenham um certo elevador social, porque é uma pessoa que vive numa habitação degradada pode mudar para uma habitação que também seja...
1: Mas que tenha dignidade.
0: Catarina. As pessoas, e depois liberta outras habitações.
1: A estratégia local de habitação tentava responder a isso. A estratégia local de habitação tentava responder a isso. Aquilo foi uma discussão, foi anos. Até se metia lá o Porta 65 e outros programas do governo, mas a estratégia local de habitação é também ela própria, tem que ser ou seja, tem que ser o próprio município também a fazer com que ela seja implementada. Não, porque falava-se em habitação de cooperativas, falava-se em investimento privado, falava-se em investimento a Santas Casas de Misericórdia, e não estou a perceber.
0: Pedro, não é? Perceber é, diz assim no, se o Cavaco Silva, pressionado pelo presidente Mário Soares, não tivesse dito que o governo punha logo 50% do financiamento necessário para construir as casas para aquele programa de erradicação de barracas, desde que municípios quisessem, pusesse os outros 50%, nem sequer Setúbal e Oeiras se candidatavam. Pois, isso é que é o problema. Portanto, para isso, para haver um programa dessa natureza, um programa que tenha que ser, que tenha que ser permanente no tempo, tem que haver no mínimo duas entidades que queiram. O município.
1: Oeiras tem continuado a fazer habitação social e não tem os investimentos então do Estado Central. Desculpem lá.
0: Mas
1: porque
0: tem,
1: estamos a falar tem, que não há,
0: mas
1: porque
0: tem,
1: agora só
3: mas
1: houve
3: dá
1: o PR.
3: Mas tem o com outros municípios.
0: Mas tem os IMIs. Mas tem os IMIs que estão
1: se
0: aqui
1: temos
0: todos
1: comparar,
0: agora. Mas
1: temos
0: os IMIs
1: comparar,
0: que estão todos agora a
1: quer
0: cair.
1: Quer dizer que o Isaltino
0: cima,
1: então é um bom presidente de Câmara.
0: Tem, alguém tem dúvidas?
1: Ah, pronto.
4: Bom garfo,
1: é,
4: todos sabem que
0: é.
4: Bom,
0: mas
1: é que nós precisamos de uma.
0: Então digam lá quais são os bons presidentes de Câmara. São os que perdem e nunca se sabe o que é que fariam se estivessem no lugar do Exaltino. Olha,
1: que
0: estou nessa fase.
1: Apresentam habitação social.
0: Bons presidentes de Câmara são aqueles. Bons presidentes de Câmara são aqueles que são eleitos para o povo e reeleitos para o povo e tornados a ser reeleitos para o povo e reeleitos para o povo. Até que o povo acha que eles deixaram de ser bons presidentes de Câmara.
4: Temos aqui na mesa os carapauzinhos animados para que são uma especialidade e que nós vamos passar agora aqui a outra questão que tem que ver com.
0: Meu Deus, é do meu partido.
4: Esta questão que o PCP trouxe relativamente à questão da Lesnave.

0: Renove, cujo contrato de concessão está a chegar ao fim. O que vai acontecer ou não vai acontecer ainda não se sabe muito bem. Vitor Rosa, há realmente preocupação sobre aquilo que vai acontecer e os postos de trabalho, ou o que é que vai acontecer ali à Renove?
1: Nós estamos a acabar de falar de haver falta de estratégia, de investimento e de pensamento a longo prazo. Este era um prazo de concessão que anunciado há bastante tempo. E aquilo que vemos é que parece que estamos a começar do zero outra vez, sem saber exatamente para onde queremos ir. Temos um estaleiro com toda esta capacidade de resposta, nomeadamente ao nível da reparação naval, tem ainda algumas condições de construção naval, mas nós não temos estratégia do ponto de vista do que é que queremos fazer da indústria naval pesada no nosso país. E, portanto, discutimos com estas preocupações que o PCP traz, e na minha opinião, bem para cima da mesa, relativamente ao futuro dos trabalhadores, à questão da formação também, perante os novos desafios do ponto de vista da indústria naval, que se está a colocar ao nível mundial, e a nossa capacidade de resposta, se temos capacidade também dessa evolução em termos de conhecimento novo, know-how, e, portanto, faz todo sentido. Agora, isto não pode ser é criar uma nova concessão, entregar a novos proprietários e continuar a ser um estaleiro em que não há investimento e não há estratégia para o futuro. Ou seja, estamos apenas e só. Houve alturas que aquilo fazia lembrar, não sei se será um adjetivo bastante pesado, quase os antigos mercados de Jorna, em que trabalhadores à porta do estaleiro e os empreiteiros a dizer que eu preciso de A, de B e de C, e quem é que está disponível e não está disponível. Ora, este tipo de regressão do ponto de vista social e da qualidade de direito de vida dos trabalhadores parece que continua a imperar acima de tudo de um projeto para o futuro. É óbvio que já se falou da tentativa de ser um dos caminhos a seguir a questão da construção de eólicas, inclusive, a pensar em algumas situações alternativas para além da capacidade de resposta do ponto de vista da indústria naval, seja ela da construção, seja ela da reparação naval, mas acima de tudo é que projeto é que se quer para aquele estaleiro nos próximos 10, 15, 20 anos. E isso pouco ou nada se fala. Fala sim, vamos fazer uma nova concessão e tudo o resto parece que vai continuar como antigamente. É sempre na base do outsourcing, da subcontratação de trabalhadores, não olhando para todas as condições do ponto de vista de uma indústria pesada que tem encargos do ponto de vista da vida dos trabalhadores, das suas condições de saúde, e continuamos quase como mercado de trabalho do século XIX, em alguns aspectos.
0: Carlos Cardoso, já se falou no nome de Mário Ferreira, uma pessoa que está envolvida com barcos, não é? com
2: o Dor Azul.
0: O Dor Azul, sim, e não só, e agora TV, comprou mais de 1 milhão de euros em... Sim. Comprou também agora uma série de iates de super luxo, ou está a mandar construir. Não sei o que é que isto terá de verdade ou não, mas o que é certo é que há preocupações, não é? Temos aqui um estaleiro,
3: sim,
0: cujo futuro mas não se sabe qual vai ser.
3: Só puxar um bocadinho atrás em relação ao Vitor Rosa, nós quando falamos na Certnav ou na Lisnav, falamos na Lisnav, falamos, os trabalhadores, mas a Lisnav tem quase 60 trabalhadores só, o resto são todos empreiteiros que lá trabalham.
1: Mas essa foi uma aposta feita para arrebentar completamente com todo um conjunto de estruturas de trabalhadores, sindicatos e tudo o resto.
3: Mas o certo é que não havia o PCP, não via a CDU ou o PCP andar sempre atrás destas coisas, e aquilo que existem lá, existem cerca de quase 2 mil trabalhadores lá, mas... Da Lisnav são 70 ou 60, ok. Nós tivemos aqui, como disse, na quinta-feira, o Vítor Caldeirinha, e ele disse-me, efetivamente, aparece este nome deste senhor que é um dos administradores da TVI também, portanto, que tem estas coisas todas. Portanto, existem três, dentro da abertura do concurso que eles fizeram internacional, existem três concorrentes, não é? Portanto, um deles é eles.
4: E o outro é o atual.
3: É o atual, e há uma outra empresa que vem, como o Vítor disse. Uma das componentes que poderá, dentro da construção, virados para eólicas, as eólicas, portanto, que há condições para Portugal ser um ponto-chave para que isto hoje em dia se mude para as economias verdes, não é? Tem outra das coisas que ele me falou, com a hipótese que... Cada vez mais, e isto cá está, uma das coisas que o Vitor Caldeirinha me disse foi, meus caros, para fazermos construção precisamos de ferro. precisarmos de ferro, temos a nossa siderurgia. Mas onde é que vamos buscar o ferro? Uma das componentes que a Lisnave poderá ter...
1: Mas já não temos a siderurgia, temos ali a Megasa no Seixal, que é uma...
3: Sim,
1: uma espécie de siderurgia.
3: Sim, mas de qualquer das maneiras ainda faz ferro, não é? Portanto, e a maior parte destas coisas... Porque repara, se tu fores aqui ao Cais, tens ferro e ferro de sucata a encher o porto, não é? Portanto, está lá, estão montes e montes, vai para algum lado, não é? Portanto, e nesse, aí terá uma siderurgia. Mas aquilo que ele me falava é que uma das componentes que poderá a Lisnave também começar a fazer o desmantelamento dos barcos para sucata, não é? Para que a gente consiga arranjar matéria-prima, não é? Portanto, o planeamento que está feito para o que a Lisnave poderá no futuro próximo, porque a concessão está a acabar, portanto, efetivamente, mas estão efetivamente a programar algumas coisas, e atenção, estou a falar pela boca do presidente da APSS daqui, portanto, não, e que está gravado, portanto, que poderá ter um incremento muito grande a nível nacional o nosso estaleiro daqui, tanto na construção como na reparação. Vamos ver, portanto, isto é como tudo, para Setúbal será sempre bom. Esta relativamente à situação dos trabalhadores, porque vão ficar com os trabalhadores todos, então, mas a maior parte deles estão todos lá já sobre empreiteiros, não é? Portanto, como digo, de trabalhadores da Lisnave são muito poucos em relação ao número que trabalha naquele estaleiro diariamente.
0: Pedro Viezas.
2: Bem, eu gostaria primeiro de dizer que até me surpreendeu um pouco o Vítor Rosa não ter começado logo por falar que queria retirar a Lisnave aqui do Rio, porque o Bloco de Esquerda agora tem tido sempre aquelas posições ambientalistas tão acérrimas e pensei que fosse começar por aí e dizer que até via com bons olhos que a Lisnave saísse ali, mas ainda bem que não o fez, e eu assim até fico e concordo com ele, porque quero-me parecer que aquilo que é o investimento e a indústria, embora pesada, mesmo que seja num estuário, como é o nosso, faz falta, traz postos de trabalho, é uma mais-valia para Setúbal. Agora, outra coisa que eu também gostaria aqui de dizer e relembrar é que quando foi Setnave e que depois faliu, a empresa era nacional, era nacionalizada. Depois passou para cá a Lisnave e a empresa continuou. E a empresa. E a empresa. E a empresa. E a empresa continuou.
1: E a empresa continuou. Não faliu.
2: A empresa continuou a apresentar resultados negativos. Eu não sei. Sei é que, olhando para os relatórios de contas, e só olhei aqui para os últimos 3 anos, a empresa, a Lisnave, é uma empresa que é privada, que está concessionada, mas em 2023 apresentou lucro de 8 milhões de euros, em 2024 apresentou lucro de 6.4 milhões de euros, em 2025 apresentou lucro de 6.2 milhões de euros e teve problemas porque teve obras no próprio estaleiro e então teve que reduzir aquilo que era a sua ação. Ou seja, quer-me parecer que a empresa está a ser bem gerida, tem clientes e está no caminho certo. Evidentemente, ouvi agora aqui o Carlos Cardoso. Eu há pouco até estava, e posso fazer aqui uma convidada, estava a perguntar ao Carlos, que ele tinha cá tido o presidente, o senhor presidente da administração do Porto, Setúbal e Sesimbra, o doutor Vítor Caldeirinha.
3: Lisboa também, pois é.
2: O doutor Vítor Caldeirinha, a quem eu cumprimento, e porque vão fazer e vão lançar essa concessão. Eu tenho quase a certeza que irá tentar-se fazer aquilo que é o melhor possível para os interesses, quer do Estado português, quer também da administração portuária, que representa e é parte do Estado português, como é evidente, e quer também para o Conselho de Setúbal e para o próprio distrito, porque quer se queira, quer não, vêm muitos trabalhadores de fora para aqui. Relativamente àquilo que foram as preocupações que foram apresentadas os trabalhadores da Lisnave, nesta concessão, irão passar, como é aquilo que é de lei, que é por transmissão de estabelecimento, verão os seus contratos de trabalho passar para a empresa, se calhar até poderá continuar a ser a mesma, não sei, vão ser. os trabalhadores das subconcessionadas. Isso tem que resolver com as subconcessionadas, porque eles são trabalhadores dessas empresas, não são trabalhadores da Lisnave. É que depois há sempre esta mistura de temas, de empresas são subconcessionadas para prestam lá serviço. Isso é como eu mando vir à minha casa, mando vir uma empresa de pintura. Eu pago ao empreiteiro. Agora, os trabalhadores não são responsabilidade minha que eu estou a pagar. São da responsabilidade da empresa que mete lá os trabalhadores. Agora, queremos confundir que a empresa, a Lisnave... Não, desculpem.
1: A gente agora, não tem uma responsabilidade social agora, nem de solidariedade com aqueles que agora, têm piores condições, Pedro.
2: Eu vou dizer, não, eles recebem aquilo, de certeza que lhes é pago, e os trabalhadores estão lá a trabalhar, com certeza têm contratos de trabalho, podem ter contratos de trabalho a termo, porque é assim que é permitido na lei portuguesa, no atual Código do Trabalho, que está em vigor, e para, por exemplo, para a reparação do navio, o navio precisa de... vai ter 3 meses de reparação, é necessário contratar-se mais trabalhadores especializados em determinada área. É permitido fazer-se esse tipo de contratação, ou seja, por isso, e ainda bem que é, porque assim até há mais postos de trabalho, existem a possibilidade dessas empresas poderem dar e criar postos de trabalho, porque senão acontecia, quando acontecia, pois se calhar tinham milhares de trabalhadores e depois a empresa nunca dava lucro, dava prejuízo, ou seja, as empresas, quer nós gostemos ou não, as empresas têm que ser rentáveis economicamente. E enquanto nós tivermos partidos em Portugal de uma franja que não conseguem olhar para as empresas enquanto também elas próprias alicerces daquilo que é o desenvolvimento do país, mal estaremos. Mal estaremos. Por isso, os partidos daqueles que são do arco da governação têm tido essa capacidade de entendimentos, uma vez mais, outras vezes menos, mas têm tido esse entendimento e ainda bem, e que viram que a União Europeia era o caminho certo para Portugal, que a economia necessita da iniciativa privada e fez-se uma alteração, na altura, várias alterações constitucionais que permitiram, e aí sim, o Presidente era... também o Dr. Mário Soares e o Primeiro-Ministro era o professor Cavaco Silva, fez uma alteração também constitucional para permitir que as empresas viessem das nacionalizações e fossem novamente privatizadas e tudo isso, quer se queira, quer não, melhorou o país. Melhorou o país. Mesmo também com a entrada na União Europeia, com depois com alguns erros que houve, não por culpa dos governos, mas por culpa talvez de quem se aproveitava para receber milhões de euros ou milhares, fosse o que fosse, para, de fundos que vieram.
0: Catarino Costa, vou pedir de síntese para os minutos finais.
4: De síntese, neste caso, é um bocadinho difícil. Difícil porque eu trouxe aqui algumas coisas que foram os relatórios...
0: O único inimigo ao tempo.
4: Os relatórios, pois eu sei, os relatórios que eu próprio elaborei quando, na qualidade de diretor da PAR Pública, fui representante da PAR Pública na administração, não é bem na administração, no Conselho, na Assembleia Geral das duas empresas que se chamam Lisnave. A Lisnave Infraestruturas S.A., que foi construída em 1970, foi construída em 1976, portanto... tinha ainda, que era a Lisnave, que depois fundiu com 79 mais tarde, em 1997, e portanto passaram a existir duas empresas, a Lisnave Infraestruturas S.A. e a Lisnave Estaleiros Navais S.A., que é o concessionário. Mas o Estado nestas duas empresas, o Estado, através da PAR Pública, tinha 2,97% do capital nos Estaleiros Navais e 2,08% na Infraestruturas Navais. E a Infraestruturas Navais tinha geralmente um prejuízo, porque era quem fazia as obras, e os Estaleiros Navais, que reparavam todos os anos cerca de 100 navios oriundos do estrangeiro na sua totalidade e que eram praticamente navios de transporte de granéis sólidos e líquidos que só vinham reparar aqui a Setúbal, não iam reparar mais lado nenhum, chegaram a adiar reparações de grandes para poderem vir aqui a Setúbal, e com isso a Lisnave já nessa altura, parece que os valores são, mas isto é de 2014, já nessa altura as receitas de exploração, nos últimos exercícios, eu digo aqui, nos últimos exercícios as receitas de exploração têm-se situado acima dos 85 milhões de euros.
1: Portanto, receitas.
4: 85 milhões de euros de receitas por ano, o EBITDA em cerca de 10 milhões de euros por ano, os lucros líquidos anuais a cerca dos 6 milhões
2: acima
4: dos 6 milhões de euros por ano, e aqui acima tinha uma coisa, é que num truque que se pode fazer contabilisticamente, mas que a Lisnav talvez não vais fazia sempre, entravam nos custos logo os chamados dividendos distribuídos pelos trabalhadores que
2: dos custos. Alguns eram retirados aí.
4: Eram retirados depois, antes dos 6. Os 6 já eram depois retirados. E que eram distribuídos aos trabalhadores cerca de 1 milhão de euros aos trabalhadores que aquilo tinha. Que tinha, diretos e indiretos. Portanto, isto é uma empresa que eu até nem percebo porque é que isto agora foi transferido para a administração dos portos de Setúbal, mas portanto no âmbito da economia, dos ministérios da economia e das finanças, aquilo pertencia à parte pública. A parte pública é que tinha a participação social, agora as participações sociais provavelmente foram atribuídas aqui à administração do Porto de Setúbal, a condução e o contrato de concessão, que já na altura sabia que era até 2027 e que tinha possibilidade de, caso não existissem interessados no concurso, tinha prioridade em segunda atribuição o concessionário que estava, mas o mecanismo da concessão é sempre por concurso público, e portanto eu penso que é concurso público.
3: Concurso público internacional.
4: Internacional, por causa do valor. Aliás, isto tem um valor que é indiscutível. Eu estive a ler mais ou menos o textozinho que saiu sobre isso, portanto não acompanho agora, nem tenho formas de acompanhar diretamente. Há efetivamente vontade de, para o novo concurso, não limitar apenas esta reparação, mas eventualmente estudar outras hipóteses, também alguma construção, que não pode ser a construção tradicional que houve em Almada, que isto não tem calado, tem calado suficiente, nem tem capacidade, nem tem.
3: Eólicas.
4: E há pequenas outras coisas associadas que estão metidas nisto, e o aproveitamento das áreas limites, porque aí é que parece que há possibilidades de desenvolvimento que na altura.
2: Temos um minuto. Por isso é que terá passado para a PSS, porque a PSS é que gera.
4: É que tem o domínio público marítimo e, portanto, pode articular melhor. E pá, eu tudo aquilo que seja, não me faz confusão que a empresa só tenha 600 trabalhadores e que depois tenha mais 2 mil. E pá, deixe-te com os 2 mil. Que vêm ajudar aqueles 600 todos os dias, estejam tratados também com dignidade e dentro da legalidade. As coisas todas são 2.600 trabalhadores, tanto me faz que sejam ao serviço da Navi Vessel, que era, não sei se ainda é, mas era a Navi Vessel, com 70%, a ThyssenKrupp com 20%, a par pública com 2,97% e outros acionistas com 4,2%. E o problema, e o que impediu que a participação pudesse ser toda amanhada na totalidade foi o facto de vir aquela exigência de que os últimos 5% tinham que ser através de subscrição aos trabalhadores e aos pequenos subscritores.
0: E chegamos assim ao final desta Hora Certa. Carlos Cardoso, Pedro Vieitas, Catarina de Costa, Vitor Rosa, muito obrigado e até uma próxima oportunidade.
5: Hora Certa. Trinta e dois graus.

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2: O Comando Territorial de Setúbal, através do Núcleo de Fiscalização da Unidade, no passado dia 16 de junho, deteve dois homens de 22 e 26 anos por tráfico de estupefacientes no concelho de Almada. No âmbito de uma ação de patrulhamento na localidade de Monte da Caparica, os militares da Guarda abordaram dois indivíduos que evidenciaram um comportamento suspeito ao perceberem-se da presença policial. No seguimento da ação, foi realizada uma revista de segurança aos suspeitos, tendo sido possível apurar que se encontravam na posse de produtos estupefacientes, motivo que levou à sua detenção em flagrante delito. A ação resultou da apreensão de 19,9 doses de heroína, 65,3 doses de cocaína, 90 euros a numerário. Os detidos foram constituídos arguídos e os factos foram comunicados ao Tribunal Judicial de Almada. Luís Montenegro recebeu o fracasso das negociações por uma linha vermelha intransponível em nome da estabilidade financeira do país. Em vez de fazer uma autocrítica, o Primeiro-Ministro responsabilizou diretamente o Chega pelo desfecho, acusando o partido de André Ventura de irresponsabilidade.
3: Na grande maioria das matérias se vislumbrava um entendimento relativamente fácil de alcançar. Sucede que uma condição que foi imposta por esse partido para viabilizar o global das alterações que eram propostas era mexermos na sustentabilidade da segurança social e na possibilidade não fundamentada de alterar a idade da reforma. Do ponto de vista político é legítimo, do ponto de vista político é admissível, mas do nosso ponto de vista político é inaceitável. Quer da UGT do Partido Socialista primeiro, quer do Chega agora, o que não significa que quer uma quer outra não sejam como são alvo de uma crítica veemente da parte do Governo e do partido que eu lidero, porque objetivamente aquilo que eu concluo é que nenhum nem outro foram capazes de pôr os seus interesses pessoais, políticos e circunscritos à frente do interesse, aliás, puseram esses interesses à frente do interesse nacional e do interesse global.
2: Luís Montenegro segurou formalmente Maria do Rosário Palma Ramalho, garantindo que a Ministra do Trabalho mantém a sua total confiança política e não sairá do Executivo. A confirmação foi feita pelo próprio Primeiro-Ministro em Bruxelas, poucas horas após o chumbo parlamentar do pacote laboral.
3: Confiança absoluta. A Ministra do Trabalho, Solidariedade e Segurança Social mais não fez do que apresentar a posição do Governo.
2: O Executivo recusa dar o dossiê por encerrado e já desenha a estratégia para contornar o chumbo na Generalidade.
3: As nossas convicções e as nossas propostas para Portugal se mantêm intactas. Saberemos fazer a leitura política para recolocar este tema no tempo e no modo que forem convenientes. Isso será uma análise que farei no futuro.
2: O plano imediato passa por fechar um acordo de concertação social ainda mais robusto com as confederações patronais e a UGT, pressionando o Parlamento a aprovar mais tarde um texto que venha carimbado pelos parceiros sociais. André Ventura afirmou convictamente que o Chega não se vende nem verga perante o PSD e o governo de Luís Montenegro. O líder do Chega utilizou esta expressão para justificar o voto contra o pacote laboral, rejeitando a narrativa do Executivo de que o seu partido agiu por mero calculismo político.
4: Não aceitamos que a reforma fique como está, porque as pessoas já estão a trabalhar demais e a pagar demasiados descontos. Isto significa o quê? Que havia um processo negocial em curso. O Governo entendeu, na sua legitimidade, que não podia ir ao encontro destas reivindicações. Há partidos que estão habituados a vender, há os que não fazem isso e que têm as suas causas e levam-nos até ao fim.
2: Para Ventura, manter o voto contra foi um ato de fidelidade ao programa eleitoral do partido. O dirigente partidário vincou que ceder à pressão pública da AD seria uma traição a quem votou no Chega para desafiar o sistema político tradicional e o bipartidarismo. O Primeiro-Ministro Luís Montenegro era um dos alvos principais do movimento de Armilar Lusitano, um grupo terrorista de matriz neonazi e supremacista branca, recentemente acusado pelo Ministério Público. A investigação do Departamento Central de Investigação e Ação Penal revelou planos de ataques violentos dirigidos a governantes e ativistas. Luís Montenegro reagiu publicamente com forte descontentamento, não pelo perigo em si, mas pela falha de comunicação das forças de segurança.
3: Lamento profundamente que uma questão que coloca em causa a segurança de um cidadão, no caso o Primeiro-Ministro e a sua família, mas podia ser aplicável a qualquer português, não tivesse sido partilhado com os próprios. Vou, com esta intervenção que aqui estou a fazer, creio eu, alertar os respectivos responsáveis para aquilo que devem fazer em situações iguais a esta, independentemente da pessoa em causa ser primeiro-ministro ou ser um cidadão qualquer em qualquer parte do país.
2: Montenegro deixa um recado sobre as informações que deve partilhar.
3: Uma coisa são as informações que eu muito tranquilamente e responsavelmente devo oferecer a quem tem delas de tomar conhecimento. Outra coisa é algumas dessas informações serem disponibilizadas de forma generalizada, o que colocam em causa, como sempre, aduzi, nomeadamente, a segurança, a minha e a de terceiros.
2: O diretor nacional da PSP, Luís Carrilho, classificou o caso como grave e excepcional numa reação oficial às acusações do Ministério Público sobre o envolvimento de um chefe da polícia no grupo terrorista neonazi, Movimento Armilar Lusitano. Luís Carrilho sublinhou o impacto ético da situação, frisando que só uma alegação já é grave e que são casos excepcionais.
5: São casos excepcionais e, como disse, neste momento devemos deixar funcionar o sistema de justiça. Num Estado de Direito Democrático há o princípio da presunção da inocência. Portanto, devemos colaborar com as entidades. Só um caso, só uma alegação já é grave. Uma alegação de má conduta é sempre de evitar. Mas o nosso controle interno e externo é muito, muito forte.
2: O diretor nacional pediu que se deixasse funcionar o sistema de justiça, remetendo os desenvolvimentos punitivos para as instituições judiciais competentes. Garantiu também a total cooperação da PSP com a investigação que decorre no TSIAP, com o apoio da Unidade Nacional contra o Terrorismo da Polícia Judiciária. No futebol, Ruben Neves garantiu que todos os jogadores da seleção portuguesa estão mais do que habituados a lidar com a pressão de grandes palcos e competições.
6: Eu acho que cada um de nós, incluindo obviamente o Cristiano, está habituado a lidar com a pressão mediática que normalmente já lida no clube, na seleção, em contextos de mundial, europeus. E, ou seja, eu acho que nada novo está a acontecer e, como tal, mesmo dentro da dificuldade e do momento um bocadinho mais frustrante, todos estão ainda assim na sua zona de conforto em relação a saber lidar com a situação que estão a encarar. E, como tal, eu só vejo isso como uma boa oportunidade. Eu nunca vi um momento mau, um momento difícil na vida de cada um de nós como uma muralha que nós não podemos ultrapassar, mas vi sim como uma pedra pela qual nós podemos subir em cima. Portanto, acho que é simplesmente uma oportunidade de nos tornarmos melhores e mais fortes. Para mim, o que interessa é melhorar a cada jogo, melhorar a cada treino, sentirmos e construirmos esse feeling dentro de nós. E no momento em que nós conseguimos construir esse feeling, aí sim, erguer bem alta essa confiança e remar contra seja o que for.
2: O médio internacional português explicou que o grupo encara as elevadas expectativas como uma responsabilidade extra para alcançar o sucesso do Mundial 2026, desvalorizando qualquer impacto negativo.

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Na sequência das notícias que davam conta de uma decisão do Tribunal de Setúbal que teria reconhecido a praia de Alpertuxe como propriedade privada, a Agência Portuguesa do Ambiente veio esclarecer que a mesma integra o domínio público marítimo do Estado. Em comunicado, a APA afirma que não subsistem dúvidas quanto ao estatuto público da praia, explicando que a decisão judicial em causa apenas reconhece como privada uma área correspondente às margens das águas do mar localizadas para o interior da praia de Alpertuxe. A APA afirma ainda que os prédios abrangidos pela sentença não incluem a própria praia.

A mina de Aljustrel, no distrito de Beja, inaugurou um conjunto de investimentos superior a 400 milhões de euros nas áreas industrial e da sustentabilidade energética, num projeto que, segundo a empresa concessionária, coloca a exploração mineira na linha da frente da mineração moderna. De acordo com a Lusa, o projeto foi desenvolvido ao longo dos últimos 5 anos e recebeu cerca de 128 milhões de euros de financiamento através do Plano de Recuperação e Resiliência, PRR. Entre as principais intervenções está a ampliação da lavaria industrial, que passa a ter capacidade para processar, em simultâneo, 6 milhões de toneladas anuais de minério de cobre e zinco. Foi também construída uma unidade de produção de energia solar para autoconsumo, com capacidade superior a 40 mil megawatts-hora por ano.

O Governo aprovou a nova Estratégia Nacional de Adaptação às Alterações Climáticas, prorrogando até ao final do ano a ainda em vigor. Numa conferência de imprensa para dar conta das principais decisões do último Conselho de Ministros, o Ministro da Presidência frisou que Portugal é dos países mais vulneráveis às alterações climáticas e disse que a estratégia agora aprovada com medidas de prevenção das alterações climáticas e de adaptação da sociedade a esses impactos, como calor, secas, incêndios ou cheias, poderá ser discutida e aprovada pelo Parlamento até ao final do verão, tendo prorrogado a atual estratégia até final deste ano para dar tempo à aprovação da nova.

A Coercos submeteu o seu parecer negativo ao projeto agroflorestal Herdades de Murta e Monte Novo, em Alcácer do Sal, cuja reformulação esteve em consulta pública até 19 de junho. A Coercos refere que o litoral alentejano continua a ser um autêntico faroeste da agricultura intensiva de regadio, sem que as autoridades locais e nacionais tomem medidas drásticas para travar novos projetos agrícolas e o esgotamento dos recursos hídricos já no limite. A par disto, importa notar também que este projeto agroflorestal coincide com uma zona sensível do ponto de vista ecológico, com vários estatutos de proteção, tais como a Reserva Natural do Estuário do Sado, a Zona Especial de Conservação da Comporta Galé, bem como a Zona Especial de Conservação do Estuário do Sado.

A eletrificação da mobilidade nas empresas portuguesas já não é uma mera tendência. Está agora a consolidar-se como uma forma de responder aos desafios da transição energética e de controlar custos. A conclusão é do mais recente Barómetro Automóvel e de Mobilidade 2026, que revela que 52% das empresas no país já têm pelo menos um carro ligeiro de passageiros elétrico nas suas frotas. Estima-se que, ao longo dos próximos 3 anos, os elétricos passem a representar, em média, 22% da frota das empresas portuguesas. Nosso amor.

Está tudo dito por hoje. Na próxima semana, encontro marcado para a mesma hora, neste espaço, em que olhamos para o ambiente de uma forma diferente. Eu sou o João Paulo Rezende, votos de um bom fim de semana.

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0: Olá, seja bem-vindo a este programa de opinião, Setúbal à Panela, aqui da Rádio Azul, e que tem a participação de
1: Pedro Nunes,
2: Alberto Antunes
0: e Ana Carla Gonçalves, aqui a mexer esta panela, sempre sem tacho, que aqui não há tacho, não há frigideiras, não há nada, portanto é uma panela só para mexer os condimentos, os bons e os maus. Continuamos sempre aqui, em cima desta pedra de anis, embora seja muito difícil cá chegar, porque está tudo barrado à população, ou seja, se quiser vem de autocarro.
1: Ou de pantufas, que não é
0: ou de pantufas, exatamente, aquelas pantufas subaquáticas,
1: flutuantes,
0: exatamente, porque chegar de barco também para já será inviável, pois não tem onde atracar, portanto, só barcos tipo táxi, porque barcos maiores não há hipótese, não há hipótese para nada, é o que nós sabemos. E vamos aqui então dar início a
1: mais. Mas é preciso é fazer
0: mais
1: cais de desembarque nas praias para os barcos poderem ir lá.
0: Mas isso não se faz de um dia para o outro.
1: As suas.
0: Isso não se faz de um dia para o outro.
2: Já está a ser negociado para já. É o acesso à Troia com bilhetes mais baixos, mais baratos. Mais baratos, incluindo neste projeto do navegante ou o que é que seja. Portanto, mas é uma decisão que não é para 2027, nem para 2028. É para já. Porque não há.
1: Aplaudo.
2: Porque é um deserto total, quer dizer, as praias estão de uma forma que as pessoas não conseguem.
1: Isso pode até compensar o poder agora certas pessoas terem mais dificuldade de ir à Rábida. Por exemplo, uma das coisas que a restauração também se queixa é que agora com estas limitações há menos gente e há menos interesse em vir a Setúbal.
0: Claro.
1: Para usar o restaurante.
0: Exatamente.
1: Portanto, se houver melhores facilidades para se ir a Troia, tanto Setúbal e a restauração de Setúbal e há toda a atividade económica em Setúbal, não sei.
0: Mas o que sabemos é que para ir ao restaurante da Praia da Figueirinha, desde que marque, portanto, desde que faça a marcação, reserva, pode ir com o seu carro. Portanto, não sei então se o perigo não é para todos. Não tenho nada contra o restaurante da Praia da Figueirinha, porque as pessoas realmente têm que viver e realmente estão aflitas. Porque...
1: Não, mas isso é precisamente para que o restaurante não tenha que fechar.
0: Exatamente,
1: portanto,
0: mas de qualquer forma é uma contradição. Mas é uma
1: contradição. E há a compreensão de que a maior indústria de Setúbal, que é a restauração, tem que ser apoiada, porque traz emprego, traz desenvolve outras atividades com as pessoas que vêm cá para almoçar ou jantar. E é preciso ter alguma atenção para quem se esforça por ter um serviço de acolhimento em Setúbal.
0: Mas em termos de trânsito e de circulação é uma contradição, porque afinal de contas estas pessoas então não vão correr perigo como correriam as outras que iriam nos seus transportes próprios. Portanto, como é que é? Onde é que fica a perigosidade?
1: Eu defendo que haver aquela loucura das bichas, isso eu acho mal. Agora, se o tráfico for mais condicionado, e é isso que se tem feito na Rábida, isso até se falou lá também na reunião que houve agora na Assembleia do PSD, Assembleia Conselhia. Portanto, hoje pode ser com mais segurança às praias e com meios leves, vá com bicicletas e trotinetes. Agora, se houver muito tráfego, portanto, esse meio de transporte fica mais condicionado. Portanto, é preciso criar condições para os vai-vens públicos, portanto, também possam fazer o ir e o vir em tempos muito mais aceitáveis. Agora, se há isso para a restauração, eu apoio, portanto, que deixem lá ir. Mas as refeições, vá, é almoços e jantares, portanto, acho que é uma forma de defender essas explorações. Porque quem vai nesses meios, em princípio, não tem o mesmo poder de compra da pessoa que ia de carro.
0: Exatamente.
1: Agora, por exemplo, os concessionários e os donos dos restaurantes, eles podem sempre ir e vir, e abastecer os restaurantes nos seus meios próprios. Agora, a questão dos clientes, se houver um controle, desde que haja reserva, portanto, acho bem que sim, que a gente se organize, é o Guterres, não é? Organizem-se.
0: Uhum.
1: Portanto, nós temos é que nos organizar. Eu acho que o que falta aqui muito em Setúbal é falta de organização. A gente tem que se planificar e nos organizarmos para sermos cada vez mais atrativos e para podermos cada vez servir de uma forma melhor a qualidade de vida que temos que oferecer aos habitantes de Setúbal e da região e aos visitantes, sejam eles estrangeiros ou de outras zonas do país.
2: Uhum. Entretanto, esta semana tivemos também a surpresa da semana. A surpresa, que já não era surpresa, não é? O chumbo do pacote laboral, quando o Ventura, no dia anterior, dizia que não passarão. Estava na Assembleia da República aos gritos, não é? Mas o Ficava dizia que era o passarão. Era um
1: ele é um mentiroso.
2: É um passarão. Portanto,
1: agora é ele, o Netanyahu, o Trump, andaram todos na mesma escola.
2: Ou seja...
1: São ótimos a mentir.
2: Ou seja, realmente, toda esta questão do pacote laboral não se esvaziou, porque o governo diz que vai voltar ao ataque, não é? Vai voltar a realizar mais uma.
1: Mas que agora vai defender o pacote com o PS, é?
2: Não, então, propriamente agora.
1: Como
2: já,
1: é que está para aprovar aquilo? Tem que ser com maioria na Assembleia.
2: Pois, mas é
1: que. Se não é com o Chega,
2: não vai ser para já. Portanto, agora vai estar-se a o chumbo foi tão grande, de tal forma violenta, que o impacto que agora o invoco tem que arrefecer.
1: Agora ficam atordoados por algum tempo.
2: Exatamente. Porque, e depois também não esquecer a atuação da Ministra do Trabalho, que foi realmente qualquer coisa de fora do comum na Assembleia da República, de papo cheio, e depois teve que engolir a crista porque as coisas não correram de feição como ela pretendia.
1: Mas o Presidente do Grupo Parlamentar, ou o líder do Grupo Parlamentar, de véspera dizia que vai haver acordo.
2: Exatamente. Ainda se apologou mais do que as outras pessoas.
1: E houve até adiamento da votação para ver se aquilo ainda ia.
2: Chega pediu adiamento para depois voltar em apoteose e na espuma do tempo chegou lá.
1: Não é confiável, o Ventura não é confiável.
2: Mas quem é que nos aproveita o juízo? Isto é um programa de opinião, não sei perfeito juízo, foi na conversa do Ventura.
0: Muita gente achou no início. E pronto, isso, e os mais
1: muita
0: novos.
1: Muita gente aplaudiu e ficou muito contente de não ter passado. Há vantagens e desvantagens.
0: E os mais jovens ficam encantados com aquelas lábias, aqueles saberes dele, que faz tudo e resolve tudo num instantinho. E, portanto, as pessoas acreditaram.
1: Resolve de boca, não é?
0: Exatamente. E acreditaram que era tudo fácil. Mas coisas fáceis não há.
1: Esse disse que ia-se pôr em perigo o pagamento das pensões.
2: Sim, isso era óbvio, não é? A cidade
1: agora,
2: da forma baixa,
1: é bom que não haja desse risco.
2: E o período que as pessoas têm de pouso frio do dinheiro é maior. Isso aí, quanto a isso, não
1: há. Não, mas pode ser que haja um entendimento mais centrado.
2: Agora,
1: pode ser que...
2: Dar mais férias ao pessoal, dar mais 2 dias de férias ao pessoal, como já estavam antes, isso é uma...
1: Mas isso de pôr a reforma mais cedo, eu nunca concordei. Então, se temos maior esperança de vida, a tendência que há na Europa e no mundo é que as pessoas se reformam cada vez mais tarde, para dar sustentabilidade aos sistemas de segurança social. Agora,
0: nem que vão de gatinhas e de bengala, não é? Mas continuam, exato.
1: Não, ou então arranjam sistemas em que as pessoas começam a trabalhar em part-time, quer dizer assim, portanto, agora, por exemplo, eu cuidado tenho, lá faço no mês que vem 79, eu continuo ativo e quero continuar ativo.
0: Exatamente.
1: Porque se não continuar ativo,
0: também
1: morro mais cedo,
0: sem dúvida. Mas é assim.
1: E não é só o morrer, é só o manter alguma qualidade de vida.
0: Mas depois é menos uma reforma que eles têm que pagar.
1: Sim.
0: Não é? Portanto, a estratégia
1: não
0: também é esta.
1: Não recebo a reforma.
0: Ai, também
1: portanto,
0: não recebo reforma. A Ana tem direito, quer dizer, trabalhou uma vida inteira.
1: Eu tenho direito à reforma, mas é uma reforma de miséria, porque passei muitos anos em que não fazia descontos. Como empresário, não fazia descontos.
0: Ok, pois.
1: E,
0: que não devia.
1: Eu tenho direito.
0: Porque tinha que fazer.
2: Até o rendimento mínimo, não é?
1: Eu pedi qualquer coisa.
0: Mas ao menos nunca... é qualquer coisa.
1: Não, mas não eu é? Sempre pensei que.
0: Há quem nunca trabalhasse.
1: Que eu.
0: Há quem mas... nunca trabalhasse.
1: Sim,
0: nunca
1: tem,
0: trabalhasse. Tem, e, nunca, quando, nunca... e têm.
1: Sim.
0: Por isso. E se calhar têm até muito mais do que o Pedro. Do
1: pois,
0: que o Pedro
1: e eu na
0: direito.
1: Tropa fiz 2 anos e tal de guerra em conta 4 anos. Porque estive em zona
0: exatamente.
1: 100%. Tem lá o papel da tropa disso. Mas nunca apresentei isso.
2: Faz bem guarda isso que os outros vão usufruir desse dinheiro em todo. Bom, mas enfim. Pedro, vamos avançar com esta questão, que esta semana foi realmente a mais importante da semana e vai prosseguir, esta questão do pacote laboral, onde depois de tanta guerra e tanta disputa, tantos dias passados, tantas horas gastas, não é?
1: Andam em círculo.
2: Completamente, quer com a Portogia GT, que teve mais em discussão com o Governo, porque acho que o Governo também nunca permitiu que a CGTP, porque estava sempre contra, andasse lá na discussão. Mas tantas horas, tanto tempo perdido, e não se aproveita nada, de nada, de coisa nenhuma. Isto aqui é um bocado estranho, não é? É estranho.
1: E pode servir desculpa também para dizer que o país não avança porque não deixam que haja reformas.
2: Sim, mas isso é uma treta que a gente já sabe que é conversa fiada, não é? Isso é conversa fiada, absolutamente, não é? Isso é conversa para o boi dormir. Mas o que é certo é que realmente, nem todas aquelas discussões, o que é estranho, é que não se tenha aproveitado rigorosamente nada. Toda a gente sabe, uhum. ou pelo menos a maior parte das pessoas nem conhece o teor do projeto, porque sempre falaram que aquilo era demasiado mau, mas pronto, tudo bem. Mas sendo tão mal, e já que andaram as centrais sindicais, ou pelo menos uma delas, andou lá a discutir, pá, estranho que tivesse que se perdesse tanto tempo da vida das pessoas para que nada fosse aproveitável ou que nada fosse aproveitado.
1: Uhum.
2: Não é? Sim, sim. Só para não dizer que andaram ali a desperdiçar horas e horas.
1: Então não há acordo em nada.
2: Acho que não, ficou tudo tal qual como estava. Aquilo, o projeto foi metido na gaveta. E acho que nada disso aconteceu. Os patrões apartaram-se de reclamar, mas reclamam também sempre, não é? Portanto, os trabalhadores também reclamam sempre. Portanto,
1: a CGTP também reclama sempre.
2: Cada qual tem o seu ponto de vista e a partir daí. Agora, só acho que é de lamentar que tanto tempo perdido e que nada seja aproveitado, não é? Pelo menos há uma coisa de bom, deve ser aproveitado das reuniões, não é? Eu não sei.
1: Mas lá na guerra do Irão, portanto, eu vejo que. Quer na América, quer no Irão, foi possível este acordo porque predominou a influência dos moderados, quer no Irão, quer nos Estados Unidos. Mas, por exemplo, a situação em Israel e na Rússia, portanto, é que são os radicais que continuam a mandar naquilo. E, portanto, esses não querem que haja paz, não querem que haja acordos.
2: Mas como agora também há porta, já lhes dá a bater alguma fumaça, não é? A Ucrânia já está a chegar com bombas até a Moscou, né, os arredores, uhum. refinarias sobretudo, né, eles já não conseguem esconder muitas das coisas que vão esconder sempre. Né,
1: e o gajo da Bielorrússia, portanto, baixou a bola lá com o Zelensky. Portanto, não quer fazer guerra à Ucrânia, porque claro. Já está com medo que a Ucrânia também lhe faça lá umas flores.
0: Como, está a ver que não leva...
1: Zelensky anda a fazer em Moscou.
0: Está
1: notícia.
0: A ver que não vão levar avante dele, de certeza.
1: Porque já disse aqui há umas semanas que achava que a Ucrânia podia ganhar a guerra e continuo com essa ideia.
2: Claro, Pedro, vamos lá ver. Isto é assim, isto é uma guerra de persistência e é uma guerra financeira. Financeira a partir do momento que tem que haver dinheiro.
1: É tecnológica, é sobretudo tecnológica. A guerra transformou-se muito.
2: Aquilo é dinheiro para a destruição.
1: Esta guerra está muito longe da guerra que eu fiz em África.
2: Sim, sim.
1: Portanto, ali era. Atiras primeiro ou morres. Portanto, era uma guerra homem a homem. Agora aqui
0: era
1: uma guerra
0: sério.
1: Tecnológica.
0: Claro, exatamente.
2: Sim, agora cada vez
1: é arrebentar
2: mais.
1: Com as.
0: Não, agora escondem-se atrás da tecnologia.
1: Sim,
0: porque
1: sim.
0: Muitos não morrem porque estão escondidos.
1: Não, e mandam já robôs em vez de homens para a frente.
0: Exatamente. Claro, claro. Para não morrerem.
2: Os drones.
1: A Ucrânia tem menos gente, por isso robotizou-se e criou condições para perder menos homens. Lá o maluco do Trump. Do Putin, esse não se importa de perder milhares de soldados todos os meses, portanto, 35, isso também
2: são 35 mil.
1: É desumano, portanto, não pode ser assim.
2: 35 mil todos os meses, de acordo com os
1: não, mas aquilo situação, já são, já afeta, acho que é 3% da população russa, portanto, aquilo já desgraça por toda a Rússia, portanto,
0: pois,
1: há efeitos da guerra em todo o lado.
0: Exatamente.
2: A miséria é tão grande que leva as pessoas a irem, enfim, a estarem-se e andar na guerra, não é?
1: Uhum.
2: É miséria, aquilo era como estamos a ver isto agora.
1: Ganham 3 mil euros por mês, cada soldado russo.
2: Mas se formos ver...
1: Quando o ordenado lá é 300, não é? Ganha 10 vezes mais. Agora, com o risco de morrer.
2: Com o risco de nunca receber.
1: Sim. Ou então mandaram 40 ou 50 mil presos, em que a maioria deles acabou por morrer lá.
2: Pois.
1: Esses atiravam-nos para a frente, não é? Portanto, quem fizesse, um preso que fizesse, acho que era 7 meses de guerra, não sei o quê, portanto,
2: um adulto,
1: era libertado.
2: Um
1: mas a maioria deles morreu.
2: Não teve hipótese nem possibilidade de defesa, tampouco.
1: E lá eles têm unidades que mandam uns para a frente e depois põem outros a guardar o campo de batalha. Se eles recuarem, os próprios outros unidades russas limpam os que vêm a fugir da frente.
2: Claro. não tem hipótese, nunca há fuga nem deserção. Olha, ninguém deserta.
1: E depois também é que eles põem lá carne para canhão, não os preparam convenientemente também para aquelas missões.
2: Bom, e temos uma missão agora espinhosa, que vai acontecer, já que falámos nisso, em Sines, não é? Vai ter um boom muito grande, ou seja, vai crescer de uma forma extraordinária, aliás, já está a crescer, não é? E agora resta saber onde é que a gente vamos arranjar casas para meter aquele pessoal todo. Eu estou a falar nisto também
1: porque... E energia, é preciso muito mais energia.
2: Energia que estão lá a produzir. Uhum. Energia que eles não estão a produzir, certo?
1: Para não, mas tem que fazer muito mais.
2: Sim.
1: Fotovoltaicos e...
2: Mas deixa-me lá falar na habitação, que é disso que eu estou a falar. Sim. Estou a falar nisto porque o Altino Moraes apareceu com mais um anúncio com casas modulares. Ou seja, ele diz, a habitação cai do céu. E então o que é que se vê? Vê-se no vídeo que ele publicou nas redes sociais. Estão as casas modulares a virem de gancho, não é? Chega lá, sente naquela base, está o problema resolvido. Ele, no instantinho, fez para lançar quantas casas.
1: Sim, sim.
2: Ou seja,
1: e faz-se mais rapidamente.
2: Bastante agradáveis. Portanto, aquilo, qual é a ideia? Arrendamento mais controlado, não é? E a possibilidade das pessoas terem uma vida, pelo menos para começar ali,
1: sim.
2: E terem um teto, não é?
1: Uhum.
2: E achei a ideia realmente, aliás, estamos falando aqui sobre isto várias vezes, é uma ideia que realmente tem que se explorar, porque é uma forma rápida de resolver parte da solução. Não sei se ensinos vão ter que ir por aí, mas muito provavelmente vão ter que arranjar uma solução também rápida, porque as pessoas vão chegar ali, aliás, vão ser precisas muitas pessoas.
1: Eu fui ao Tarque em Molide e lá tínhamos esse problema já há 20 anos.
2: Você reclama sempre que ali que a Portucel gasta a água toda de Setúbal, não é?
1: 13 vezes mais, 12 vezes mais.
2: Você só tem uma pequena ideia. A inteligência artificial, o funcionamento da inteligência artificial, consome 8% da energia mundial.
1: Sim.
2: Por enquanto.
1: Ainda
2: vai gastar muito mais. O que quer dizer que a gente tem que se mexer rapidamente nessas questões.
1: E a água, nós temos que pensar, aqui a Espanha tem 600 estações de salinização. E nós cá, até agora, só temos uma que é no Porto Santo.
2: E no Algarve há contestação, há pessoas que estão a contestar
1: a central.
2: A central, por motivos diversos, não é? Mas de facto é que.
1: Tem que ser. Mas já é subsidiado pela Europa e tudo.
2: Porque, se não tiver algum receio de beber água que vem dali, pronto, ok.
1: Por exemplo, o Cabo Verde tem lá turismo porque saliniza a água do mar. Se não tiver água, não pode ter turistas.
2: Sim, claro.
1: Então,
2: é consegue ter uma seleção com a vozinha.
1: Sim.
2: É? A vozinha já tem lá a mãe. Portanto, é uma coisa que tem que ser pensada e as pessoas têm que pensar. Isto é a tal questão. E agora estou a falar também de Sines, porque Sines teve aquele problema por causa dos sobreiros, arranca-se os sobreiros de Zimba ali de Sines e planta-se no Algarve, é perto, não é? E o problema fica equilibrado, mas as árvores.
1: Arranca num sítio e tem que os plantar noutro.
2: Tem que os plantar noutro.
1: Ali para mim.
2: E agora também, por falar nisto, também esta semana, a Quercus veio surgir-se quanto ao aumento da produção de citrinos em Alcântara do Céu.
1: Sim, okay? Sim.
2: Ou seja, querem colocar ali mais umas tanjas de nineiras à força quando já não há a capacidade de água para aquela brincadeira toda.
1: Uhum.
2: Portanto, há projetos que realmente não se conseguem perceber, ou então já foram reduções, já tinham feito planeado 12 furos, já só agora reduziram para 8. Mas, quer dizer, a capacidade de extração de água também tem o seu limite.
1: Mas eu acompanhei o desenvolvimento de Sines de quando era adolescente, os meus pais também iam
2: estava-se
1: lá
2: a
1: para Sines,
2: na altura,
1: para a praia. E alugava uma casa ao pé lá do castelo. E depois decidimos para a praia, portanto havia uma rampa.
2: Sim.
1: E, portanto, gostei muito daquela zona e depois estava em Troia quando houve o desenvolvimento do empreendimento de Sines. E, portanto, acompanhei de perto, diziam que era um elefante branco, estava assim, era um elefante branco.
0: Sim.
1: Portanto, que aquilo não tinha hipótese, não sei o quê. Portanto, uhum. E hoje é insuficiente.
2: Pois. E cada vez
1: é grande mais na altura. E hoje já tem problemas de
2: migração. Já tem uma alfândega própria e tudo, aliás, para resolver os problemas de forma mais rápida. Mas são situações que temos que estar atentos, temos que ver quais são as coisas.
1: E tem o maior porto do país, está a ver? E não tinha porto nenhum, porto comercial.
0: Mas quanto à praia de Alportus, acho que é mesmo pública, aliás, todas são públicas, não é? Todas as praias, não há praias privadas em Portugal. Mas na comenda e como está mais próximo do palácio e tudo isso, portanto dizem que essas praias fazem parte da pertencem à...
1: Dizem,
0: vamos ver se fica provado ou não. Mas quanto ao Portus...
1: Eu testemunho em tribunal que, portanto, a Torre Alta comprou aquilo por 42 mil contos.
0: Sim.
1: Depois demos aqui a acomodação de pagamento ao Banco Pinto Souto Maior por 1 milhão de contos.
0: Sim.
1: Isso para pagar dívidas que os coronéis gonçalvistas criaram com a criação do Parque Campismo ao lado do Golfo.
2: Pois, sim, sim.
1: Portanto, eu nunca concordei com aquilo, porque aquilo não era compatível. Estaram uns ali encolhidinhos e os outros a terem aquele espaço todo para dar uma estacada.
2: Pois.
1: Portanto, não devíamos juntar esses dois modelos turísticos. Portanto, foram buscar dinheiro uns 20%. Portanto, foi preciso. A Torre Alta comprava propriedades e conseguia ir pagando os títulos, não é? Porque conseguia valorizar 10 vezes a propriedade.
2: Sim.
1: E até mais de 10 vezes. Aqui no caso da comenda, então comprou por 42 mil. Aqui foi dado ao banco por 1 milhão, está a ver? Portanto, havia ativos muito interessantes, mas que houve anéis que teve que dar, não é? Agora, esse projeto, essa administração que houve depois, porque prenderam a administração, os comunistas entraram por cima, prenderam a administração e depois puseram lá indivíduos para alguns salvistas a mandar naquilo. Portanto, nesse período eu fiz a margenheira e depois, quando o Agostinho voltou, portanto, eles queriam que eu também voltasse. Davam-me um ordenadão e queriam que eu eliminasse os comunistas. Portanto, eu não aceitei aquele esquema, porque não me convenci que eles queriam salvar o projeto, está a ver? Portanto, de alguma forma, desconfia que havia a intenção da administração, que regressou, de sacar algum em vez de defender o projeto.
2: É.
1: E se quisessem defender o projeto, e eu defendia isso, era fundamental, já nessa altura, e mesmo ainda em 81, até o Marcelo, o Judas também entraram nisso, de a Torre Alta comprar acesso e para fechar. E depois é que isso descambou para o Estado vender a Cécil ao Pedro Queiroz Pereira.
0: Sim.
1: Em que podiam explorar as pedras até 2010. E depois isso também não funcionou, porque o Barroso passou aquilo temporal para altimétrico. Depois veio o Sócrates, passou para volumétrico. E agora ainda podem lá estar mais 100 anos.
2: Agora é geométrico já. Agora é geométrico.
1: Portanto, isso também é uma pouca vergonha. Que nós, os indígenas desta terra, e quem veio para cá e que também se tornou indígena como eu, portanto, eu sou subalense, porque vim para aqui, portanto, eu apaixonei-me pelo Subal na adolescência, e foi com estrangeiros, com ingleses, portanto, eles acharam isto maravilhoso, e eu disse, porque é que eu não vou escolher isto? E, portanto, vim para Setúbal, para o projeto Torral, tem que o projeto Torral era fazer de Setúbal a capital do turismo nacional, do turismo português, e havia todas as condições na altura para isso.
0: Pois.
1: E aqui havia algum subdesenvolvimento, por exemplo, os quadros que nós tínhamos em Troia, eu tinha que ter parque de estacionamento no Porto de Setúbal para 850 carros, pois. Tinha 850 funcionários que vinham de Lisboa trabalhar a Troia.
0: Já tem dito aqui.
1: Havia
0: isso,
1: mais gente a vir de Lisboa a trabalhar deste lado,
0: pois.
1: Do que indivíduos daqui a trabalhar de
0: Lisboa.
1: Era uma realidade
0: diferente. Pois inverteu-se completamente,
1: sim.
0: A realidade.
2: Pedro, é sem dúvida um escândalo, ou seja, um grupo neonazi a queria abater, ao que parece, ao querer fazer estrilho, pelo menos na casa de Montenegro, que tinha também várias figuras políticas, entre ele o Marcelo Rebelo de Sousa, o já falecido Pinto Balsemão, uma lista de gente, de políticos que eles queriam fazer.
1: Então Marcos Mendes.
2: Todos, Marcos Mendes também. Portanto, queriam fazer, de facto, ali uma surpresa.
1: Ah, e o cómico, aí o...
2: Sim, o o Zé com quem trabalha. Exatamente, também ele. Portanto, aqui era um polícia, ao fim e ao cabo, segundo...
1: Polícia Municipal, não é?
2: Polícia Municipal, que tinha como entretenimento realmente explorar este tipo de armas letais, né? Armas de guerra, e que a ideia com o Montenegro seria de lançar uma granada para dentro da casa dele. Mas depois descobriu que ela estava lá, estava a morar num hotel, porque na altura que ela estava a arranjar a casa, né? Estava em obras.
1: Ele comprou a casa, acho que quando era deputado.
2: Sim, mas depois
1: era deputado e presidente do grupo. líder do grupo parlamentar.
2: Ele e o filho, depois juntaram os dois franceses para aquela história que a gente sabe. Pronto, ok, mas à frente com isso. Portanto, ele, que agora, o Montenegro, veio agora lamentar, realmente não ter sido avisado, não é? Meio óbvio, da circunstância, ele e a família, uma vez que não era só ele, estava a ser ali visado, não é? Também a família toda que estava, que não tem nada a ver com o assunto da
1: Mas na Alemanha, portanto, as pessoas receiam ter qualquer atividade que possa ser confundida com uma atividade neonazi. Porque lá a lei é implacável. Os indivíduos combatem todo o indivíduo que se manifeste antidemocrata.
0: Pois, pois.
1: Portanto, aqui nós aceitamos...
0: Aqui não, aqui é qualquer coisa.
1: Mas aqui
0: coisa.
1: Lá também já mudou. Agora também já, até
0: aqui
1: o vice-presidente da América também veio apoiar lá os extremistas da Alemanha. Mas esse é um movimento que surgiu mais na Alemanha de Leste. Portanto, hoje...
0: Mas aqui vale tudo.
1: Na DDR, portanto, muitos que eram comunistas hoje são de extrema-direita, lá na Alemanha do Leste.
0: Pois.
1: Mas aquilo é assim, as duas Alemanhas tinham e têm um desenvolvimento totalmente diferente. Só viveram 40 e tal anos separados. Portanto, o ordenado na antiga Alemanha, na zona da Alemanha, que era só uma, da Alemanha Ocidental, é o dobro ou o triplo de um funcionário ou de um empregado na Alemanha de Leste, porque a produtividade deles é menor do que a produtividade de um português na Alemanha. Eu conduzi uma história. Portanto, eu comprava ervilhas numa cooperativa na DDR e, portanto, um dia em 89, portanto, quando estava lá para cair o muro, há um indivíduo que era pedreiro lá na cooperativa que me veio pedir para ele arranjar emprego em Hamburgo. E eu perguntei à direção lá da cooperativa se ele vinha inconveniente em ajudar. Eu disse, não, tudo bem. E ele foi para a Checoslováquia e um dia apareceu-me lá com o seu trabalho para eu lhe arranjar emprego. Portanto, ele alemão, está a ver, eu português, eu arranjei-lhe casa, mobei-lhe a casa, arranjei-lhe emprego.
0: Pois, e depois, no fim, tudo.
1: E vi que ele não estava satisfeito.
0: Pois.
1: Eu disse, mas o que é que se passa? Não estás satisfeito porquê? E ele diz, é que eu aqui trabalho muito mais do que lá na DDR. Então, mas quantas horas trabalhas? 8 horas. Tem quanto era que lá trabalhava? 8 horas. Então onde é que está a diferença? É que eu lá estava metade do tempo à espera dos materiais e que eles estão lá sempre.
0: Pois,
1: ele era pedreiro.
0: Era
1: uma questão de organização.
0: Pois, está
2: lá sempre, Pedro, quem vai estar sempre disponível para os incêndios vão ser os militares. Nem é preciso, não é preciso pedir-te para agir, diz aqui o Ministro da Defesa. Portanto, este ano vamos estar mais descansados, que não vamos estar à espera de um incêndio grave, grande, e estar à espera de fazer um papel para chegar a tal sítio, depois chegar, para os militares agirem. Portanto, há esta promessa, já estamos aqui a registrar no programa, portanto, esperemos que nunca seja necessário, mas se for necessário, já sabemos que está tudo aligerado desta forma pelo Ministro da Administração, aliás, pelo Ministro da Defesa. A Ministra da Administração Interna, que já está fora também a dizer que prepare-se, porque este verão vai ser de lascar. É um verão que, para além do muito combustível,
1: vai ser o ninho.
2: E temos esta semana que é de lascar, de 40 graus, não é? Total
1: 45
2: promessas.
1: Até, podemos chegar aos 45.
2: Há promessas aí de
1: Mas é mais para o interior, não é aqui?
2: Sim,
1: aqui o mar tempera, a água do mar está a 19, 20 graus.
0: Pois.
1: É água aqui do sábado, portanto, é uma forma de temperar a temperatura
0: da cidade.
1: Agora, nós aqui temos um inconveniente em termos climáticos, é que somos um caldeirão.
2: Sim.
1: Portanto, isso também aquece mais porque o vento levanta, portanto, não, digamos, não é uma zona aberta, tão aberta.
0: Pois,
1: como...
0: tão aberta.
1: Sim, mas no inverno é melhor porque estamos protegidos para a serra.
0: Pois, exatamente.
1: O vento dominante noroeste, portanto, não chega aqui em Cascais, mesmo em agosto em Cascais, aquilo é incrível. O vento é de uma intensidade incrível. Aquilo não é agradável.
0: Pois,
1: Cascais,
0: porque aquilo é
1: verão.
0: Muito destapado, não há?
1: Nós aqui temos condições naturais extraordinárias e nós aproveitamos, mesmo para certos esportes, por exemplo, em termos de vela. Nós temos aqui, em frente à Troia, uma zona de fazer regatas de vela, portanto, das melhores do mundo.
2: Inaproveitada.
1: E depois, por exemplo, lá, não vê, por exemplo, agora, a nossa seleção está... portanto, na Florida, eu não chamo Flórida,
0: é Florida,
1: porque foi o nome que os portugueses deram àquilo. Portanto, há tufões e há vendavais e nós
0: é
1: aqui,
0: um tempo muito
1: nós temos
0: instável.
1: Um clima, e mesmo a nossa expansão marítima, nós queremos melhores locais, a gente não quer ir por sítios mais esquisitos ou que havia problemas de intempéries. Portanto, vá a costa africana, onde nós nos fixámos, foi o sítio melhor em termos climáticos, em termos de beleza. por exemplo, o norte de Moçambique, aquilo é um paraíso. É um paraíso. Eu fazia operações 4 dias, depois estava 4 dias a descansar. Eu estava em frente à costa e há o arquipélago das Quirimbas, onde também está a ilha do Ibo, e o Ibo foi a primeira capital de Moçambique, que tem uma fortaleza também. E eu passava, às vezes, 11 horas dentro da água, punha-me a contornar uma ilha. A princípio ainda quis fazer pesca submarina, mas aquilo havia tanto peixe, que não
0: valia a pena. Não valia a pena.
1: Realizava-me fazer turismo subaquático.
0: Claro, mas tanto, também
1: até
0: não era...
1: Até tubarões-martelo, eu via, eles iam, 10, 15 metros.
0: Pedro. Diziam eles, não era? Olá,
1: atacavam
0: Pedro.
1: Porque
0: já
1: tinha muito alimento. Portanto, mas eram curiosos.
0: Diziam assim, portanto, olá Pedro, já te conheço. Estás bom? Também dava
1: mas
0: uma martelada.
1: Mas mesmo espécies que são... agressivas, não atacavam.
0: Sim.
1: E uma vez, como um africano, vimos uma tartaruga que tinha mais de 1 metro de diâmetro.
0: Uhum.
1: E ele disse-me, esta é uma tartaruga Vasco da Gama. E eu, a princípio, não estava a perceber. Uhum. Mas porquê que é uma tartaruga Vasco da Gama? Ah, porque quando o Vasco da Gama cá passou, ela já cá estava.
0: Ah, bom, está bem.
1: Uma tartaruga daquele tamanho, calcula-se que tem 700 anos.
0: Ah, 700. Ok, ok.
1: É o mamífero ou... O animal não. Mais tempo dura.
0: Sim, sim, sim, exatamente. Mas o que é que eu ia dizer? Também não lhe dava muito gozo fazer a pesca submarina, porque era tanto peixe que levava com os peixes em cima, não. Se mergulhasse.
2: Não
0: valia a pena. Não,
1: é um sentido de conservação.
0: Sim.
1: Primeiro, eu dou-vos um exemplo. Portanto, eu precisava de lagostas, não é? E eu pedia a um pescador, opa, preciso de 5 lagostas, preciso. E ele trazia-me sempre as lagostas.
0: Pois.
1: E eu um dia disse, mas como é que tu consegues trazer as lagostas que eu te peço? Depois ele disse, que nós temos aqui um santuário, um viveiro de lagostas, mas não pode dizer nada aos brancos, né? Ele não aguenta que aquilo tudo. Portanto, eles a mim disseram-me onde é que pescavam as lagostas, que era um baixio.
0: Sim.
1: Na Bahia, era perto.
0: Pois, portanto, era
1: e ali os barcos, isso, afastava-se daquilo porque podiam bater nas rochas.
0: Pois, exato.
1: E portanto era ali que as lagostas se refugiavam.
0: Pois, pois, também. Exato.
1: E eu nunca disse a nenhum branco.
0: Era um paraíso para a lagosta.
1: Que sabia onde é que estava as lagostas. Vá, porque aquilo era um sustento deles.
0: Claro.
1: E já agora, os camarões. Não se pescavam camarões, caçavam-se camarões. Portanto, ali há mangal. E o mangal não permite que haja pesca industrializada, arraste, para apanhar o camarão de arraste.
0: Sim.
1: Por isso, há muitos braços de mar. E eles vinham umas paliçadas na praia, não é?
0: Sim.
1: E os camarões são tantos que parecem assim os dedos ao lado uns dos outros, que vão subindo conforme a maré vai subindo.
0: Sim.
1: Depois chegavam à paliçada e fixavam-se na paliçada,
2: saltavam.
1: Para não estarem esforço. Não saltavam, não. Subiam com a água.
0: Sim.
1: E vinham à babuja para ir comendo.
0: Pois.
1: Depois, quando a água passava por cima, eles iam-se pôr na borda, não é? Os camarões.
0: Lá.
1: Para ir comendo. Depois
0: Sim.
1: vinham vindo com a maré para trás. Depois,
0: Sim.
1: quando chegavam à paliçada, já não havia água para passar para o outro lado.
0: Ah,
1: portanto,
0: pois.
1: Eles apanhavam do chão.
0: E ficavam ali. Sim.
1: Portanto, eu iniciei uma exploração quase industrial dos camarões.
0: Uhum.
1: Portanto, apanhavam os camarões. Por exemplo, hoje o camarão de Moçambique tem um valor comercial internacional e uns 30% superior à média.
0: Uhum.
1: E porquê? Porque em quase todo o lado tratavam, aqui por influência também dos espanhóis, conservavam o camarão com palhetas de ácido bórico.
0: Ah, ok.
1: Punham em cima,
0: Sim.
1: para evitar a melanose,
0: a decomposição.
1: A decomposição do animal.
0: Sim.
1: Que entretanto está morto, não é?
0: Sim, claro.
1: E eu, quando fui daqui para a França, trabalhei no Lesal, no mercado abastecedor de Paris. E, a princípio, era na carne. Aquilo era muito pesado para ser bom peixe. Depois vendia o ostras de Setúbal. Eu recebia todos os dias.
0: Pois.
1: Remessas de ostras daqui de Setúbal para vender lá em Paris.
0: Ah, ok.
1: Depois, eu lá aprendi a usar metabisulfito. Usávamos um produto de uma empresa de Barcelona chamado Biostop. E aquilo era um soluto, portanto
0: Sim.
1: metia-se aquilo em água
2: Sim.
1: e metia-se o produto lá dentro e depois ficava com muito melhores condições de conservação.
0: Sim.
1: Por exemplo, lá na pesca, o indivíduo punha aquilo em cestos, não é?
0: Uhum.
1: Ao fim de 2 horas e meia, 3 horas, o camarão começava a ficar negro. Okay. Se me metesse nesse luto, mesmo que tivesse 6 horas, não ficava negra.
0: Pois, conservava.
1: É melanose, essa comprimida chama-se melanose. E, portanto, eu comecei a meter aquilo em caixinhas. Depois cheguei a ter lá 20 toneladas de camarão. E pedi para... Portanto, eu fui para lá dizer que aquilo era Portugal, está bem? Eu fui aqui à Comissão Reguladora de Comércio de Bacalhau a querer trazer as 20 toneladas para cá. Só me autorizaram 10 e os outros 10 acabei por vender para a África do Sul. E essa senhora, então vocês fazem-me fazer a guerra, dizer que aquilo é Portugal e agora eu tenho que ter uma licença de importação para trazer de lá para cá, que já não é pois. Portugal. E a minha intenção era continuar com isso como forma, até mesmo em termos político ou militares, de dar

0: tripulação.
1: Sim, depois apareceu à deriva, rebocaram, mas não sabe quem é que atacou.
0: Ah, levaram a tripulação.
1: Mataram, não sabem, nunca mais apareceram.
0: Sim, se eles nunca mais apareceram, é porque já cá não estão, de certeza, não é? Ora, quem não desapareceu, e portanto há aqui uma resolução do Banco Espírito Santo, Portugal venceu o processo milionário movido por fundos, chamados fundos abutres. O Tribunal de Arbitragem do Banco Mundial decidiu contra as três entidades sediadas nas Ilhas Maurícias, que exigiam mais de 260 milhões ao Estado português, ainda por causa da resolução do Banco Espírito Santo. O Estado português ganhou este processo milionário, que dois grandes fundos norte-americanos moveram em 2022 no Tribunal de Arbitragem do Banco Mundial, ainda relacionado com decisões do contexto da resolução do Banco Espírito Santo. Os dois fundos, incluindo o famoso fundo Abutre Elliott Management, reclamavam cerca de 260 milhões de euros ao Estado através de três entidades sediadas nas Ilhas Maurícias, no que era a primeira e única queixa posta naquele tribunal contra Portugal. A decisão favorável ao Estado foi avançada na publicação especializada Investment Arbitration.
1: É um tribunal arbitral, é um tribunal arbitral.
0: É o Londres, Investment Arbitration Reporter.
1: Sim,
0: e
1: confirmada
0: pela revista Sábado. Sim, penso que sim, não sei onde é que é sediada, mas penso que sim. Portanto, isto é uma notícia do Jornal de Negócios. E as marchas continuam, como se costuma dizer, não é?
1: Mas aí houve desgraçados que o dinheirinho que lá tinham. Há indivíduos, eu conheço indivíduos que tinham dinheiro em contas,
0: sim,
1: em que sem autorização deles tiraram o dinheiro das contas, aplicaram o dinheiro e depois nunca lhes deram o dinheiro de volta.
0: Pois.
1: E eles nunca autorizaram a aplicação do dinheiro.
0: Pois.
1: Com risco.
0: Pois. Exato. Com risco. Sim. Exatamente. Não foi dinheiro das contas das pessoas, foram investimentos.
1: Não, nada disso. Abusivamente, eles tinham dinheiro em contas a prazo.
0: Sim.
1: O banco usou dinheiro de privados,
0: sim,
1: para operações de risco. E depois.
0: Mas nessas contas a prazo.
1: Sim. E portanto.
0: Era a conta à ordem.
1: Eles tinham direito a receber o caroço. Houve alguns que receberam, penso eu. Houve até associações que formaram. Agora, houve abusos desse tipo. Portanto, isso é roubo.
0: Uhum.
1: Mas agora conto-te outra coisa. Agora, em termos de apoio, agora o Primeiro-Ministro,
2: sim,
1: e o Presidente da República foram ao Luxemburgo. E os problemas que existiam na década de 80, 90, continuam a existir em termos do ensino português.
2: Sim, é mesmo.
1: Havia dois problemas na altura.
0: Sim.
1: Era o ensino português e havia o escudo, nós mandávamos dinheiro para cá e o dinheiro depreciava-se. E nós queríamos duas coisas, portanto, eram as associações dos imigrantes no Benelux, na Alemanha, na Suíça, em França. Portanto, até quiseram que eu fosse candidato a deputado e eu só pus com condição que fosse o PSD, para defender. A minha mulher era em Hamburgo professora de português e eu estava dentro do problema do ensino português. E vim aqui à sede nacional do PSD a dizer, bem, nós ganhámos isto destacadamente, portanto, eu pus como condição, como sou fundador do PSD, e eles querem que eu o represente, portanto, sugeriria que fosse pelo PSD. Portanto, eles foram fazer uma carta para eu assinar, a dizer que tinha que me submeter à disciplina partidária. Eu achei que eu assinasse aquilo, eu deixava de poder servir os indivíduos que viesse.
0: Pois.
1: Mas acabei, portanto, eu podia ter sido deputado depois do 25 de novembro e achei que havia outros que estariam melhor preparados do que eu. Hoje penso que cometi esse erro. Portanto, eu se calhar estava melhor preparado do que os outros que entretanto foram. Porque, eu fui sempre uma pessoa de causas. E um ativista por interesses aqui da região e, portanto, quem foi para lá não foi tão decisivo em termos de criar condições para um maior desenvolvimento sustentável aqui da região. E, portanto, aí não era bem para servir Setúbal, mas para servir a imigração na Europa. Mas também cheguei à conclusão que eu não conseguia ser eleito, defender aquilo porque me propunha. Depois andei a ir à Suíça, aqui e ali, porque eu ia por questões do meu trabalho, que era vender produtos portugueses às colónias.

0: Claro, português, exatamente.
1: Na Europa, portanto, sim, eu já ia por motivos profissionais.
0: Sim.
1: E, portanto, depois, nas associações, aqueles churros, disse eu mesmo, pois. Dizia nas associações, os churros lá de Portugal não merecem que a gente mande para lá o dinheiro, porque eles não nos respeitam. Portanto, não nos respeitavam. Tinha havido a questão da Caixa Funchalense.
2: Sim.
1: Não, não era Funchalense, é Miguelense, um banco nos Açores que tinha falido.
2: Sim, sim.
1: Portanto, os desgraçados, os imigrantes tinham lá dinheiro, perderam o dinheiro.
0: Pois, também. Pois, já nessa altura, não é?
1: Pois, já nessa altura, e mesmo em relação à Torralta, eu também achava que devia haver medida para que os imigrantes não fossem lesados, porque, por exemplo, em agosto de 74, já depois do 25 de Abril, a Torralta recebeu 700 mil contos, sobretudo de imigrantes. Recebia dinheiro em títulos.
0: Pois.
1: E depois esses títulos foram transformados em ações.
0: Uhum.
1: Depois o Belmiro, quando comprou aquilo, ficou de pagar as ações por cada 1000 escudos, só ficou de pagar 150 escudos, não é?
0: Era 150 escudos.
1: 15%, e ainda por cima, em 50 anos, em que a primeira prestação era 1%, e depois ia aumentando ao longo do tempo, a maioria das pessoas nunca recebeu um corno.
0: E nunca recebeu.
1: Pois, portanto, pois. Aqui
0: ficou de pagar, mas nunca
1: a fiscalização
0: receberam.
1: Dessas coisas é defeituosa, e o
0: claro.
1: Pequenino é que se lixa.
0: Claro,
1: portanto,
0: sempre.
1: Mesmo os continua. Mercados capitais aqui, não, nunca se expandiram muito, porque as pessoas não têm confiança.
0: Pois não, exatamente. Olha, por falta de confiança ou não, Bruxelas vai acabar com as trotinetes elétricas, já a partir do início do próximo ano, 2027. Em causa está o aumento do número de acidentes, as queixas de obstrução da via pública, a condução perigosa e o uso indevido por grupos criminosos, como aqueles que roubaram as joias do...
1: Foi trotinete.
0: Não, acho que não apareceram, pois não. Acho que nunca mais já ouviu falar.
1: Não, mas há uma pista qualquer, mas acho que não sei. Acho que ainda não há.
0: Em 2025?
1: Terão apanhado alguns, mas acho que não apanharam as coisas.
0: Ah, ok. Em 2025, inclusive é a coroa, não foi? Foi uma coroa
1: qualquer
0: de
1: coisa.
0: Diamantes.
1: Não, mas essa coroa foi caiu da mota.
0: Ah, essa caiu, pois.
1: Identificaram.
0: Era mais pesada. Em 2025, mais de 660 pessoas ficaram feridas em acidentes com trotinetas e Boris Dillier, ministro-presidente da região, disse à Euronews que é necessário organizar a cidade. Destacou ainda que no ano passado ocorreram 25 tiroteios com trotinetas. Tiroteios, imagino.
1: Mas aí é falta de regulamentação. Poderia. Para que seguem esses extremos.
2: Não,
1: se houver maior regulamentação, seria mais...
0: Mas eles preferem
1: Eu gostava
0: acabar.
1: Que houvesse condições para haver esse meio soft.
0: Soft, não, está bem.
1: De locomoção.
0: Sim. Mas a capital belga não é a primeira a nível europeu a avançar com um corte total na utilização deste meio de mobilidade suave. Na vanguarda esteve Paris, ainda em 2023, seguiu-se Madrid em outubro de 2024 e Praga em janeiro deste ano. Em todas estas capitais europeias, a justificação centrou-se nos problemas de segurança associados à circulação das trotinetas e no incumprimento de regras de estacionamento. O governo manterá as licenças dos operadores Bolt e Dot até ao final do ano. Ainda assim, nem por isso a micromobilidade urbana sustentável deixará de fazer parte de Bruxelas. As bicicletas de uso partilhado continuarão a poder ser utilizadas e a oferta do serviço será aumentada. Eu sei e tenho conhecimento que em Lisboa
1: não, é preciso
0: há
1: isso
0: muitos...
1: porque senão prejudicam os jovens.
0: Mas eu tenho...
1: Tem maior independência e tem condições de comunicar muito melhor se tiverem essas condições de mobilidade.
0: Exato, mas eu tenho conhecimento...
1: Esses jovens, nem sequer podem ter um automóvel ainda.
0: Eu tenho conhecimento que em Lisboa há muitos acidentes com as trotinetas, inclusive ainda com jovens que vão parar ao hospital
1: Sim.
0: próprio, que é o Dona Estefânia.
1: Esse conhece o código.
0: E que ficam muito...
1: Obriga-nos a conhecer o código.
0: Exato. Ficam muito maltratados. Em 2008, realmente, eu estive em Bruxelas e fui surpreendida, pois não estava habituada com as bicicletas, onde já haviam ciclovias, mas que... Nós, como não estávamos habituados, o grupo que foi, por vezes estávamos a andar a caminhar em cima de uma ciclovia. Logo chegava alguém de bicicleta numa grande velocidade, porque já andavam pessoas adultas e tudo, não eram crianças, onde é o seu meio de transporte, e iam a voar em cima da bicicleta e tocavam a campainha da bicicleta para nós nos desviarmos e quase nos atropelavam e ficavam zangados, como quem diz, estes não percebem nada disto e vieram
1: não,
0: aqui.
1: Mas isso é preciso uma cultura, por exemplo, há países e regiões da Europa.
0: Sim.
1: Em que a maior parte das pessoas desloca de bicicleta, na Holanda e noutros sítios, por exemplo, aqui,
0: mas,
1: nas zonas industriais.
0: Mas aqui não havia
1: país,
0: muito hábito,
1: eu
0: por isso.
1: Eu via o pessoal, por exemplo, a sair de uma fábrica, ou fábricas até por turnos, em que saía todo de bicicleta e os outros vinham de bicicleta. E havia disciplina naquilo. E penso que vai à bicicleta é um grande instrumento. Portanto, pois, eu sempre defendi a bicicleta, sempre usei a bicicleta, por exemplo, eu, sim, com a idade que tenho, com esta nova situação para a Figueirinha, quero lá ir de bicicleta, está a ver? E quero lá ir porque vejo que tenho a oportunidade de lá ir de bicicleta com este novo regime. Agora, este novo regime pode ser censurável, pode ter vantagens, pode ter desvantagens, mas a mim dá uma possibilidade de poder ir lá ir de bicicleta.
0: Okay.
1: Como estava, sim, eu não tinha coragem de ir lá de bicicleta.
0: Pois, então vou dizer aqui, vamos
2: mas
0: para outro negócio. Vamos aqui para outro
1: também
0: negócio.
1: Também por questões de segurança, como aí também falam da segurança.
0: Vamos aqui para outro negócio que... Os consumidores estão a desistir do Volta. O Volta é o quê? Compra-se as garrafas e latas onde tem o símbolo Volta. Portanto, ou seja, pagamos mais por elas para depois irmos depositá-las numa máquina
1: e
0: darem-nos o dinheiro. Mas o que é que acontece? Quando alguém recicla corretamente a embalagem, mas perde o valor do depósito porque não utilizou o canal específico definido pelo sistema. Instala-se uma sensação de desajuste. Ou seja, as pessoas ficam zangadas. A reciclagem é uma das raras causas que reúne consensos.
1: Há que ter esses cuidados. Não
0: poucos, isto segundo a revista Visão, poucos discordarão da necessidade de reduzir resíduos, aumentar a reutilização de materiais e melhorar o desempenho ambiental do país. Portugal precisa de reciclar mais e melhor, é preciso de e precisa de envolver os cidadãos neste esforço. É precisamente por isso que vale a pena olhar com atenção para o sistema Volta. Só que se a lata ou a garrafa, mesmo de plástico, não é? Não estiver totalmente intacta e tiver lá uma amolgadelazita, portanto, ela tem que estar em perfeitas condições, apenas não tem o líquido lá dentro, certo, não é? Para que a máquina reconheça, porque a máquina, se não reconhece, vão muitas fora. Uhum. Percebe? E as pessoas perdem o dinheiro que, entretanto, pagaram a mais com...
1: danificaram
0: o container. Exatamente. Eu por acaso ainda não experimentei, mas já tenho umas quantas para experimentar.
2: Depois tem uma coisa,
0: e depois
2: o Carlos
0: darei aqui notícias.
2: Aqui, trouxe um exemplo de que foi fazer essa reciclagem, pôs lá os respectivos garrafinhos e não sei o quê, depois recebeu um talão com o valor, mas tinha que ser gasto naquele dia.
1: Sim, sim.
2: Até se não quisesse comprar nada naquele
1: certo,
2: dia.
1: Certo.
2: Tinha que obrigatoriamente para rever o dinheiro, tinha que gastar naquele dia.
0: Não foi isso que passaram. Passaram que poderiam dar o dinheiro de volta, não é?
1: Portanto, mas hoje há muitos restaurantes.
0: Sim.
1: Que já estão a optar por garrafas de vidro em vez de ser garrafas
0: exatamente
1: de plástico.
0: Exatamente. Aliás, a garrafa de vidro já tinha sido imposta nos restaurantes. Tinha obrigatório. Exato, em servirem a água ao cliente em garrafas de vidro, não em de plástico. Uhum. Mas isto já dura anos. Mas, pelos vistos, as pessoas não têm cumprido. Há restaurantes que
1: não, mas agora vejo há uma tendência nisso.
2: Já foram então outros?
1: Portanto... É preciso também que as pessoas tenham consciência que a garrafa de plástico produz microplásticos e se nós passarmos a nossa vida a ingerir isso, isso até se pode ir acumulando no organismo.
0: Uhum.
2: Pedro, a PSP e a GNR vão receber 17 mil rádios portáteis para serem utilizados na rede Ciresma. Já estamos descansados.
1: Sim.
2: Já não há ninguém.
1: Não sei se estamos ainda, não tenho como fazer a Ciresma.
2: Querido, please, onde é que está a polícia? O gajo pega no rádio, estou aqui. E vem lá que tem com a malta. Portanto, estamos aqui a falar em 10,7 milhões de euros, segundo esta resolução do governo, que foi publicada em Diário da República.
1: Nas agora, prisões já há os sistemas de bloquear os sinais de telemóveis.
2: Sim, já foi instalado na em Valdes de Deus.
1: Pois.
2: Mas também há como desarmar aquilo.
1: Há como desarmar.
2: Ok. Avante.
1: Mas então, temos de ter uma sociedade tecnológica.
2: É assim.
1: Isso faz parte, eu no outro dia falei aqui do conhecimento.
2: Sim.
1: Não é? Mas nós temos que nos desenvolver, depois, tecnicamente, é na economia do conhecimento. Portanto, que é as aplicações disto, aquilo e do outro e do outro, vá, para sermos uma sociedade complexa e evoluída. Quer ver?
0: Mas, olha, aqui em Espanha, sim. Em Espanha, colhe agora frutos da revolução renovável. Faturas de eletricidade baixam apesar da crise. Casas e empresas beneficiam do compromisso de Espanha com as energias limpas. As faturas de eletricidade em Espanha desceram, enquanto muitos outros países registaram aumentos desde a crise energética desencadeada pela eclosão da guerra no Irão. Uma nova análise indica que os agregados familiares pouparam em média 10 euros por mês na fatura de eletricidade, desde que o Estreito de Hormuz foi praticamente encerrado em março, graças ao compromisso do país com a transição para a energia limpa. As renováveis reduziram em 75% a influência dos combustíveis fósseis no preço da eletricidade desde 2019.
1: Isso é bom.
0: O gás é, em geral, a fonte de eletricidade mais cara e faz subir os preços sempre que é usado para produzir energia. Em Espanha, a influência do gás na formação do preço caiu para apenas 9% das horas desde o início de 2026, face a 52% das horas em 2021.
1: Nós que usamos mais gás.
0: De acordo com a análise do think tank independente da energia Enver, tal deve-se, sobretudo, ao boom da energia eólica e solar, que cresceu 37% em 2021 e 25%. Portanto, cá nem a água baixa, porque a água não. Nós estamos a pagar, pagamos pouco do que consumimos de água. O que estamos a pagar é os tratamentos dos resíduos e tudo isso em Setúbal. Portanto, nada disto ainda voltou para trás, nem volta, porque é como as garrafas de volta.
1: E há câmaras em que se paga um quarto do que nós pagamos aqui para a água.
0: É, exatamente. E, portanto, agora temos que estar a pagar pelos erros destes governantes que passaram pela Câmara de Setúbal e que não pagaram o que deviam, portanto, à Amar Sul e tudo isso. E, portanto, agora, quem está a pagar?
1: Mas a Amar Sul é mais feliz, a meu ver.
0: Exato, mas nós pagámos, com certeza.
1: Eu contribuí para o nome da Amar Sul.
0: Sim.
1: Numa reunião que houve na Câmara do Seixal.
0: Sim.
1: Em que eram as câmaras, que era sempre das câmaras, e depois o Estado Central obrigou as câmaras a vender à Maria do Capital, acho eu, perto um pouco
0: pois
1: mais de 50%, qualquer coisa assim.
0: Pois não sei como.
1: Agora, em relação aí às energias renováveis, à energia solar e eólica, portanto, nós aqui temos uma costa, é muito mais rentável e muito mais constante o vento no mar do que na terra. Portanto, nós aqui temos grandes potencialidades na costa, mas em Espanha isso é possível, e não é possível noutros países da Europa, porque a exposição solar, portanto, é muito maior aqui. O Alentejo é a zona da Europa com maior tempo de sol em termos anuais.
2: Sim. Mas o que é que você quer fazer no mar, diga lá?
1: Não, essa é eólica, portanto, o problema do vento...
2: O problema do vento é o barulho que faz. Ah, pois é.
1: Lá no mar não há gente a morar.
2: Ah, pois é, mas é com o movimento das
0: barracas.
2: Por isso é que já desistiram.
1: Não, mas eu acho que isso tem futuro.
2: Com o barulho que aquilo faz...
1: Na Alemanha eles têm pouco mar, mas tem lá essas baterias de
2: eólica. Isso é treta, propaga-se.
1: Sim.
2: Portanto, aquilo faz o barulho ensurdecedor para quem está junto àquela...
1: Sim, mas no mar pode-se fazer isso em zonas que não perturba...
2: Claro, as coisas roubam o
1: que agora, em termos de energia...
0: Perturbam os peixes?
1: Mas agora, em termos de energia atómica...
0: Dentro d'água.
1: Portanto, eu em Paris cheguei a estar na École des Arts et Métiers na Engenharia Atómica. E tinha uma certa curiosidade por Engenharia Atómica e sempre considerei.
2: Então, descobriu o que aconteceu.
1: A Engenharia Atómica.
0: Conheceu a bomba atómica.
1: Uma energia limpa. E,
2: olha, limpinho,
1: portanto, penso que no atual momento,
0: sim,
1: em que há o surgimento da instalação de energia nuclear, portanto, na Europa, por exemplo, aqui a Espanha ia também, como fez a Alemanha, mandar abaixo as centrais nucleares. Agora parece que é vão remodelar aquilo.
0: Uhum.
1: Agora nós aqui temos Almaraz aqui ao pé. Se houver lá chatice, vem a água radioativa para o Tejo abaixo. Portanto, nós, em Portugal, não temos energia nuclear, mas temos, estamos sujeitos às desvantagens da energia nuclear, se houver um acidente. Está a ver? Portanto, temos a desvantagem. Pedro, não temos vantagem nenhuma. Portanto, era necessário, vá, que a gente, vá, se não fazemos cá centrais, que nos associássemos com os espanhóis, por exemplo, a fazer uma central lá exatamente. Em Espanha que nos também trouxesse energia mais barata.
0: Sim, sim. Exato. Para vá, acabar.
1: É preciso fazer o mix, que é, portanto, para produzir eletricidade, portanto, há energia nuclear que é estável, não é? Sim. Portanto, há a eólica que é menos estável, há a solar, que já sabemos qual é o ciclo.
0: Sim.
1: E, portanto, depois pode haver o gás e isso. Portanto, é necessário que o mix seja baixo. Por exemplo, a França consegue vender eletricidade com base na indústria nuclear que já tem.
0: Ok. Para acabar.
2: Hoje, motociclistas andam muito eufóricos. Então, o que é que vai acontecer?
1: Eu hoje vi uma grande parada.
2: Hoje, a GNR vai então fazer as suas pesquisas, vai fazer aí autostops para a detenção do efeito de substâncias psicotrópicas nos condutores.
1: Eles escoltam, a GNR está a escutá-los de moto. Com
2: a Estratégia Nacional da Segurança Rodoviária, que aumentaram os acidentes, é muito mais, já são 25%. O documento diz que querem reduzir 50% das mortes e feridos graves nas estradas, por isso mesmo vamos lá agora fazer detecção desta malta que dá a fumar umas coisas e injetar umas coisinhas e tal.
1: Portanto, bem, andar de moto, eu tinha a mania das motas. Eu ia matando com 19 anos de idade, com uma onda no norte de Paris. E jurei a mim mesmo que não queria andar mais naquilo.
0: Bom, e já sabe, o que ouviu aqui não ouve mesmo é mais lá.
1: Mas agora nas motos, o para-choques é a nossa testa.
0: Sem dúvida. E já sabe, o que ouviu aqui não houve mesmo em mais lado nenhum. Continua na nossa companhia, não bata com a testa em parte nenhuma. E já sabe, para a semana, portanto, amanhã estaremos aqui de novo consigo, às 15 horas. E para a semana estaremos, portanto, sexta-feira ao meio-dia. E para a semana, portanto, voltaremos à sua companhia neste mesmo horário. Até lá, fique bem e continue a apanhar banhos de sol, nem que não seja na praia.

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2: O Comando Territorial de Setúbal, através do Posto Territorial da Quinta do Conde, deteve um homem de 56 anos por violência doméstica no concelho de Sesimbra, na sequência de uma denúncia que dava conta de uma situação de violência doméstica na localidade de Quinta do Conde. Os militares da Guarda deslocaram-se de imediato ao local, onde apuraram que o suspeito havia agredido a vítima, uma mulher de 59 anos, tendo procedido à sua detenção. A ação contou ainda com o empenhamento do Núcleo de Investigação e Apoio a Vítimas Específicas, que assegurou o acompanhamento da vítima e a recolha de provas complementar. O detido foi constituído arguído e permaneceu nas instalações da Guarda, tendo sido presente à autoridade judiciária competente, onde lhe foi aplicada as medidas de coação de termo de identidade e residência e afastamento da vítima. A Polícia de Segurança Pública identificou um homem de 34 anos pelo crime de roubo que ocorreu no passado dia 11 de junho em Alvarca do Rabatejo. Num comunicado agora enviado, a PSP explica que no dia 11 de junho agentes foram acionados para responder a uma ocorrência inicialmente reportada como danos num telemóvel. No local, a vítima informou tratar-se de um crime de roubo de danos, refere o comunicado, acrescentando que, segundo o lesado, o suspeito exigiu uma trotinete elétrica de forma intimidatória e agressiva. De seguida, agrediu a vítima com o telemóvel dela, que ficou completamente destruído e desferiu de vários socos, momento em que uma testemunha interveio para cessar as agressões. Continua, o suspeito apoderou-se da trotinete e colocou-se em fuga para a parte incerta. No dia seguinte, a PSP conseguiu localizar o homem, que, perante os indícios que já tinham sido recolhidos, acabou por confessar ter na sua residência a trotinete roubada, permitindo assim a sua recuperação e entrega ao legítimo proprietário. Perante um ilícito que se revestiu de violência para o lesado diretamente, mas também pela perigosidade que se traduz para a comunidade no geral, foi assim possível não só recuperar o equipamento subtraído, mas também proceder à constituição de arguído do suspeito, sem prejuízo de se dar continuidade ao inquérito que agora corre. Lê-se. Esta semana prevê-se uma temperatura acima de valores normais para a época, com os termómetros a poderem atingir mais de 40 graus em algumas regiões de Portugal continental. Mas, de acordo com a habitual previsão semanal do Instituto Português do Mar e da Atmosfera, a temperatura poderá chegar acima dos valores normais para a época, com uma anomalia de 1 a 3 graus nas regiões costeiras e de 3 a 6 no restante território, assim como a ocorrência de aguaceiros e a trovoada mais prováveis no interior durante a tarde. Explica ainda que, no entanto, existe uma elevada incerteza em relação às previsões específicas para cada local, devido ao posicionamento dos centros de ação em plenitude, em particular da crista anticiclónica sobre a Península Ibérica e de uma depressão em altitude a oeste do continente. Saliente-se ainda que, nos dias 23 a 24 de junho, a temperatura máxima deverá ser superior a 35 graus Celsius, com exceção da faixa costeira, e que, na noite de 23 para 24, noite de São João, a temperatura mínima deverá ser superior a 20 graus em quase todo o território continental. O PSD acusa formalmente o Chega de irresponsabilidade demagógica ao tentar impor a redução da idade da reforma para os 65 anos, uma medida que os sociais-democratas garantem que destruiria a sustentabilidade financeira da segurança social.
3: As pensões dos portugueses não são uma brincadeira, são um direito garantido. Eu queria por isso dizer que aquilo que assistimos foi uma manobra de última hora do Chega para tentar pôr em causa a sustentabilidade da segurança social.
4: Esta é uma derrota dos portugueses e do futuro do país. E aquilo que assistimos aqui hoje é que, de facto, o Chega não é nada mais do que uma força de bloqueio.
5: A extrema-direita bateu em retirada, foi derrotada pela força dos argumentos, depois da mobilização não só das centrais sindicais, mas de outras forças sociais e depois de um debate muito duro ontem no Parlamento.
6: As greves tiveram aí um papel essencial, porque as greves são momentos pedagógicos que permitiram a muita gente inteirar-se do que estava nestas propostas. E por isso, alguns políticos, à última da hora, deram a sua revienga, a sua cambalhota.
7: Foi sempre possível derrotar, como nós sempre afirmámos, que era a força dos trabalhadores que ia terminar o desfecho deste processo. Aí está, a força dos trabalhadores a terminar o desfecho deste processo.
8: O processo começou com uma maioria de direita de 2/3 disponível para aprovar o pacote laboral e acabou com uma ministra do Trabalho reduzida à sua arrogância e que deve perguntar a si próprio se ainda tem lugar no governo.
9: O Chega não é um parceiro confiável, que termos, por exemplo, uma negociação do Orçamento do Estado que não seja feita com as demais forças políticas deste hemiciclo do espectro democrático será claramente um erro para o país.
10: O Chega, a partir desta votação, é um partido que está do lado dos comunistas, está do lado dos bloquistas, está do lado dos socialistas e está do lado do livre. Da direita é que não está.
2: Também as reações dos partidos na Assembleia da República. O momento de celebração do chumbo do pacote ficou marcado por uma forte carga emocional nas galerias da Assembleia da República por declarações contundentes da liderança sindical. A CGTP festejou efusivamente o chumbo deste pacote, classificando o desfecho parlamentar como uma grande vitória da classe trabalhadora. Tiago Oliveira.
11: Que não tenhamos a mínima dúvida. Se foram os trabalhadores que foram determinantes, até no sentido de condicionar a votação hoje de alguns partidos aqui na Assembleia da República. Esta é uma vitória dos trabalhadores. Mesmo aqueles que até à última hora tentaram encontrar argumentos para ter um posicionamento diferente hoje, foram conduzidos pela força dos trabalhadores.
2: Já os patrões ficaram desiludidos, Álvaro Mendonça.
12: Vimos com desapontamento e com preocupação, porque, a nosso ver, perdeu-se uma oportunidade de contribuir para a modernização do país e para o aumento da competitividade. Eu até diria de alguma incompreensão como é que alguns partidos não estiveram sequer disponíveis para discutir esta matéria na especialidade.
2: Os patrões ficaram profundamente desiludidos e frustrados com o chumbo do pacote laboral, classificando o desfecho parlamentar como uma enorme oportunidade perdida para a modernização da economia e para a competitividade das empresas portuguesas. As confederações patronais reagiram em bloco com duras críticas ao Parlamento. No futebol, a seleção de Marrocos venceu a Escócia por 1-0 em partida da segunda jornada do Grupo C do Mundial 2026. O único gol da partida foi apontado por Ismaël Sabari logo aos 2 minutos, o mesmo Sabiari que fez o golo ao Brasil. A seleção africana foi superior, até podia ter feito mais golos, mas a verdade é que os escoceses, nos finais de cada parte, apertaram em busca do empate. No Gillette Stadium, perante mais de 64 mil espectadores, Marrocos confirmou o favoritismo e tem agora 4 pontos e a Escócia 3.

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2: O corpo de um homem que desapareceu no sábado à tarde nas águas da barragem do Pego do Altar, na freguesia de Santa Suzana, no concelho de Alcácer do Sal, já foi encontrado pelos bombeiros dessa Proteção Civil. Fonte do Comando Subregional de Emergência e Proteção Civil do Alentejo Litoral indicou à Lusa que a vítima foi encontrada sem vida e resgatada para a margem da Albufeira. O alerta para o desaparecimento do homem, um brasileiro de 40 anos, foi dado às autoridades por um popular que se encontrava naquela albufeira do concelho de Alcácer do Sal, pouco depois das 15 horas. A vítima, de acordo com o relato, foi a banhos, numa perna da barragem do Pego do Altar, no sítio de Santa Suzana, no rio Mourinho, e deu um mergulho e já não foi mais avistado, relatou a fonte do Comando Subregional. As autoridades iniciaram de imediato uma operação de busca e resgate aquático, tendo o corpo do homem sido encontrado na água às 16h46, segundo o Comando Subregional de Emergência e Proteção Civil do Alentejo Litoral. Dizem que a vítima foi encontrada por operacionais, bombeiros de Grândola, que se encontravam numa embarcação, visualizaram o corpo na água e foram retirá-lo e levá-lo para a margem, disse a fonte. No local aconteceu os habituais parâmetros legais aplicáveis nestes casos, como a certificação do óbito pelo delegado de saúde e, posterior, então, a ordem do Ministério Público para a remoção do cadáver. As buscas mobilizaram um total de 20 operacionais, apoiados por 9 veículos terrestres e 2 embarcações, incluindo meios das corporações de bombeiros de Grândola, Torrão e Alcácer do Sal, GNR, Instituto Nacional de Emergência Médica e o Serviço Municipal de Proteção Civil de Alcácer do Sal. Um homem de 37 anos foi detido pela GNR por suspeitas de violência doméstica no concelho de Sines contra a sua companheira de 27 anos, divulgou agora aquela força de segurança. Em comunicado, o Comando Territorial de Setúbal da GNR indicou que o suspeito foi detido, na passada quinta-feira, por militares do posto territorial de Sines. A detenção ocorreu na sequência de uma denúncia relacionada com uma situação de violência doméstica, explicou. Após este alerta, os militares deslocaram-se ao local, onde apuraram que o suspeito havia ameaçado e agredido a vítima, motivo pelo qual foi detido. Segundo a GNR, no decorrer da intervenção, foi acionado o Núcleo de Investigação e Apoio a Vítimas Específicas do Departamento Territorial de Santiago do Cacém, que acompanhou a companheira do suspeito e efetuou as diligências processuais necessárias. O detido foi constituído arguído e presente a primeiro relatório no Tribunal de Setúbal, saindo em liberdade, mas sujeito a termo de identidade e residência. O pacote laboral não passou na Assembleia da República. A proposta de revisão da legislação laboral do Governo foi chumbada na generalidade na Assembleia da República. O diploma caiu no Parlamento após o Partido Chega protagonizar um voto de face de última hora, juntando-se aos votos contra de toda a esquerda parlamentar, PS, LIVRE, PCP, Bloco de Esquerda, PAN e JPP. A favor da reforma votaram apenas os partidos que apoiam o Executivo, PSD e CDS-PP, e ainda a Iniciativa Liberal.
3: Do Governo, página 2... que altera o Código de Trabalho. Quem vota contra? Chega. PS. JPP. PAN. LIVRE. Bloco de Esquerda. E PCP. Passou-te sentar. Quem se abstém? Quem se abstém? Quem vota a favor? CDS, Iniciativa Liberal e PSD. O projeto de lei é rejeitado com os votos.
2: Cidadãos e sindicalistas, incluindo elementos da CGTP, presentes nas galerias, aplaudiram de pé e prolongadamente a rejeição do documento. O presidente da Assembleia da República, José Pedro Aguiar Branco, interrompeu os protestos e censurou o comportamento do público, classificando-o como não aceitável e feito em desrespeito daquilo que é a Assembleia da República. As reações de Luís Montenegro e André Ventura ao chumbo do pacote laboral expuseram o colapso definitivo das negociações com o Primeiro-Ministro, a acusar o Chega da irresponsabilidade financeira e o líder da oposição de rejeitar o papel de muleta do Executivo.
4: Havia um processo negocial em curso. O Governo entendeu, na sua legitimidade, que não podia ir ao encontro destas reivindicações. Há partidos que são habituados a vender. Há os que não fazem isso e que têm as suas causas e levam-nos até ao fim.
5: O motivo pelo qual não houve um entendimento final foi ter-me sido pedido que tomasse uma posição que poderia colocar em causa a sustentabilidade das pensões e o pagamento futuro de pensões. E eu, isso é uma questão intransponível.
2: Jorge Soares fala de uma manobra do Chega e o PS diz que a força dos argumentos ganhou.
6: Aquilo que assistimos foi uma manobra de última hora do Chega para tentar pôr em causa a sustentabilidade da Segurança Social e que demonstrou, quem assim age, demonstra que não tem estofo para ser governante.
7: A extrema-direita bateu em retirada, foi derrotada pela força dos argumentos, depois da mobilização não só das centrais sindicais, mas de outras forças sociais e depois de um debate muito duro ontem no Parlamento.
2: O chefe do Executivo lamentou a convergência no voto entre Chega e os partidos de esquerda, denunciando uma união de conveniência política. Futebol. A Alemanha foi surpreendida com uma super Costa do Marfim que fez tremer os alemães. O jogo começou com a Alemanha a impor-se e a mostrar que estava disposta a tomar conta da posse de bola, mas tinha do outro lado um adversário à altura, isto porque a Costa do Marfim colocou um ritmo rápido na partida e começou a investir em momentos de ataque bem construídos. Ainda assim, as primeiras oportunidades de maior perigo surgiram do lado dos alemães, com Havertz a ser uma dor de cabeça. O jogador ficou perto do gol aos 7 minutos, depois de um passe de grande qualidade de Kimmich. Contudo, o cabeceamento foi travado por Fofana, com uma grande defesa nos minutos que seguiram. A Costa do Marfim acabou por caracterizar o seu jogo com várias incursões nos corredores laterais. Por sua vez, os alemães foram procurando romper a linha defensiva do adversário. Pouco depois dos 22 minutos, os alemães chegaram a gritar gol depois de um cabeceamento de Pavlovic ter terminado no fundo das redes. Só que o árbitro decidiu que houve falta do jogador germânico sobre o guarda-redes adversário no duelo aéreo. Seguiu-se a primeira pausa para a hidratação. A Alemanha saiu prejudicada porque acabou por perder o ritmo que tinha conquistado. Por isso, para a surpresa de todos, foi a Costa do Marfim que rapidamente se colocou em vantagem. À passagem da meia hora de jogo, o Diomandé voltou a ser um problema do lado esquerdo e acabou por cruzar para Daiglo. Contudo, o remate prometeu a defesa, mas Cassier estava bem posicionado e rematou forte na recarga para o 0-1. Antes do intervalo, a Alemanha acabou por voltar a ter o golo anulado, desta vez por Musiala, cometeu falta sobre Kosunu, o golo de Havertz foi invalidado. Apesar dos esforços alemães, a primeira parte acabou por ser mais bem conseguida para a Costa do Marfim, que nunca se acanhou e procurou sempre surpreender. No segundo tempo, a tendência do jogo manteve-se com os costa-marfinenses a apostar em mais intensidade e velocidade. A partir dos 65 minutos, foi notória a descida de rendimento por parte da Costa do Marfim, principalmente por questões físicas. Por isso, a Alemanha aproveitou e começou a investir em sucessivos ataques, tendo criado muitas oportunidades na reta final do encontro. Após ter verificado várias vezes perto da reviravolta, a mesma consumou-se aos 90+4. Com um novo gol de Dennis Undav, o avançado voltou a ser servido no centro da área, desta vez por Nemecha, que estava solto de marcação, pelo que só precisou de rematar forte para o 2-1. O resultado não mais se alterou e a Alemanha está assim apurada para os 16avos de final do Mundial 2026. Com esse resultado, a somar a goleada 7-1 diante do Curaçao, na ronda passada, a Alemanha é mais uma das seleções apuradas então para a fase seguinte do Mundial.

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2: Dois adolescentes, um rapaz e uma rapariga, ambos com 17 anos, foram detidos pela Polícia Judiciária por serem suspeitos de atear um incêndio no pavilhão da Praia do Dragão Vermelho, na Costa da Caparica, no concelho de Almada. Em comunicado enviado no sábado às redações, a PJ explicou que os jovens estão fortemente indiciados da prática de um crime de incêndio e que o crime ocorreu pelas 17 horas da passada terça-feira, 16 de junho. Os adolescentes acederam ao interior do pavilhão, localizado no areal da Praia do Dragão Vermelho, na Costa da Caparica, e recorrendo à utilização de um isqueiro, atearam fogo em conjunto a uma série de objetos que se encontravam no pavilhão onde em tempos funcionou um bar de praia, indicou a PJ. Segundo a autoridade, o fogo ateado transformou-se rapidamente num incêndio de grandes proporções. O incêndio, além de ter causado um grande alarme social, destruiu grande parte do pavilhão, provocando prejuízos avaliados em várias centenas de milhares de euros. Após serem presentes a apresentar relatórios, os dois adolescentes ficaram sujeitos à medida de coação mais gravosa, a de prisão preventiva. No combate às chamas estiveram envolvidos um total de 23 operacionais, incluindo os elementos das corporações de bombeiros de Cacilhas e da Trafaria, apoiados por 10 viaturas. Um homem de 52 anos foi resgatado na noite de quinta-feira, dia 18 de junho, na praia da Fonte Seca, no concelho de Sesimbra. O homem foi salvo depois de ter entrado em dificuldades numa zona de difícil acesso. O alerta foi dado pelas 21h50, através do Centro de Coordenação de Busca e Salvamento Marítimo de Lisboa. À chegada ao local, os elementos da Polícia Marítima, em colaboração com os nadadores salvadores de serviço, auxiliaram a vítima, que foi transportada por uma viatura todo o terreno para a praia da Fonte da Telha, por se encontrar numa zona de difícil acesso. A vítima acabou por ser reencaminhada para o hospital. O Comando Local da Polícia Marítima de Lisboa tomou conta da ocorrência no local. Estiveram envolvidos elementos do Comando Local da Polícia Marítima de Lisboa, da Associação Humanitária dos Bombeiros Voluntários da Almada e também do INEM. As reações ao chumbo do pacote laboral do governo dividem radicalmente a esquerda e a direita, com os partidos de esquerda a celebrarem a defesa dos direitos dos trabalhadores e a direita parlamentar, PSD, CDS-PP e Iniciativa Liberal, a lamentar a perda de uma oportunidade de modernização económica e a acusar o Chega de irresponsabilidade.
3: O único gesto, efetivamente, hoje que não será da retina de todos os portugueses é o deputado André Ventura, de braço no ar e pulso fechado, virado para a CGTP. Esse é que ninguém mais esquece. O que aconteceu de ontem para hoje foi que eles cederam ao ruído e às pressões nas redes sociais. Aqui não se governa, nem se legisla pela pressão das redes sociais.
4: Isto não é uma vitória vossa, não é uma vitória das centrais sindicais, não é uma vitória dos trabalhadores, é uma derrota dos portugueses e do futuro do país.
5: Daqueles que se dizem de direita, mas quando chegam os momentos definidores, escolhem a esquerda.
2: Para a oposição de esquerda, o chumbo representou travão a um projeto que consideravam penalizador para quem trabalha.
6: Esta proposta desvalorizava quem trabalha. O PS está orgulhoso. Hoje estivemos do lado certo.
7: Toda a gente conhece a história do escorpião que promete dar boleia a alguém e que acaba a dar a ferroada no final porque está na sua natureza. O que as pessoas não sabem é que, tal como os caranguejos andam de lado, os escorpiões andam aos zigue-zagues.
8: Aí está a força dos trabalhadores a terminar o desfecho deste processo. E esta é uma grande vitória dos trabalhadores.
2: Já o PCP e a CGTP saudaram os protestos das galerias, afirmando que a rejeição do documento reflete a luta sindical contra o aumento da exploração laboral. O Primeiro-Ministro Luís Montenegro reagiu com dureza a partir de Bruxelas, garantindo que o Executivo não vai desistir da reforma, justificando o colapso das negociações com a recusa em ceder a exigências financeiramente irresponsáveis do Chega.
9: Na grande maioria das matérias se vislumbrava um entendimento relativamente fácil de alcançar. Sucede que uma condição que foi imposta por esse partido para viabilizar o global das alterações que eram propostas era mexermos na sustentabilidade da segurança social e na possibilidade não fundamentada de alterar a idade da reforma. Do ponto de vista político é legítimo, do ponto de vista político é admissível, mas do nosso ponto de vista político é inaceitável.
2: O Primeiro-Ministro diz que a culpa é das oposições que se viram para dentro.
9: Tenho que respeitar a decisão, quer da UGT e do Partido Socialista primeiro, quer do Chega agora, o que não significa que quer uma quer outra não sejam como são alvo de uma crítica veemente da parte do Governo e do partido que eu lidero, porque objetivamente aquilo que eu concluo é que nenhum nem outro foram capazes de pôr os seus interesses pessoais, políticos, e circunscritos à frente do interesse, aliás, puseram esses interesses à frente do interesse nacional e do interesse global.
2: Montenegro ressegura a Ministra do Trabalho, com quem diz estar em sintonia.
9: Confiança absoluta. A Ministra do Trabalho, Solidariedade e Segurança Social mais não fez do que apresentar a posição do Governo.
2: Mas deixa um aviso, que a reforma laboral não vai ficar para sempre na gaveta.
9: As nossas convicções e as nossas propostas para Portugal se mantêm intactas. Saberemos fazer a leitura política para recolocar este tema no tempo e no modo que forem convenientes. Isso será uma análise que farei no futuro.
2: Apesar do revés, Montenegro assegurou que as metas de competitividade, produtividade e melhoria de salários se mantêm intocáveis. Prometeu que o Executivo vai recolocar o tema no tempo conveniente e continuar a trabalhar para dotar o mercado laboral de regras modernas. No futebol, Campeonato do Mundo. Diogo Dalot foi o porta-voz da Seleção Nacional no sábado, numa altura em que Portugal se prepara para defrontar o Uzbequistão na próxima terça-feira, naquele que será o segundo jogo da fase final, depois do empate contra o Congo a uma bola.
10: Eu acredito que sim, eu acho que tentamos sempre, principalmente nós jogadores e obviamente o staff, tentamos sempre encontrar uma forma positiva de sair também em momentos de dificuldade. Eu acho que isso pode ser um ponto também para nós de não fugir à responsabilidade, mas ao mesmo tempo de ter os pés bem assentes na terra. Eu acho que é importante para nós perceber de que para ganhar uma competição destas é impossível não passar por dificuldades. Não me lembro de nenhuma seleção ganhar um Mundial sem passar por dificuldades e sem passar por momentos onde tem que automaticamente também reinventar-se um pouco durante a competição. E nós, tendo um resultado menos positivo, é exatamente isso que procuramos, é tentar olhar para esse resultado e para a exibição como uma oportunidade para melhorar agora no jogo de terça-feira e, obviamente, não tendo o resultado que queríamos, obviamente fazendo uma autocrítica, somos os primeiros a perceber de que tínhamos, obviamente, coisas que poderíamos melhorar. Agora, é importante para nós também continuar a sentir esse apoio, sentir que os portugueses estão connosco, sentir que temos qualidade para ir longe nesta competição, mas obviamente, como disse e volto a repetir, é impossível ganhar um Mundial sem passar por dificuldades.
2: Diogo Dalot fala como Ronaldo tem lidado com as críticas, diz que se estas forem construtivas vão ser acatadas, afirma que há milhões de pessoas que querem que Portugal ganhe, mas também há quem não o queira.
10: Como é lógico, há imensas pessoas que não querem ganhar, ou que não querem que Portugal ganhe. Se eu tiver que nomear muitas pessoas, senão nunca mais saímos daqui. Mas como é lógico, isso faz parte, nem é minha função estar aqui a nomear pessoas de tanto que querem bem como querem mal. A minha função é ir ali, treinar bem, passar também essa mensagem, por isso é que estou aqui também, para vocês perceberem de que o grupo está forte, está unido. Eu acho que é importante também para vocês sentirem isso, de que apesar das críticas, apesar de não termos tido o resultado que queríamos, o grupo ainda assim procura soluções e quer muito que as coisas mudem. E é esse o nosso foco. Eu não posso estar aqui a tentar nomear ou dizer quem é que disse isto ou aquilo, porque não sou comentador.
2: Recordo-se que o próximo jogo da seleção portuguesa no Mundial 2026 será contra o Uzbequistão, no dia 23 de junho, terça-feira, às 18 horas, horário de Lisboa. O Instituto Português do Mar e da Atmosfera prevê para esta segunda-feira períodos de céu muito nublado, com a possibilidade de ocorrência de aguaceiros, acompanhados de trovoada, em especial no interior norte e centro e durante a tarde. Vento fraco, sendo fraco a moderado, de norte-noroeste na faixa costeira ocidental e do quadrante leste nas terras altas. Ainda há possibilidade de formação de neblina, ou nevoeiro matinal, no litoral norte e centro.
1: 31 graus.

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2: Olá, seja bem-vindo a mais um Onda Chic. Fica atento à próxima hora. 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